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Meia-noite e 23 minutos.

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3: Eu confesso a vocês que eu gosto muito dessa canção do Mark Anthony com Love Is All. É uma música muito romântica e que toca de verdade. Quando você me abraça desse jeito, tantas recordações me enchem os olhos. A primeira vez que nos beijamos, às vezes em que quase dissemos adeus, mas nós estamos aqui agora, testados e experimentados e ainda verdadeiros. É mais forte do que jamais soubemos. O amor é tudo. As risadas e as lágrimas que caem. O mundano e o mágico. O amor é tudo. E tudo, tudo é o amor. A palavra descuidada, o toque de cura. O proveito e o proveito de todas as coisas é o amor. Há um que você sempre conheceu. O eu que eu ainda, para você, é um estranho. O você que me faz sentir em casa. E o você que nunca fará. Mas ainda ficamos assim. Frágeis, confiantes e verdadeiros. 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

transforma. Ela se transforma em cinzas e apenas para subir novamente. Oh, fortíssimo isso, né? Love's all, o amor é tudo. Tudo é o amor. Ame muito e diga para quem você ama: você é tudo para mim, porque o amor é tudo. O amor é tudo. O amor é tudo, é todas as coisas. É muito lindo você curtir uma canção de amor e oferecer para quem você ama, né? Ofereça essa tradução. Dê o seu like ou o seu dislike. Faça o seu comentário. Diga uma palavra de amor para quem você ama e para quem você não ama, mas uma palavra não daquele amor, daquele amor íntimo de um homem para mulher, mas de um amigo para um amigo. Diga: eu te amo. Agora, para ela, que é a tua esposa, ou para ele, que é o teu esposo, fale palavras apaixonantes, porque o amor é tudo. A beijoca. Sou Robson Gomes.

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0: 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Meia-noite e 46 minutos.
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Anderson Gomes. Tradução: eu conheço seus olhos ao sol da manhã. Eu sinto você tocar minha mão debaixo da chuva. E no instante em que você se afasta de mim, quero tê-la novamente em meus braços. E você vem até mim numa brisa de verão, me mantém no calor do seu amor, depois sai suavemente. E é pra mim que você precisa se mostrar como é profundo o seu amor.

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aí, tudo bem? Aqui é o Robson Gomes. E com certeza você curte minhas traduções aqui no YouTube. E agora, você pode mandar um recado especial para aquela pessoa importante na tua vida. 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Eu mando por e-mail ou pro teu WhatsApp. Mas para isso, você tem que entrar em contato comigo por este e-mail que está no vídeo. Vai ser muito legal. Com certeza, você vai fazer alguém muito feliz.

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1: 2:02.
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0: Alô, gente amiga, tudo bem numa boa? Coisas que ela disse um dia e você ficou apaixonado. Colecionou emoções em teu coração, esperanças, mas de repente não rolou. Aí você conhece uma segunda pessoa, faz uma declaração de amor para ela e diz: um dia eu já fui apaixonado. Será que eu posso me apaixonar por você? E não vai acontecer o que aconteceu na outra vez? Porque o meu coração está despedaçado. É triste. Agora você já entrou no teu quarto devagarinho, naquele silêncio, até de luzes apagadas, e perguntou a alguém que sabe o que vai acontecer lá na frente: Papai do céu, será que eu posso me apaixonar dessa vez e eu não vou sofrer por amor? E dá um tempo. Ele sabe tudo o que acontece na hora e no dia certo. Consulte a Deus para você não dizer para ela assim: um dia eu fui apaixonado. Entregue o teu amanhã a Deus. Ele sabe de tudo. Ele tem o melhor para mim e para você.
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0: breath. Close. Eu prendo a minha respiração e fecho os meus olhos. Eu não acredito em uma palavra. Coisas que ela disse que eu ouvi assim por acaso. Algo errado aqui dentro. Isso bate em você em um minuto. Então você sabe que já caiu lá dentro. Eu já estive apaixonado antes. Eu já estive apaixonado antes. 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Eu já estive apaixonado antes. Eu já estive apaixonado anteriormente. Apenas um toque, apenas um olhar, uma dança perigosa, apenas uma palavra pode dar vontade de correr para longe. 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Não, não pode. 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

Alô, amigos, tudo bem? Numa boa. Você não consegue dormir, não é? Preocupação com os filhos, com o trabalho, com a saúde. Calma. Aquilo que você não pode, Deus pode. É uma questão de você confrontar a si mesmo. Eu não posso, mas tem um Deus que pode. Eu tenho lido aqui nos meus comentários pessoas muito tristes em relação ao seu emocional. Às vezes as madrugadas muito frias, frias em suas emoções, decepcionadas com o ser humano, como se ele fosse a solução de alguma coisa. Não, o ser humano ele pode ser usado por Deus, assim como Deus pode usar qualquer coisa. Uma nuvem, as estrelas, os pássaros, o ruído das folhas. É uma forma dele te trazer paz e dizer, eu tô aqui, clama a mim, eu vou te ajudar. Você já leu o Salmo 91 todo? Independente da sua religião, você já fez isso? Experimente, porque assim como teus dias, as noites também têm sido turbulentas. Chegou a hora de mudar essa situação. Deus, ele pode todas as coisas. Ele criou todas as coisas e tudo ele formou. Ele pode nesse momento conceder a você paz. Ele tem a solução para todas as coisas. Aqueles que confiam em Deus, ele não desampara. A palavra do Senhor nos dá ânimo para continuar a caminhada mesmo na tempestade. Porque a tempestade passa. O dia pode estar chuvoso, caindo uma tempestade, mas acima daquelas nuvens tem um sol que brilha. Não, não se desespere, calma. Deus é a nossa fortaleza. E no momento certo ele vai cobrir você. Ele vai te dar paz e segurança para você e para a tua família. Então, que tal agora você pegar a sua Bíblia e ler o Salmo 91? Mas é só o 91? Não. Toda a Bíblia é inspirada por Deus para nos trazer direcionamento, segurança, paz. É tudo que nós precisamos nesse mundo de tanta aflição. Feche os teus olhos agora. Vamos ao Salmo 91. Pessoa que procura segurança no Deus Altíssimo e se abriga na sombra protetora do Todo-Poderoso, pode dizer a Ele, ó Senhor Deus, Tu és o meu defensor e o meu protetor. Tu és o meu Deus, eu confio em Ti. Deus livrará você dos perigos escondidos e de doenças mortais. Ele o cobrirá com as suas asas e debaixo delas você estará seguro. A fidelidade de Deus o protegerá como um escudo. Você não terá medo dos perigos da noite nem de assaltos durante o dia. Não terá medo da peste que se espalha na escuridão, nem dos males que matam ao meio-dia. Ainda que 1000 pessoas sejam mortas ao seu lado e 10 mil ao seu redor, você não sofrerá nada. Você olhará e verá como os maus são castigados. Você fez do Senhor Deus o seu protetor e do Altíssimo o seu defensor. Por isso nenhum desastre lhe acontecerá e a violência não chegará perto da sua casa. Deus mandará que os anjos dele cuidem de você para protegê-lo onde quer que você for. Eles vão segurá-lo com as suas mãos para que nem mesmo os seus pés sejam feridos nas pedras. Com os pés, você esmagará leões e cobras, leões ferozes e serpentes venenosas. Deus diz, eu salvarei aqueles que me amam e protegerei os que reconhecem que eu sou Deus, o Senhor. Quando eles me chamarem, eu responderei e estarei com eles nas horas de aflição. Eu os livrarei e farei com que sejam respeitados. Como recompensa, eu lhes darei vida longa e mostrarei que sou eu, o seu Salvador.

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0: Alô, gente amiga, tudo bem, numa boa? Passamos no Brasil um momento agora um pouco delicado, com certeza. Eu prefiro usar a palavra delicado, mas no meio de tudo isso, como dizem os especialistas, falar de coisas boas provoca bom ânimo, promove uma diferença nos nossos hormônios. E em meio a essa confusão que vai passar, tudo passa. Deus diz na sua palavra, tudo passa. Enquanto não passa, produza em você coisas boas, ouvindo, lendo, vendo coisas boas e se negando ver o que não presta. Existe uma tendência a tornar as coisas mais difíceis. Assim como você pensa, assim será a tua vida. De tudo que você guardar, guarde o teu coração, porque dele procedem as saídas da vida, diz a Bíblia Sagrada. E é por isso que eu estou me sustentando no meio de tanta confusão. Isso tem me trazido paz. E eu, como sou cristão e agente da paz, eu venho provocar em você momentos de tranquilidade, amor e mansidão através da música e de uma palavra de sustento enquanto essa confusão não passa. E ela vai passar. Creia em Deus. Ele é o meu e o teu, o nosso melhor remédio. A tradução Lost in Love, Air Supply.
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vamos curtir juntos uma sequência de traduções. Eu sei que jamais amarei assim outra vez. 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

0: Alô, gente amiga, tudo bem numa boa. Às vezes, fazemos tantos planos, sonhos. Imaginamos que aquilo vai durar para a vida inteira. E você está acostumado a acordar todos os dias com aquela pessoa do teu lado. Mas, de repente, o lençol está em desalinho e não está mais ali. A Bíblia Sagrada diz que o homem faz planos, mas a última palavra é do Senhor. Mas, peraí, Robson. O Senhor tem planos para que eu sofra? Não. Ele tem planos para que você cresça. E o sofrimento e a dor faz parte deste crescimento, deste amadurecimento. Não chore, não se desespere, porque o mesmo Deus que colocou na tua vida um caminho cheio de pedras era para te fortalecer mais, para que você se torne vencedor, maduro, para viver dias melhores. Isso é o plano de Deus. Nesta linda canção da Beverly Craven, você vai saber um pouco disso.
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0: 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É isso que eu digo, você tem que amar. Procure o amor. O amor que Deus colocou no teu coração por aquela pessoa que você ama tanto. Não deixe esse amor esfriar. Deus criou esse amor para mim e para você. Ele fez o amor. Deus te abençoe. Que você encontre um grande amor. Oh, meu Deus. Tudo bem, numa boa. Uma das músicas mais lindas de Barbra Streisand e acompanhada pelo Bee Gees. Não precisa dizer mais nada. Woman in Love. Uma mulher apaixonada se entrega verdadeiramente ao amor e pensa em todo momento que a distância não pode separá-la daquela pessoa que ela ama. Ela corre todos os riscos. Ela vive, ela sonha. Ela quer viver um grande amor, mas se sente aprisionada por posições, por opiniões, por tabus. Claro, uma mulher tem que ser solteira. O homem tem que ser solteiro para que os dois se amem, se casem e se completem. Portanto, o que falta para você ser feliz? Deus te dá essa liberdade de você amar uma pessoa. No entanto, que ela seja solteira e você também. Que se unam pelos laços do casamento e sejam felizes de verdade, sem limites, amando o tempo todo numa bênção dada por Deus. E se vocês são casados e se prendem por opiniões alheias, não façam isso. Vivam o seu grande amor dentro do respeito e daquilo que é lícito. Deus quer te ver amando muito. Barbra Streisand e Bee Gees, Woman in Love.
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0: ouça nossas orações.
1: We are your children.
0: Somos teus filhos. E estamos hoje aqui reunidos.
1: We've gathered here to pray.
0: Estamos reunidos para orar.
1: Hear our cry.
0: Ouça nossa súplica.
1: Lord, we need your grace.
0: Precisamos da tua misericórdia.
1: We need your grace today.
0: E precisando de tua graça hoje.
1: Hear ourselves, we pray.
0: Ouça nossa oração.
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0: Pai nosso,
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0: que estás no céu.
1: Hallowed be thy name.
0: Santificado seja o vosso nome. Pai nosso,
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Esta é a canção que vamos cantar para sempre.

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1: Olá, muito bom dia. TMC 360 no ar. São 7:01. Meu nome é Jona Trepto e nós já estamos aqui prontinhos para levar todas as informações desta quinta-feira, dia 8 de outubro, para você ficar bem informado. E quem me ajuda nessa missão? Todos os dias, das 7 às 10 horas da manhã, ou melhor, às 9:59, como ele gosta de dizer. É o Felipe Bueno. Bom dia, Felipe.
2: Bom dia, Jona Trepto. Bom dia a você que está nos acompanhando. Seja bem-vinda, seja bem-vindo. Eu já estou por aqui e a Jona Trepto também para trazer para você informação, para você fundamentar a sua opinião, trazer também prestação de serviço, para você que circula indo para o seu trabalho, volta do trabalho, leva as crianças para a escola, enfim, vive nesta quinta-feira. Tá na hora da gente começar então, Jona?
1: Bora!
2: Agora!
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1: O Superior Eleitoral analisa hoje o caso envolvendo a candidatura de Antony Garotinho, do Rio de Janeiro, Rafael Alves.
4: A sessão começa às 10 horas da manhã e vai analisar a possibilidade de Antony Garotinho desistir do processo sobre a validade dos votos dele. Caso os votos sejam invalidados, o candidato Douglas Ruas, do PL, pode vencer o governo do Rio ainda no primeiro turno.
2: O TSE também julga a candidatura de Deltan Dallagnol ao Senado do Paraná. O parlamentar do Novo foi eleito com 25% dos votos, mesmo com o registro indeferido.
1: Senado realiza hoje mais uma sessão para analisar o fim da escala 6x1. PT quer votação da proposta já na próxima semana. De Brasília, Lívia Braz.
5: A tentativa da base governista é encurtar o caminho no Senado, quebrar o rito e votar essa matéria o quanto antes.
2: Alexandre de Moraes manda intimar Jair Bolsonaro no caso das joias sauditas. O ministro atendeu ao pedido da Receita Federal sobre uma cobrança por infração fiscal do ex-presidente.
1: Universidade Federal de Pernambuco contabiliza danos após incêndio de grandes proporções atingir prédio que abriga laboratórios.
2: Justiça dos Estados Unidos prepara novas acusações contra Nicolás Maduro e a esposa. O ex-ditador venezuelano e Cília Flores podem ser acusados de tortura contra norte-americanos.
1: Rio Grande do Sul entra em alerta para temporais nesta quinta-feira. A previsão é de ventos de até 90 km por hora e os acumulados de chuva devem atingir 100 milímetros.
2: Campeonato Brasileiro. Corinthians demite o técnico Fernando Diniz após derrota para o Internacional e flerta com a zona de rebaixamento. Que mais que nós tivemos? Cruzeiro 2, São Paulo 0, Vasco da Gama 2, Botafogo 1. Hoje tem Santos e Flamengo, Palmeiras e Bahia. 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
1: Diretos para o Rio de Janeiro, o Tribunal Superior Eleitoral julga hoje a desistência do recurso de Antony Garotinho do Republicanos. A decisão define se a eleição para o governo do Rio de Janeiro termina agora ou se vai para o segundo turno. Ao vivo do Rio, Rafael Alves, bom dia.
4: Bom dia, Joana. Bom dia, Felipe. A todos os nossos ouvintes que acompanham o TMC 360. Essa questão vai ser analisada pelo plenário do Tribunal Superior Eleitoral. Sessão marcada para começar às 10 horas da manhã de hoje. Antes, tem algumas outras questões para ser analisadas ainda pelos ministros, mas depois, logo ali na quinta processo, vai ser o caso do ex-governador Antony Garotinho e candidato ao governo do Rio nas eleições desse ano. E aí é a questão que eles vão analisar. É a possível homologação da desistência de Antony Garotinho do recurso sobre a validade dos votos dele nas eleições desse ano. No primeiro turno, Antony Garotinho recebeu cerca de 274 mil votos, pouco mais de 3% dos votos válidos. E aí é importante, esses votos são importantes, porque podem dar a eleição, caso eles sejam validados, em primeiro turno ao candidato Douglas Ruas do PL, porque na atual contagem Douglas Ruas ficou com 49,27% dos votos válidos. Garotinho pediu a desistência do recurso um dia depois do resultado do primeiro turno e, por isso, a coligação de Eduardo Paes, o segundo colocado das eleições, que é Eduardo Paes, do PSD, a coligação dele apresentou mais uma peça no processo, pedindo para que o TSE não aceite essa desistência e deixe os votos válidos para termos o segundo turno aqui no Rio de Janeiro. Em meio a isso, Eduardo Paes começou a fazer agendas de campanha, hoje vai para o terceiro dia consecutivo de agendas acontecendo. Em paralelo, Douglas Cruz do PL não tem agendas marcadas, agendas de campanha, agendas públicas, só para o fim de semana, mas aí já com o candidato à presidência aqui no Rio de Janeiro, Flávio Bolsonaro, vão fazer atos na sexta-feira e também no sábado. Aí mais para conseguir mais votos ainda para Flávio Bolsonaro na corrida ao Palácio da Alvorada. Além disso, a gente também tem um posicionamento de Antônio Garotinho, que ontem concedeu uma nova entrevista coletiva. Ele admitiu ali que queria causar impacto na eleição com essa desistência, mas disse também que quer que os votos sejam válidos, que a candidatura seja deferida pelo Tribunal Superior Eleitoral. Claro, nossa reportagem acompanha toda essa questão envolvendo o julgamento a partir das 10 horas da manhã e vai atualizando aqui para os nossos ouvintes. Joana e Felipe.
2: Tá certo. Também nessa sessão, não para por aí não, a sessão também analisa o registro da candidatura de Deltan Dallagnol do Novo ao Senado do Estado do Paraná. Quem vai contar pra gente essa história de Curitiba é o Ângelo Spire. Bom dia para você.
6: Muito bom dia a você, bom dia a todos. Inclusive, é um dos primeiros itens da pauta deste julgamento que começa logo mais às 10 horas da manhã. A Justiça Eleitoral, enfim, dando uma resposta a tanto solicitada por partidos da oposição aqui no Paraná em relação ao registro de candidatura de Deltan Dallagnol, se ela pode ou não ser, de fato, deferida. Deltan Dallagnol foi eleito com aproximadamente 25% dos votos válidos a uma das duas vagas ao Senado Federal, que pertencem ao Paraná. Ele recebeu 2 milhões e 900 mil votos nestas eleições, e agora o Tribunal Superior Eleitoral precisa dar uma resposta se, de fato, o Deltan Dallagnol tem essa condição de assumir ou não o cargo. Inclusive, na véspera da eleição, o ministro Floriano Marques acabou, em uma decisão monocrática, cassando o registro de candidatura por entender que Deltan Dallagnol estava inelegível, uma decisão que foi cassada pelo presidente do TSE, Cássio Nunes Marques, e agora sim o colegiado do TSE deve dar uma resposta. Uma resposta, inclusive, que está pendente desde 2023, porque os argumentos para essa cassação são os mesmos que levaram à cassação do mandato de Deltan Dallagnol como deputado federal. 4 anos atrás, ele participou do pleito das eleições gerais, foi eleito deputado federal pelo Paraná, e um ano depois de assumir o cargo, ele acabou tendo o registro de candidatura cassado pelo Tribunal Superior Eleitoral. O argumento à época foi de que Deltan Dallagnol, ex-procurador da República, que atuou na Operação Lava Jato, que ele teria saído desse cargo enquanto respondia a processos disciplinares que poderiam o levar à demissão. Se Deltan, na condição de procurador da República, fosse demitido por algum ato disciplinar infracional, ele seria declarado inelegível. E o entendimento do Tribunal Superior Eleitoral em 2023 foi de que Deltan fez esta manobra justamente para evitar a inelegibilidade e, por isso, com base na lei da ficha limpa, ele perdeu o mandato de deputado federal em 2023. 3 anos depois, a história se repete, os argumentos são os mesmos e vamos descobrir logo mais, talvez ainda nesta manhã, se Deltan, sob os olhos da Justiça Eleitoral, está elegível ou não. Caso Deltan seja cassado, eleições suplementares serão convocadas no Paraná para a eleição de um segundo senador ou senadora.
1: Só um detalhe, gente, você que acompanha aqui a TMC, eleições suplementares é um novo pleito, é mais gasto de dinheiro público. Quem paga somos nós. Isso tudo por conta dessas indefinições da justiça. Quem tá certo, quem tá errado, quem deveria ter agido antes, quem deveria ter decidido antes, não cabe na nossa análise ou na nossa opinião aqui. Você pode formar a sua opinião, mas que a justiça ela é lenta e ela abre brecha para que a gente pague por essa lentidão e por esses erros, isso não temos dúvida alguma. Agora vamos falar da PEC que acaba com a escala 6x1, virou o centro de um embate no Senado. Há menos de 3 semanas, vamos já colocar, há menos de 2 semanas do segundo turno das eleições, Não, faltam 17 dias. Pouco 17 mais de dois. Tô um pouco perdida, assim. Do primeiro turno pro segundo turno, parece que a gente entra num buraco negro que a gente não sabe muito bem onde está, qual é o tempo que tá passando.
2: Amanhã vai ter uma referência que vai te ajudar. Vai voltar ao horário político obrigatório em rádio e TV.
1: Ah, agora sim, Felipe.
2: Agora
1: Bueno.
2: Sim, né? Agora sim.
1: Bom, e aí, de um lado, a oposição, liderada pelo PL, busca empurrar a votação para depois do segundo turno. Do outro lado, o governo tenta encurtar o rito para aprovar o texto antes de 25 de outubro. A toque de caixa. Lívia Braz chega ao TMC 360 ao vivo para trazer mais detalhes sobre esse cabo de guerra. Bom dia, Lívia.
7: É, Joana, e no meio dessa história toda, a gente tentando desembrulhar todos esses fatos aqui em Brasília, viu? Bom dia para você, bom dia para o Felipe. Bom, o argumento da oposição é que discutir uma proposta, né, com esse forte apelo entre os trabalhadores nesse momento pode ter, sim, um impacto eleitoral. O senador Rogério Marinho, que é o líder da oposição no Senado e também o coordenador da campanha de Flávio Bolsonaro, ele disse que essa votação agora, nesse momento, ela não faz bem ao país. Disse também que a oposição ainda não fechou uma posição sobre essa PEC, que defende também uma escala de trabalho um pouco mais flexível. No meio dessa história, o que a gente tem? Presidente do Senado, Davi Alcolumbre, dizendo que vai manter o calendário, vai cumprir o rito, que a votação em primeiro turno está marcada só para a semana que vem. E aí, do outro lado, a gente tem o presidente Lula querendo, de fato, que essa discussão sobre o fim da escala 6x1 saia aqui de Brasília e chegue diretamente aos trabalhadores. E aí, durante uma plenária que aconteceu ontem aqui na capital, ele pediu que deputados e senadores conversem com todas as comunidades, conversem também com os eleitores e expliquem para eles o que está em jogo nessa proposta. Vamos ouvir um trechinho.
8: O fim da escala 6x1 agora está no Senado. O Alcolumbre resolveu colocar em votação num compromisso que ele tinha assumido comigo, de que assim que terminasse o primeiro turno, ele colocaria em votação o fim da escala 6x1. É muito importante que vocês que são parlamentares divulguem aonde vocês moram, divulguem para os povos que vocês conhecem, para os eleitores de vocês, para o pessoal da comunidade de vocês, o significado do fim da escala 6x1. Nós temos que traduzir isso, sabe, numa jornada de trabalho, que ao invés de 6 dias de trabalho e 1 de descanso, nós vamos querer 5 dias de trabalho sem desconto salarial e 2 dias de descanso.
7: Bom, só explicando para o nosso ouvinte, essa proposta, essa PEC, ela já passou pela Câmara, já também foi aprovada na CCJ do Senado. O plenário do Senado agora está fazendo já fez duas sessões essa semana. Tem uma terceira sessão marcada para hoje à tarde, para começar às 14h, mas ainda precisa cumprir essas 3 sessões, né, que faltam aí, chegando a um total de 5 para cumprir completamente esse rito antes de poder votar essa matéria em plenário, que deve ser votada em 2 turnos. A base governista lá no Congresso está tentando algumas manobras para quebrar esse interstício, que é justamente aquele período entre os 2 turnos da votação, por se tratar de uma proposta de emenda constitucional. Só que o presidente Davi Alcolumbre disse que o requerimento para essa quebra ainda não chegou a ele, viu?
2: Acompanhando, e a gente fala um pouco mais sobre esse assunto, que o presidente Lula desafiou o candidato à presidência pelo PL, Flávio Bolsonaro, a votar a favor do fim da escala 6x1. Ele é senador, né? O candidato à reeleição pelo PT criticou a proposta de Flávio Bolsonaro, que prevê que o trabalhador negocie com o patrão esse tipo de situação. Essa declaração aconteceu em um encontro com parlamentares na plenária em Brasília.
8: Quero ver como é que o Flávio Bolsonaro vai votar. Eu desafio ele a votar favorável e desafio ele a pedir para o PL votar favorável. Porque eles estão inventando uma história. Não, é melhor negociar com o patrão, como se no acordo leonino o trabalhador tivesse alguma vantagem. Então, nada de aceitar barganha, é reduzir a jornada de trabalho para 5 dias de trabalho e 2 de descanso.
2: Nesse mesmo cenário, nesse mesmo contexto, Lula defendeu a aprovação da PEC

0: aprovar o Ministério da Segurança Pública para que a gente possa fazer funcionar o SUS. E o nosso lema é o seguinte: para o povo trabalhador, a proteção; para o bandido, a prisão.
1: O presidente da Fiesp, Paulo Scaffi, ironizou a declaração do presidente Lula sobre o fim da escala 6x1 e disse que o petista só trata desse tema às vésperas da eleição. Mais detalhes ao vivo com a repórter Luísa Mutoni. Luísa, bom dia.
2: Bom dia, Joana. Bom dia, Felipe. Pois é, esse assunto que causa bastante divergências, e não é a primeira vez que o presidente da Federação das Indústrias do Estado de São Paulo se manifesta sobre esse assunto. E ontem, em um vídeo publicado nas redes sociais, ele voltou a comentar então a proposta da escala 6x1. Disse que a proposta foi apelidada de PEC boca de urna e também que o presidente Lula desconsidera que, segundo ele, os preços de alimentos, supermercados, farmácia e outros gastos da população vão subir caso essa mudança aconteça. Vamos ouvir um trecho.
3: É gozado, presidente Lula.
4: Depois de 18 anos de governo do PT, 18 anos,
3: só agora, na véspera da eleição, ele está preocupado com 6x1. Ele não está dizendo que o condomínio que todos vai aumentar, o supermercado, os preços da padaria, que com o mesmo dinheiro hoje você compra determinado volume de coisas, você vai comprar menos, bem menos. Isso não esquece de falar. Por isso, presidente, que todo mundo chama essa PEC de PEC boca de urna.
2: Pois é, essa que é uma das principais bandeiras do governo Lula, mas a proposta ainda precisa ser discutida em 5 sessões, como a Lívia bem disse, antes de ser votada em primeiro turno. Portanto, caso o rito seja seguido, há a expectativa de que ela possa ser votada até o dia 21 de outubro, portanto, antes do segundo turno das eleições. E a gente vai seguir acompanhando.
5: Bom, tem mais repercussões aqui. A palavra da senadora Tereza Cristina, do Progressistas do Mato Grosso do Sul, ela diz que o texto precisa ser aprimorado antes de ser votado dentro do Senado, né? Segundo ela, a discussão está praticamente pacificada, são palavras dela. Mas a escala pode prejudicar setores da economia com características diferentes. Abre aspas, a jornada eu acho que está praticamente pacificada. Agora, a escala é um problema, porque nós temos segmentos de economia muito diferentes que atuam de maneiras diferentes e que vão ter realmente prejuízo, fecha aspas, palavras da senadora Tereza Cristina, que afirmou ter apresentado seu ponto de vista ao presidente do Senado, Davi Alcolumbre, durante uma conversa. Os dois discutiram o andamento da proposta, mas não tomaram decisão sobre a votação. Alcolumbre teria dito que a proposta seguirá o rito estabelecido no regimento interno da casa, com possibilidade de apresentação de emendas e destaques. Vamos falar mais sobre isso? 7h20 agora.
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1: Bruno Rizzi, bom dia para você. Escala 6x1, uma bandeira eleitoral, uma discussão que precisa ser tida o quanto antes. Em que pé a gente está? Conta pra gente.
7: Bom dia, Joana, Felipe. Bom pois dia. É. A questão da escala 6x1, que é uma bandeira de campanha do presidente Lula, também é uma bandeira de campanha de Flávio Bolsonaro pela não aprovação. Fala, Bolsonaro tem feito algumas declarações tentando trazer modelos alternativos, que inclusive já foram criticados pela campanha do presidente Lula, mas fato é que quem tem sofrido muita pressão é o próprio Davi Alcolumbre, presidente do Senado. Eu trouxe até aqui na segunda-feira ou na terça-feira que Davi Alcolumbre até cogitava adiar essa votação, adiar pelo menos os trâmites iniciais, essa burocracia inicial que acontece para que possa, de fato, votar em 2 turnos a proposta. Fato é que Alcolumbre recuou do recuo, né? Então seguiu com o trâmite normal, mas há uma exigência do PL de que se cumpra o procedimento by the book. Cada etapa, com tantas sessões, de tantas, enfim, participações, quórum mínimo, etc. O que acontece é que Alcolumbre tem a prerrogativa de definir que as discussões sejam um pouco mais aceleradas e pode colocar para votar. Por que eu tô trazendo tanta figura de Davi Alcolumbre? Porque Davi Alcolumbre, atual presidente do Senado, sabe que se Flávio Bolsonaro for eleito, ele indicará e terá

0: o apoio para que seja eleito Rogério Marinho, senador e atual coordenador de campanha. O PL, lembrando que tem uma bancada majoritária no Senado, que vai votar por essa presidência. Então, Alcolumbre se viu encurralado. E aí ele tá no meio do caminho, ele tá em cima do muro pensando, largo mão e aposto tudo para agradar o presidente Lula, para caso ele seja eleito, eu tenha um apoio, pelo menos da presidência da República, para ser reeleito no Senado, ou abandono o presidente Lula, a quem eu recentemente me reaproximei, e vou pro lado de Flávio Bolsonaro, mas mesmo assim ele não vai deixar de indicar e ter o apoio formal a Rogério Marinho, mas quem sabe a gente consegue desenhar um acordo. Então, a situação mais complexa agora não tá nas urnas em relação ao PEC da escala 6x1, está nos bastidores da política. Por que que eu falo que não tá nas urnas? Porque é uma medida importante, vai ser usado muito nas campanhas, como já está sendo usado, mesmo não tendo voltado oficialmente as campanhas eleitorais aí, o horário eleitoral gratuito. Mas eu não acredito que a escala 6x1 seja bala de prata, nem para aprovação no caso de Lula, nem para reprovação no caso de Flávio Bolsonaro. Não acho que isso vai mudar o jogo. É um pacote de percepções, já falei isso mil vezes aqui, já virou até clichê ficar comentando, mas para reforçar aqui, as eleições, a decisão do eleitor, ela é baseada em diversos fatores. É como um acidente de avião, nunca é por um único motivo. E a decisão das eleições é a mesma coisa. Então, tanto pontos positivos quanto negativos são parte de um pacote, de um cesto de situações que podem ocasionar, no caso de Lula, na virada, ou no caso de Flávio, na manutenção da sua vitória, como já teve no primeiro turno.
1: E um cesto de interesses, né? A gente tá aqui, de repente, conversando, exato, sobre o futuro do Alcolumbre, não sobre o futuro do trabalhador, seja contra, seja a favor da mudança da escala. Rizzi, perfeito, fica aí, que a gente vai mudar de assunto, mas a gente quer que você siga participando. 7:23 agora.
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1: Um assunto que tem sido cada vez mais importante no processo democrático, no processo eleitoral brasileiro, a abstenção. No primeiro turno, domingo agora, foram mais de 33 milhões de eleitores. Isso atingiu o nível mais alto desde 1998. Para entender melhor esse público, a pesquisa Real Time Big Data fez um levantamento com as pessoas que optaram por não votar. E quais as motivações para isso? Bom, 28%, preste atenção, 28% afirmaram que não tinham interesse nenhum na eleição. 19% disseram que não se identificam com nenhum candidato. 18%, quase lá, afirmaram que estavam insatisfeitos com todos os candidatos, que é bem parecido, né? 11% não queriam escolher entre as opções existentes. 9% não foram votar em forma de protesto. 6% estavam viajando ou longe do local de votação. 5% não compareceram às urnas, pois estavam no trabalho. 4% problema pessoal ou de saúde. Essa pesquisa ouviu 400 eleitores que se abstiveram de votar no primeiro turno. Essa pesquisa se deu entre os dias 6 e 7 de outubro, margem de erro de 3 pontos percentuais, índice de confiança de 95%. Bruno Rizzi, a história é a seguinte: estamos falando de quase um terço desse contingente dizendo que não tinha interesse nenhum na eleição. Porém, estamos falando de cidadãos e cidadãs, né? Como é que fica essa conta aí?
0: Pois é, Felipe, a gente está falando aí de cidadãos e cidadãs que têm esse voto que simplesmente não está indo para as urnas. Às vezes aparece até na intenção de voto na pesquisa, mas na hora H ali de apertar o botão na urna, não está comparecendo. Fato é que, enfim, apesar de obrigatório, o voto, ele acaba tendo uma brecha, digamos assim, por ter uma multa muito baixa. Em alguns locais, se pensar nas condições das pessoas, é mais barato pagar a multa do que pagar um eventual transporte de um município para outro, uma região mais remota. Então, são situações complexas que acabam até motivando, mesmo pelo interesse do eleitor que tenha para votar, a situação acaba motivando, não traz atrativos para ele sair de casa e votar, além, claro, do desânimo da política. Muito se fala da gente ter batido recorde de abstenções esse ano. Vou trazer um dado aqui para você, quem está nos acompanhando no YouTube pode ver a imagem, mas quem está nos ouvindo no dial, eu vou detalhar aqui para vocês que a gente teve 0,1% a mais de abstenção no primeiro turno em relação a 2022. Em 2022 a gente teve 20,9% e agora 21%. Por que que as campanhas têm falado tanto dessa abstenção? Ela já tem batido um padrão aí de 20% pelo menos, desde 2018. Mas em 2018 foi 20,3%, então subiu 0,7 pontos percentuais. Mas vejam, em 2010, essa abstenção foi de 18%, 18,1%. Então a gente está falando aqui de 3 pontos percentuais de diferença, né, em relação a esse ano. 3% de votos é o dobro do que deu a diferença, quase o dobro do que deu a diferença ali nas urnas, né? Então, por que que as campanhas batem tanto? Batem nisso justamente por conta dessa diferença. Agora, aonde estão essas abstenções? Vejam, no Nordeste, a gente tem naturalmente as abstenções, mas a mudança de comportamento do eleitor foi justamente em relação ao seu voto. O aumento de votos para Flávio Bolsonaro, que conseguiu virar em várias regiões do Nordeste. Lula ainda saiu ali com 60%, mas já teve um momento que teve 70% no Nordeste. Então, a perda de votos ocorreu. O eleitor não deixou de votar, ele foi e optou por votar em outro candidato em grande parte de algumas cidades ali. Onde está esse eleitor? Principalmente na região Sudeste, em grandes centros da região Sudeste. É lá que está esse eleitor. Aquele eleitor que, inclusive, o Felipe Nunes da Quest, que detalha muito bem esses blocos geográficos e de perfis de eleitores, trouxe ontem que esse eleitor que está nos grandes centros foi justamente aquele eleitor pendular em 2022 que optou por sair do voto de Jair e ir para o voto em Lula e que agora resolveu não votar. E aí esse eleitor pendular fica a dúvida. Ele fez a mudança e optou pela mudança e quer permanecer com ela? Ou ele quer de novo mudar porque aquela mudança feita em 22 não foi bem aceita por ele? É esse o ponto. Então, esses grandes centros, estamos falando de cidades como Guarulhos, como Betim, Minas Gerais, Osasco, em São Paulo. Então, são pontos centrais ali. Então, a atenção das campanhas também irá para essas regiões, principalmente pelo lado do presidente Lula, que precisa correr atrás. Flávio Bolsonaro tem que manter o que ele já conseguiu. Lula é quem tem que reverter, conseguir votos e conseguir eleitores que se abstiveram. Outro dado só para finalizar. Sempre a abstenção é maior, pelo menos desde 2002, a abstenção é maior no segundo turno do que no primeiro, exceto em 2022, onde a abstenção foi menor no segundo turno, 0,1% menor, mas foi menor. O simples fato de manter já é um dado, digamos, bem entre aspas aqui, positivo. Mas tem um caminho longo a ser feito. O retrato da abstenção é o retrato do desânimo do brasileiro com a política.
3: Valeu, Bruno Rizzi, até amanhã. Agora são 7h29. Dá tempo ou a gente vai para o intervalo? Vamos para Belo Horizonte. Vamos continuar falando sobre apoios. Cleitinho do Republicanos, eleito governador de Minas Gerais, uma potência no que diz respeito à densidade eleitoral, à força eleitoral, se reúne logo mais com Flávio Bolsonaro, candidato à presidência pelo PL. O encontro tem como objetivo discutir estratégias para o segundo turno no estado. Atenção, algo muito interessante aqui é que Cleitinho não era o candidato de Flávio Bolsonaro ao governo de Minas Gerais, mas agora meio que passou a ser. De BH, então, Júnior de Castro.
4: É isso, Joana. Ótimo dia para você, ótimo dia, Felipe. Excelente quinta-feira para todo mundo ligado com a gente aqui na TMC. O Cleitinho já declarou apoio ao Flávio Bolsonaro e ontem o Republicanos, partido dele, também oficializou esse apoio ao Flávio. Isso depois do primeiro turno, porque a gente lembra que o Republicanos havia optado pela neutralidade. Essa reunião acontece num momento exatamente muito importante em que Flávio Bolsonaro tenta reunir lideranças, isso, lideranças de peso para votação, especialmente aqui em Minas Gerais, que é o segundo maior colégio eleitoral do Brasil. Cleitinho também deve se encontrar com o deputado federal Nicolas Ferreira, que coordena a campanha de Flávio Bolsonaro aqui em Minas. Os dois, eles tiveram divergências durante a eleição de primeiro turno aqui para o governo de Minas, isso principalmente porque o candidato do PL por aqui era o Flávio Roscoe. mas agora a expectativa é de aproximação para eles atuarem juntos nesse segundo turno. Por outro lado, o Cleitinho já avisou que vai sim apoiar o Flávio Bolsonaro, mas isso não significa que ele vai abrir mão das próprias pautas. Ele continua, por exemplo, defendendo fortemente o fim da escala 6x1 e também a renegociação das dívidas aqui do estado de Minas. E a gente lembra você, que acompanha a gente aqui na TMC, que o segundo turno das eleições acontece agora, dia 25 de outubro. 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
1: 7:32, vamos aos primeiros números, a primeira pesquisa que sai após o primeiro turno das eleições para a presidência da República. Levantamento Poder Data mostra Flávio Bolsonaro com 49% das intenções de voto no segundo turno contra 44% de Lula. Brancos e nulos somam 5%, 2% não souberam responder. Se forem considerados apenas os votos válidos, Flávio Bolsonaro tem 53%, Lula 47%.
3: Na avaliação do governo, 46% classificam o trabalho de Lula como ruim ou péssimo, enquanto 37% consideram ótimo ou bom e 14% regular. O desempenho pessoal do presidente é aprovado por 44% e desaprovado por 49%. Já a gestão do governo federal é aprovada por 44% e desaprovada por 50%. Na expectativa sobre quem vai vencer o segundo turno, 54% apontam Flávio Bolsonaro, enquanto 37% citam Lula e 9% não souberam responder. A pesquisa foi registrada no TSE entre os dias 5 e 7 de outubro. Ela foi feita e tem margem de erro de 1,8 ponto percentual, além do nível de confiança de 95%.
1: Agora 7:33. Daqui a pouco a gente fala sobre a rodada do Campeonato Brasileiro aqui no 360.
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1: Quinta-feira começando muito movimentada com ocorrências na cidade de São Paulo. Atenção, Zona Leste, um carro capotou na Avenida do Contorno, número 100, no sentido bairro. O que é essa Avenida do Contorno? Não conheço. É muito movimentada, muito intensa, faz parte daquele complexo viário na Estação Itaquera, ou seja, na frente do estádio do Corinthians, conexão muito importante para quem está naquele pedaço, vai pegar, por exemplo, a Radial Leste para seguir para o centro da cidade de São Paulo. Atenção também para uma batida entre dois carros na Zona Sul, na Presidente Tancredo Neves, perto da Praça Salvador Allende, isso no sentido centro, causando também bastante fila. Daqui a pouco a gente fala sobre o movimento nas estradas.
2: Vamos conversar com a repórter Giovana Giuga sobre a situação do transporte público na capital paulista. Bom dia para você, Giovana.
3: Oi, Joana, bom dia para você, Felipe, e a todos que acompanham o TMC 360. Olha, a programação normal hoje, nessa quinta-feira, linhas de trens, de metrô, funcionando também normalmente, sem ocorrências, né, na manhã de hoje, mas tem informações ligadas às linhas, viu, Joana e Felipe? Estamos no mês de outubro, né, um mês dedicado à saúde da mulher, outubro rosa, então a Motiva preparou opções e programações especiais e gratuitas nas linhas 5 Lilás, 8 Diamante e 9 Esmeralda. Um trem, inclusive, da linha 5 Lilás foi todo iluminado de rosa. Ele vai circular assim durante todo esse mês para contar sobre a campanha e também para marcar esse mês muito importante. Nas linhas, né, nas estações que vão receber essas ações, algumas das opções são aferição de pressão, teste de glicemia, vacinação contra o HPV também e, claro, orientações sobre a importância de exames regulares, exames anuais e prevenção ao câncer de mama. Como eu disse, essa ação ela acontece durante todo esse mês de outubro, mas hoje mesmo ela acontece na estação Capão Redondo, linha 5 Lilás, das 9 horas da manhã às 2 horas da tarde. Então, daqui a pouquinho já começa, profissionais de saúde vão estar a postos para receber não só as mulheres, elas são o principal objetivo, né? Mas os passageiros que quiserem se cuidar em um geral. E para finalizar, Joana, Felipe, também tem informação sobre a despedida, né, do metrô em relação aos bilhetes de papel. A gente sabe que eles estão válidos até o dia 31 de outubro, mas hoje e amanhã são os últimos dias de atores, artistas que vão estar em estações para comunicar as pessoas, comunicar com leveza, né, de uma forma clara, lembrando inclusive os passageiros que agora vai ser possível pagar a sua passagem com aproximação em débito, em crédito, QR Code digital, QR Code impresso. Então, hoje eu tô aqui na estação da Barra Funda, inclusive tudo normal por aqui. Hoje essa ação com os atores acontece começando às 10 da manhã e finalizando às 5 horas da tarde. E amanhã é a vez da estação Vila Prudente. Eu volto com vocês.
2: Valeu, Giovana, obrigada pelas informações. Rapidamente aqui as informações também do tempo. Em São Paulo vai voltar a esquentar nesta quinta-feira. Na capital, o sol aparece entre poucas nuvens, a temperatura pode chegar aos 29 graus. À tarde ainda pode chover uma chuva fraca e isolada, tá? Com baixo volume. No interior, as pancadas podem ser mais fortes entre a tarde e a noite, principalmente no centro-norte e no oeste do estado.
1: Quer a diferença?
2: Rapidamente?
1: 12, 17. 17 no centro, 12 no extremo sul por enquanto.
2: Que friozinho no extremo sul, 7:37.
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0: 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Como você sabe, quinta-feira é dia de conversar com um empreendedor. Nosso tema de hoje é como conquistar novos clientes. Ali Lupe, com todo o seu carisma, vai nos dar uma aula aqui hoje. Bom dia!
1: Bom dia, você é muito generosa, Joana. Bom dia para todo mundo que está ligado aqui na TMC, também para o Felipe Bueno. Bom, esse é um tema bastante recorrente aqui no nosso programa, né, Joana? São milhões de empresas abertas todos os anos. Essa semana mesmo a gente já falou sobre quantidades, sobre números. E, consequentemente, a concorrência no mercado cresce cada vez mais. E é por isso que é essencial usar estratégias para se destacar. A gente já falou sobre divulgação nas redes, divulgação conjunta com parceiros e mais, né? Mas no fim das contas, o que realmente conta é a experiência que o cliente vai ter com o seu produto ou serviço. E aqui, Joana, a gente não tá falando sobre deixar gourmet o seu serviço, não é isso, não.
0: Gourmetizar.
1: Gourmetizar, obrigado. Né? É pensando no caminho, né? A recomendação que a gente tem aqui é investir no atendimento, responder com agilidade, tratar cada cliente com atenção e, principalmente, entender o que aquela pessoa realmente precisa. Parece óbvio, mas muita gente ainda peca nesse quesito aí, né, Joana?
0: Ainda mais com a tecnologia e inteligência artificial, as pessoas vão delegando esse tratamento, esse serviço ao cliente, esse atendimento, esquecem de fazer a parte humana e as máquinas não adiantam, não conseguem, né? Mas, bom, justamente por isso a gente sabe como um bom atendimento ele faz a diferença. E aí, como é que a gente faz para o cliente voltar ou até mesmo trazer mais gente com ele?
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0: 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Muito bem, então hoje a gente conversou sobre estratégias para conquistar novos clientes para sua empresa. Amanhã o Ale tá de volta para mais dicas. Até amanhã, Ale.
1: Até amanhã, beijo para vocês.
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3: Como sempre, aqui às 7h40 e pouco, no caso hoje 7h43. Vamos falar dos mercados financeiros pelo mundo. Bolsas globais operando em queda nesta quinta-feira diante de uma nova escalada geopolítica e pressão inflacionária. Diga tudo pra gente, Guilherme Ravache.
4: Muito bom dia. Nesse momento, todos os mercados operando em baixa, onde já fechou, como na Ásia também. Queda na Coreia do Sul, na China, queda ainda no Japão. Europa operando em baixa nesse momento e Estados Unidos, expectativa de abrir em baixa. Nasdaq, Dow Jones, SP500, todos devem cair. O que acontece? Ontem vazou um relatório afirmando que os Estados Unidos podem e devem bombardear o Irã antes mesmo das eleições de meio termo nos Estados Unidos. O Trump tinha indicado que voltaria a bombardear o Irã, mas depois das eleições lá nos Estados Unidos, que acontecem em novembro. Esse relatório indica que o presidente americano já pediu estudos, né, do Pentágono para um bombardeio massivo, um bombardeio em grande escala, antes mesmo das eleições, e o Trump agora tem dito que não quer mais um acordo com o Irã. Resultado, preço do petróleo subiu, alta de 4%, barril do Brent, né, já negociado aí por volta de $104. Preço do combustível mais alto, tendência de alta dos juros, principalmente nos Estados Unidos. O mundo inteiro está pressionado pelo preço dos combustíveis, mas os Estados Unidos têm sofrido particularmente por conta, né, do aumento do custo de energia, diesel batendo preços recordes, gasolina também, valores muito altos nos Estados Unidos. Isso faz com que toda a economia tenha uma tendência maior de inflação. E aí, ontem, a gente também teve acesso às atas do Banco Central Americano, né, o Fed, e nelas tem uma indicação de que deve acontecer mais uma alta de juro, uma ou até duas altas de juro ainda nesse ano nos Estados Unidos, e aí a tendência é subir o juro no mundo inteiro. Juro mais alto, pior para as empresas listadas em bolsa, porque a renda fixa acaba atraindo mais esse dinheiro, mas também porque as empresas têm que pagar mais para financiar a sua dívida. O mercado internacional está interferindo no Brasil. Ontem a gente já viu aqui uma queda, segundo dia de queda aconteceu no Brasil. Tem a questão internacional que pesou muito, mas já há quem desconfie que as propostas do Flávio Bolsonaro para um ajuste fiscal não estão muito claras, não tem muito detalhe. Isso também deixou o mercado, ou começa a deixar o mercado, com a pulga atrás da orelha. Ainda assim, Flávio Bolsonaro segue sendo o favorito do mercado, tem um rally em torno do nome dele, até porque a taxa de juro aqui no Brasil, o juro real, né, ligado ao tesouro direto, que a gente observa também, essa não teve a mesma queda da bolsa. A bolsa é mais temperamental, reage mais rápido do que a taxa de juro, que ainda segue em patamares otimistas com a liderança do Flávio Bolsonaro no primeiro turno, e tudo indica que também será no segundo turno. Indica, mas não é garantia, é bom que se diga.
0: Um incêndio atingiu um prédio da Universidade Federal de Pernambuco, na cidade universitária. De acordo com o Corpo de Bombeiros, as chamas foram controladas por volta das 6 horas da manhã de hoje. Não há registro de vítimas desse incêndio no Recife. E a Advocacia Geral da União já cobra investigação sobre esse incêndio, porque destruiu laboratórios da Federal. Então, ao vivo da capital pernambucana, Joeli Santos vai trazer as informações, imagens impressionantes desse incêndio. Bom dia, Joeli.
5: Bom dia para vocês no estúdio, bom dia para todos que acompanham o TMC 360. Pois é, o incêndio atingiu por volta das 8 da noite de ontem o antigo prédio da Diretoria de Inovação e Empreendedorismo da UFPE. O local abrigava laboratórios das áreas de fármacos, informática e genética, além de equipamentos, amostras e pesquisas desenvolvidas por estudantes e pesquisadores. O Corpo de Bombeiros foi acionado e 5 viaturas foram enviadas para o combate às chamas. Segundo a universidade, o fogo se alastrou rapidamente por causa dos produtos armazenados no prédio e provocou grandes danos. E um dos principais pontos agora é justamente descobrir o que provocou o incêndio. Até o momento, não há confirmação de falha elétrica e também não há conclusão de que o fogo tenha sido provocado de forma criminosa. Essa possibilidade passou a ser considerada porque, segundo relatos divulgados nas redes sociais, estudantes teriam recebido ameaças horas antes do incêndio, inclusive com mensagem mencionando a possibilidade de explodir o departamento. Mas é importante destacar, até agora, não foi estabelecida nenhuma relação entre essas ameaças e o incêndio. A origem das chamas ainda será investigada e a universidade vai fazer um levantamento para dimensionar os prejuízos. O impacto para a pesquisa científica é grande. Segundo o reitor Alfredo Gomes, foram perdidos equipamentos, amostras, dados e trabalhos acadêmicos, inclusive de dissertações e teses. Também foi informado que o prédio abrigava cerca de 100 milhões de reais em equipamentos, mas a universidade ainda não tem o valor do que foi efetivamente perdido. E tem um outro detalhe que chama a atenção: este é o terceiro incêndio registrado em prédios da UFPE em apenas 8 dias. No domingo, um fogo atingiu o laboratório de citogenética e evolução vegetal. E no fim de setembro, um incêndio em um laboratório do Departamento de Física foi associado inicialmente à manipulação de um produto químico em um forno de alta temperatura. Nos 3 casos, não houve registro de vítimas. A UFPE informou que as atividades da universidade estão mantidas normalmente, mas o prédio atingido permanece isolado para a avaliação dos danos. E a universidade informou também em nota nota que lamenta profundamente o ocorrido, especialmente pelo impacto sobre as pesquisas, e presta solidariedade aos pesquisadores, professores e estudantes que trabalhavam no local. Nós seguimos acompanhando todas as informações para o esclarecimento dos fatos. É com vocês.
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3: São 7:50. Preste atenção nessa história aqui. O presidente Lula deu uma bronca na equipe e admitiu em uma reunião com congressistas jovens do PT em Brasília que esta campanha eleitoral é a menos organizada da qual ele participa desde 1989. E olha que tem tempo desde 1989. Igor Damasceno, conta pra gente essa história. Seja bem-vindo. Bom dia.
6: Oi, Felipe. Bom dia a você, a Joana. Bom dia também a todos que nos acompanham. Pois é, essa é a sétima eleição que Lula disputa e, na avaliação dele, é aquela onde há a maior desorganização da equipe de campanha. Essa bronca começou depois de um episódio que aconteceu na última segunda-feira. O presidente Lula deu uma coletiva de imprensa por volta das 8:30 da noite. Naquela coletiva, comumente, apenas cinegrafistas entram, não entram repórteres nem videorepórteres, que são aqueles jornalistas com o celular na mão. Somente cinegrafistas profissionais, com câmeras profissionais, poderiam entrar ali naquele pronunciamento do presidente Lula. A situação ficou extremamente constrangedora quando Lula terminou de fazer o pronunciamento e abriu para perguntas. O problema é que não tinha jornalista nenhum para fazer a pergunta ao presidente Lula, porque a própria assessoria tinha barrado a entrada de parte da imprensa. E aí ficou um silêncio constrangedor, tanto para os cinegrafistas quanto para o presidente Lula. Tudo isso estava sendo transmitido ao vivo pelo YouTube de Lula. Nós tivemos acesso a essa gravação? Vamos colocar no ar.
7: Se alguém quiser fazer uma pergunta, eu também estou disposto a responder a pergunta aqui. Eu tô. Daqui pra frente, não vai ser escala de um minuto para o Globo, não. Daqui pra frente, a gente vai fazer entrevista com vocês. Prepare as perguntas inteligentes, que as respostas virão certamente todas muito inteligentes. Tá bem? Um abraço, gente.
6: Bom, esse episódio aconteceu na mesma hora em que Flávio estava reunido para conseguir apoio de partidos aliados. E ali a imprensa estava toda posicionada, organizada, aguardando o pronunciamento do Flávio e de seus aliados políticos. Ao mesmo tempo, o presidente Lula estava disponível para fazer perguntas e não tinha ninguém para perguntar, porque a própria equipe de campanha do presidente tinha então barrado a entrada dos jornalistas. Depois que essa situação acabou, eu apurei que o presidente Lula reuniu ali a equipe e deu uma bronca em seus assessores, porque ficou uma coisa constrangedora. Ontem, o presidente Lula teve mais uma vez um encontro com aliados políticos e desta vez a imprensa pôde entrar. O problema é que não houve um espaço reservado para a imprensa. Liberaram a entrada de jornalistas, eles se misturaram com apoiadores e eleitores do presidente, virou aquele furdunço e aquela bagunça. Isso irritou mais uma vez o presidente Lula, dizendo então que essa é a campanha mais desorganizada desde 1989. Por conta disso, Lula trocou o seu chefe de campanha. Agora é Camilo Santana, ex-ministro da Educação, quem está organizando esse tipo de coisa. Bom, um último bastidor que eu trago para vocês é a respeito dos políticos de direita, sobretudo aqueles ligados a Jair Bolsonaro, ex-presidente da República. Ontem eu estive num evento com eles e os bastidores que eu consegui é que esses políticos não estão dispostos a abrir mão de pautas ideológicas para eles, como o impeachment de ministros do Supremo, a forma como as pessoas são indicadas para serem ministras da Suprema Corte, o tempo de permanência, eles querem negociar que não seja mais até 75 anos, que seja algo em torno de 12 a 15 anos no máximo, o tempo de permanência de um ministro da Suprema Corte, e também não abrem mão de lutar pela anistia dos condenados ao 8 de janeiro, e isso inclui Jair Bolsonaro. Alguns políticos eleitos me disseram isso, que são pautas importantíssimas para eles, caríssimas para esses parlamentares eleitos. Não ouvi ninguém falando sobre melhorias na reforma tributária, não ouvi ninguém falando em como mudar o nosso sistema de segurança, que está bastante falho, ou aprimorar a nossa economia e melhorar o relacionamento com os Estados Unidos. Significa, então, que os novos políticos da direita estão, nem tomaram posse ainda, mas já estão num clima de vingança e revanchismo com o Supremo Tribunal Federal. Essa é a pauta cara para eles. Isso é ruim para a nossa democracia, isso é ruim para o próprio parlamento e acaba agravando uma crise que já está extremamente ruim, sem precedentes. Fica então a dica para esses parlamentares repensarem nessa pauta ideológica e se realmente é isso que o povo quer ali no Congresso Nacional. Voltamos ao estúdio.
3: Importantíssima essa observação. Bom, toda a participação do Igor, mas essa importantíssima observação final aí, de que supostamente uma vitória, qualquer lado que seja, mas essa formação nova do Congresso, né, seria um passo adiante para a suposta pacificação do país, mas não é o que se está vendo, pelo menos na declaração desses parlamentares, no pensamento desses parlamentares. Até agora. Vamos aproveitar essa conversa aqui para trazer para você a enquete de hoje, que já está à disposição no nosso site. Tá lá no TMC News BR, o nosso espaço no YouTube, né? Você pode votar lá, pode participar, deixar o seu joinha, compartilhar a nossa transmissão ao vivo também no nosso canal no WhatsApp. Você está interessado nas campanhas neste segundo turno? Três possibilidades para você. Sim, quero saber tudo. Eu acompanho, mas nem tanto. E não me interesso mais. Por enquanto, a gente tem 50%, exatamente 50%, dizendo que sim. E aí, 26% nem tanto e 24% não me interesso mais. Daqui a pouco a gente traz para você mais uma parcial, 7:57.
2: 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O Corinthians perdeu mais uma no Campeonato Brasileiro, demitiu o técnico Fernando Diniz. Além disso, o Vasco venceu o clássico contra o Botafogo e o São Paulo perdeu para o Cruzeiro. Calil, bom dia! Conta pra gente mais sobre essas partidas.
8: Bom dia, Joana. Bom dia, Felipe. Eu falei pra você ontem, Joana, que seria uma noite de choro e ranger de dentes. E não deu outra. É uma noite muito importante para a parte de baixo da tabela do Campeonato Brasileiro, e times como o Corinthians, como o Grêmio, como o próprio São Paulo se deram muito mal com os resultados e acabaram se complicando na competição. O Corinthians perdeu para o Internacional em Porto Alegre 2-1, como você já informou, demitiu o técnico Fernando Diniz, é o 19º técnico demitido neste Campeonato Brasileiro. Como nós temos 20 times e alguns não demitiram técnico nenhuma vez, então isso significa que alguns times demitiram seus técnicos várias vezes, né? E o Diniz é demitido pelo Corinthians após 7 derrotas seguidas. Eu trabalhei no jogo ontem, Internacional 2, Corinthians 1, e pessoalmente não concordo com a demissão do Diniz. O Corinthians fez uma das suas melhores partidas. Foram 3 bolas nas traves, bolas atravessando a boca do gol do Internacional. Corinthians jogou muito bem. Foi aquele dia que deu tudo errado, que a bola não entrou. Agora, nem sempre é culpa do técnico. Se o Diniz fosse demitido contra a Chapecoense, quando perdeu em casa, Cruzeiro, quando perdeu do Santos e outros times, daria para entender. Agora, ontem, sinceramente, eu não entendi, porque o Corinthians jogou uma das suas melhores partidas, mas perdeu do Inter. Quem se complicou também foi o Grêmio. Empatou em Belém 1-1 contra o Remo. Estava ganhando até o fim e levou o empate. E o Bragantino e o Mirassol empatando 1-1 também se complicaram. Não foi bom para ninguém. O Vitória tirou o pé da lama, venceu a Chapecoense 4-0. O Vasco também vai se afastando da zona de rebaixamento. Venceu o Botafogo na casa do Botafogo, 2-1. Técnico Tite ainda não venceu no Botafogo e foi expulso ontem, né? Tite, que é um cara calmo, normalmente à beira do campo, ontem foi expulso. E o Cruzeiro complicou a vida do São Paulo. Cruzeiro 2, São Paulo 0, ontem no Mineirão. Os jogos de hoje já são referentes à parte de cima da tabela. 7:30 da noite na Vila Belmiro tem o clássico Santos e Flamengo. 8 da noite em Curitiba. Os dois atléticos se enfrentam, o paranaense e o mineiro, e 9:30 tem aqui no estádio do Palmeiras, Palmeiras e Bahia, e no Maracanã, Fluminense e Curitiba. Agora, se der tempo, eu queria falar da parte de baixo da tabela do Campeonato Brasileiro. Se a gente tiver um pouquinho mais de tempo, para vocês verem como a coisa está enrolada, como a situação está indefinida. Vejam, do 10º lugar para baixo, está todo mundo encrencado. O 10º é o Bragantino, tem 37 pontos. Vejam como a diferença de pontos é pequena. O São Paulo, que é o 11º, tem 36. O Vitória, que é o 12º, também tem 36. O Botafogo, que perdeu ontem, 13º, parou nos 35. O Vasco está em ascensão, mas ganhou e tem apenas 34. O Mirassol tem 33 e o Corinthians 32. Aí nós entramos na zona de rebaixamento, que tem a dupla Grenal, os dois gaúchos enrolados, o Inter 31 pontos e o Grêmio 30. Aí os dois que praticamente estão rebaixados, Remo com 24 e a Chapecoense com 18 pontos. Então vejam como a diferença de pontos é pequena. Uma vitória para lá, uma derrota para cá, já faz uma baita diferença.
3: Tá certo, então. A gente olhou a tabela de cima, a gente olhou a tabela de baixo e amanhã o Calil volta com mais informações e análise. Vamos ver se o Santos faz a boa pro Palmeiras hoje, quem sabe, né? 8:01. Um abraço, Calil. É, quem sabe. Valeu, Calil.
8: Tchau, bom jornal.
3: Bom, daqui a pouco, no TMC 360, a gente volta a falar sobre segundo turno das eleições.

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0: 8:02, segunda hora do TMC 360 desta quinta-feira. Hoje é dia 8 de outubro de 2026. Eu, Felipe Bueno, ela, Joana Trepton, nós dois trazendo para você destaques do noticiário como este aqui. Polícia Federal arquiva apuração sobre interferência dos Estados Unidos nas eleições daqui. Segundo a Polícia Federal, não há elementos mínimos que justifiquem a abertura de um inquérito.
1: Leilão da ANP arrecada 3 bilhões de reais com a venda de 49 blocos pré-sal. A expectativa é de investimentos de até 4 bilhões e meio de reais na fase inicial dos contratos.
0: Brasil tem mais de 30 milhões de crianças expostas a riscos climáticos. Os dados são do Fundo das Nações Unidas para a Infância, o Unicef. O cenário projetado é de seca e risco de fogo no centro-norte do país, além de chuvas acima da média no sul.
1: Rússia faz ataque contra 2 ônibus de passageiros no leste da Ucrânia. Ao menos 30 pessoas morreram e 14 ficaram feridas na ofensiva. 8:03.
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0: Jamil Chad já está conosco e o primeiro assunto de hoje vem da Espanha. A gente já chegou a conversar sobre isso. As ruas da Europa, né, pegando fogo, no caso específico da Espanha, por questões habitacionais, e morre um símbolo, né, Jamil? Mari Carmen, aos 87 anos de idade, que, de certa forma, a vida dela, né, a questão dela, pessoal dela, deflagrou todas essas manifestações na Espanha. Seja bem-vindo, Jamil, bom dia.
4: Bom dia, Felipe, bom dia, Joana, bom dia a todos. Olha, esse é um caso muito emblemático, um caso que está, obviamente, abalando o país, tanto em termos emocionais, mas também políticos. Vamos só lembrar o que aconteceu há 2 semanas. Esta senhora de 87 anos foi retirada do seu apartamento, na verdade, um apartamento qual ela alugava. Ela morava num imóvel e a sua família estavam no imóvel há muitos anos. O prédio foi comprado por um fundo de investimentos e decidiram aumentar o aluguel dela em 230%, Felipe, 230%. E aí, claro, houve toda uma batalha judicial. Ela então foi retirada do apartamento nas condições já bastante precárias, numa maca, inclusive, foi levada para um hospital e na noite de ontem ela faleceu. Foi justamente essa retirada dela do apartamento que levou imediatamente, eu diria umas 2 ou 3 horas depois, Felipe, 10 mil pessoas em Madrid para uma manifestação, e essa manifestação, claro, ganhou um componente político muito forte. Ela então morre ontem e, claro, isso no fundo acabou transformando essa situação numa bomba basicamente política na Espanha. O governo de Pedro Sánchez já tinha convocado eleições para novembro por conta justamente de uma situação complicada para o Partido Socialista. Por quê? Porque eles propuseram um projeto de lei para modificar, claro, a questão da moradia na Espanha e foram derrotados no parlamento espanhol por não ter maioria. Quem votou contra? Claro, a extrema-direita, Vox, o PP e os partidos aliados justamente à extrema-direita. E agora, claro, essa situação vai às urnas, no fundo, em novembro. Uma situação tensa, uma situação complicada na Espanha, uma situação que, claro, envolve aí várias camadas. Camada pessoal, claro, da família dessa senhora, a questão, obviamente, dos jovens que hoje na Espanha simplesmente não têm recursos para conseguir pagar pelos aluguéis e, sem dúvida nenhuma, um impacto político no país.
1: História muito triste quando você vê a imagem, quando você entende as circunstâncias. A causa da morte, claro, não foi divulgada ainda, a gente não tem essa informação, mas quando você sabe que uma senhora de quase 90 anos perde sua segurança, vai parar em um hospital por estresse, por ansiedade, e dias depois morre, por questões de saúde, obviamente, é muito, muito impactante. Realmente é uma história muito emblemática daquelas que viram um símbolo de um movimento, um grande movimento das ruas, um grande movimento pedindo por mudança. Agora, Jamil, outro assunto aqui para a gente falar, teremos eleições nas próximas semanas, nos quatro cantos do mapa. Nós teremos eleições, a Espanha terá eleições, Brasil, já falei, Israel, Estados Unidos. Qual é a expectativa? Tem algum fio condutor? O que, que a gente pode falar dessas eleições todas, mas como se fosse algo, algo que se encontra de alguma forma?
4: Sem dúvida, Joana, será um final de ano extremamente agitado em todos esses lugares. Então, só aqui, pela ordem, Brasil no dia 25 de outubro, depois, logo depois, Israel, próprio Benjamin Netanyahu com seu governo em jogo, essa é uma eleição bastante importante. Depois, a eleição legislativa nos Estados Unidos, claro, com Donald Trump também colocando seu próprio mandato, de alguma forma, um plebiscito. Claro, é eleição legislativa, mas sem dúvida nenhuma, se ele perde a maioria no Senado e na Câmara dos Deputados, isso sem dúvida nenhuma tem um impacto para o seu próprio governo nos próximos dois anos, e aí finalmente o da Espanha que nós acabamos de revelar. Tem alguns elementos em comum em todas elas. Primeiro deles, e aí eu acho que é algo que a gente tem visto em vários países, são eleições muito apertadas. Ninguém tem vencido com 10 pontos de diferença ou com uma grande maioria. Isso tem sido uma marca dos últimos meses em várias eleições do mundo e tudo indica, pelas pesquisas de opinião, que nós teremos o mesmo cenário para Brasil, Estados Unidos, Israel e Espanha. Pelo menos essa perspectiva neste momento. Há um outro elemento que une basicamente essas eleições. São candidaturas que se opõem, inclusive, em termos ideológicos. Alguns podem falar esquerda e direita. Complicado quando você chama o Partido Democrata nos Estados Unidos de esquerda. Não é esquerda. Ele pode ter alguns elementos de esquerda, mas ele não é um partido de esquerda. Bill Clinton, Hillary Clinton não são de esquerda, nem Barack Obama podem ser chamados de esquerda. Mas, enfim, o que nós talvez tenhamos é um grupo mais conservador e outro grupo mais progressista. Isso talvez seja o racha, ou pelo menos o debate em cada uma dessas eleições, inclusive em Israel. Israel que, claro, vive uma situação ainda de conflito na Cisjordânia e em Gaza, vive, sem dúvida nenhuma, situação ainda como eco dos atentados de 7 de outubro há 3 anos, e vive, sem dúvida nenhuma, o eco ainda do terremoto, claro, em Gaza. Então, tudo isso também vai ser colocado à votação. Brasil, Israel, Estados Unidos e Espanha. 4 grandes eleições e um fim de ano mais do que agitado.
0: Todas elas capazes de mexer no mapa, na geopolítica mundial, especialmente, é claro, estamos falando das de novembro nos Estados Unidos. Jamil, um grande abraço para você. A gente volta a falar amanhã nesse mesmo horário.
4: Um bom dia a todos.
0: Bom dia. 8:10.
1: O ataque das forças russas na Ucrânia deixou ao menos 33 pessoas mortas e outras 18 feridas nesta quinta-feira. O bombardeio atingiu ônibus de passageiros na região de Donetsk, no leste do país. Segundo autoridades locais, o ataque aconteceu no momento em que os veículos faziam o transporte de civis. Equipes de resgate foram enviadas ao local para prestar socorro aos feridos e procurar por sobreviventes nos destroços. O governo ucraniano voltou a denunciar a investida russa contra alvos civis nas áreas urbanas do país.
0: Bom, e falávamos agora há pouco de Estados Unidos. Donald Trump volta a declarar que merece receber o Prêmio Nobel da Paz, afirmando ter sido, é verdade, responsável por encerrar 8 conflitos armados internacionais durante o período dele na Casa Branca. O republicano sustenta que as ações diplomáticas e de dissuasão foram determinantes para conter hostilidades no Oriente Médio, na Europa e na Ásia, superando o desempenho de administrações anteriores. E mais, Donald Trump criticou o comitê do parlamento norueguês e acusou a instituição de agir por critérios ideológicos e políticos ao ignorar os acordos diplomáticos intermediados pelo governo dele. 8:12 agora.
1: Se decide nesta quinta-feira o destino de dois candidatos. Antony Garotinho, que concorreu ao governo do Rio de Janeiro, e Deltan Dallagnol, que concorreu como senador pelo Paraná e venceu com 25% dos votos. Vamos falar sobre esses casos com a advogada, professora de Direito Eleitoral, Tailaiane Costa. Professora, bom dia.
5: Bom dia, tudo bem?
1: Tudo ótimo por aqui, difícil entender, são dois casos diferentes, são dois casos que podem também provocar efeitos, consequências diferentes. Há semelhanças nos dois? Porque quando a gente fala do todo, a gente fala de uma indefinição no momento em que o eleitor foi até as urnas e dias anteriores ao primeiro turno, de muita informação que acabava se contradizendo. Não que seja da informação o problema era das decisões. Então, de que forma é que a gente pode olhar para o que está acontecendo?
5: Então, vamos lá, né? A gente, desde a Lei Ficha Limpa, que já é bem antiga, a gente existe algumas incertezas sobre algumas interpretações dessas regras. E entre elas está essas questões de elegibilidade e inelegibilidade. A gente tem dois casos bem diferentes, Deltan e do Garotinho, né? O do Deltan... existia uma interpretação em 22, e a questão foi que, por maioria, a interpretação do Tribunal Regional Eleitoral do Paraná se modificou em relação ao que o Tribunal Superior Eleitoral tinha decidido em 22. E daí gerou essa incerteza de como que vai, e decisões de suspensão, depois de reintegração de mandato, enfim. E do Garotinho ocorreu que ele tinha um recurso, ele tinha um indeferimento, ele recorreu, e diante do resultado, ele resolveu desistir desse recurso. Então, são situações que, digamos, o efeito prático é parecido, mas as causas, elas são distintas a partir do momento que a gente entende o que está ocorrendo e qual que é a interpretação dessa lei e sobre as decisões judiciais também.
0: Professora, vamos examinar caso a caso, então, mais, com mais profundidade, porque são casos que estão envolvendo pessoas públicas e terceiros, né? Também por causa desses resultados. No caso do Deltan Dallagnol, a derrota significa a perda de um mandato dele conquistado pelo voto. Cabe recurso? Quais os caminhos que essa questão pode ter ainda a partir da decisão da sessão de hoje?
5: Até eu ontem fui estudar o caso, quando vocês fizeram o convite, existe um pedido de adiamento do julgamento do Deltan, porque existe um pedido de uma análise de provas, e daí até a parte que realmente que recorreu pede o adiamento disso para que não haja depois qualquer questões sobre o cerceamento de defesa. Mas vai ter uma decisão hoje, né, se tiver a decisão colegiada, cabe um recurso ainda para algumas reconsiderações dessa decisão. Enquanto essa decisão, né, não finalizar, difícil, vai ter que ter todo um processo para suspender novas eleições aqui no Paraná em relação ao Senado. Mas é possível que hoje ainda não haja o julgamento do Deltan em razão de algumas diligências e algumas provas que foram requeridas no processo.
1: Agora, no caso do Rio de Janeiro, professora, no caso de Antony Garotinho, o prejudicado é um terceiro, que é o candidato Eduardo Paes. Eduardo Paes poderia recorrer?
5: Então, né, vamos lá, assim, qual que é o interesse real dele nesse pleito? Óbvio, o interesse dele é ter o segundo turno que ele está concorrendo. Então, dificilmente, nesse momento processual, ele poderia interferir como um terceiro interessado. Né, o do Garotinho, a gente vê que tem a manifestação, tem o Ministério Público também atuando, e existem algumas decisões já históricas que acabam indo no sentido de que essa desistência tem que ser anterior, mas muito mais nos casos proporcionais, né, casos de vereador.

0: uma alteração nesse resultado.
1: Ou seja, professora, para a gente concluir aqui a nossa conversa e saindo, é claro, dos termos mais técnicos, para quem está nos acompanhando, a Joana até fez um comentário, uma observação muito pertinente logo no começo do jornal, que é: quanto mais adiamos, mais gastamos dinheiro público em um caso ou outro, ou tantos outros que a história já trouxe, outros que virão. Então, é interessante dizer para as pessoas que estão nos acompanhando que tanto no caso A como no caso B, pode ser que a gente esteja esperando essa sessão com uma certa ansiedade, mas que nenhum dos casos se encerre hoje, né?
0: Exatamente, né? Então, é difícil a gente cravar que, assim, realmente hoje já vamos sair com uma decisão de que ou sim vai ter segundo turno no Rio, ou não vai ter segundo turno no Rio, ou que no Paraná terá nova eleição para o Senado, para uma das vagas do Senado, ou não. Porque ainda tem alguns recursos que dependem, né? Quando a gente vai falar disso, o efeito dessas ações são efeitos também drásticos para quem está submetido. No caso de alguém que foi eleito, não ter exercício desse mandato, ou então de outros candidatos que não vão ter o segundo turno em razão dessa alteração de resultado.
1: Muito bem, nós ouvimos aqui no TMC 360 a advogada e professora de Direito Eleitoral, Tailane Costa. Muito obrigado pela atenção, pela conversa. Até uma próxima. Bom dia.
0: Até, bom dia.
1: 8 horas, 18 minutos.
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3: SpaceX, empresa de exploração espacial de Elon Musk, planeja captar 40 bilhões de dólares em dívidas e empréstimos. Segundo reportagem de um jornal britânico, o movimento servirá para financiar a compra de chips da Nvidia. Esse é o segundo grande empréstimo de Musk em apenas 4 meses, que faz o setor questionar o impacto dessas mega emissões privadas na alta dos juros de empresas e de governos. Guilherme Ravache, explica pra gente.
4: Olha, o mundo inteiro está investindo muito dinheiro para a construção de infraestrutura de inteligência artificial. E é o mundo inteiro mesmo, porque até quem não imagina estar investindo pode estar gastando dinheiro com isso. Explico. A gente, para construir um data center, precisa de infraestrutura, de cimento para construir a instalação, né? Chip para fazer o data center funcionar, energia, e aí para ter energia você precisa construir mais usina, você precisa construir mais linha de transmissão, e alguém tem que pagar por tudo isso. Quem que paga? Não raro as empresas, né? Tem que ser as empresas, mas também o consumidor. Porque quando a gente paga imposto, quando a gente vai contratar um outro serviço, a gente também está pagando por tudo isso que está sendo construído. Vou dar um exemplo. Chip, por exemplo. Os chips que o Elon Musk está comprando agora, que são milhares de chips, parte desses 40 bilhões de dólares, parte não, né? Nesse caso, a totalidade vai ser usado para compra de chip. Quando esse chip, que é muito caro, ele é vendido, a fábrica que produz chips para telefone celular, para TV, para carro, para tudo que a gente usa de chip, ela deixa de produzir esse chip e muda sua linha de produção. Esse chip mais barato deixa de ser produzido e ela muda a linha de produção para produzir o chip mais caro, o chip que tem maior valor agregado. O que que acontece? O valor, o preço que a gente paga para o telefone celular, do carro, da TV, sobe, porque os chips estão ficando mais caros. A gente também está pagando ou ajudando a pagar essa conta da inteligência artificial por meio da alta dos juros. Tá todo mundo reclamando que o juro é muito alto. Nos Estados Unidos, a gente está vendo título do Tesouro americano chegando às máximas históricas, a taxa de juros chegando à máxima histórica. Por quê? Quando alguém vai pegar dinheiro emprestado, concorre com o mercado inteiro. O governo americano está pegando dinheiro emprestado, as empresas de tecnologia pegam dinheiro emprestado para construir data center. Com muita oferta de dívida, ou seja, muita gente querendo pegar dinheiro, quem quer emprestar dinheiro pode cobrar mais, ou seja, fica mais caro você pegar dinheiro emprestado. Então é mais caro pegar dinheiro emprestado para você comprar a sua casa, para você comprar o seu apartamento, para você comprar o seu carro. O custo de financiamento da dívida aumenta. Por isso que a gente fala, né? Olha, endividamento das empresas de tecnologia está subindo. Isso preocupa. Preocupa por quê? Porque tudo tende a subir porque o mercado está muito aquecido. Nesse ano, o mundo está emitindo aí mais de 1,5 trilhão de dólares em dívida. E as empresas de tecnologia, até o meio do ano,

0: ano já tinham emitido em dívida, né, títulos de dívida, quase 500 bilhões de dólares, muito para investir em inteligência artificial, e aí acaba subindo o preço de tudo, literalmente. A inflação está pressionada também por conta da inteligência artificial, esse volume muito grande de investimento, Joana e Felipe.
1: Tá certo, Guilherme Ravache volta daqui a pouquinho, às 8h40, para fazer a terceira participação dele nesta quinta-feira, 8h22 agora.
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3: Pesquisa Poder Data, realizada entre 5 e 7 de outubro, mostra Flávio Bolsonaro com 49% das intenções de voto no segundo turno contra 44% de Lula. Brancos e nulos somam 5%, 2% não souberam responder. Se forem considerados apenas os votos válidos, Flávio tem 53% e Lula 47%.
1: Avaliação do governo: 46% classificam o trabalho de Lula como ruim ou péssimo, 37% consideram ótimo ou bom, 14% regular. Desempenho pessoal do presidente: aprovado por 44%, desaprovado por 49%. A gestão do governo federal: aprovada por 44%, desaprovada por 50%. Na expectativa sobre quem vencerá o segundo turno, 54% apontam Flávio Bolsonaro, 37% citam Lula e 9% não souberam responder. Essa pesquisa tem margem de erro de 1,8 ponto percentual, nível de confiança de 95%. E a gente fala mais sobre esses números aqui no 360 com o Matheus Netzel, diretor do Poder Data. Seja bem-vindo mais uma vez, nossa primeira conversa aqui nesse segundo turno. Bom dia para você.
4: Bom dia a todos. Prazer estar com vocês mais uma vez.
1: Prazer é nosso. Bom, dados esses resultados do primeiro turno que nós acompanhamos, esse primeiro levantamento de alguma forma te surpreende? Você imaginava até um espaçamento maior ou menor? Como é que você vê esse principal número, que é o distanciamento entre os dois?
4: Acho que esse primeiro levantamento que a gente fez no segundo turno mostra que o momentum, né, tá todo do lado do Flávio, né? Era difícil prever qual seria esse espaço, mas acho que está coerente com a diferença que a gente viu nas urnas, né? Com o começo de transferência de votos das pessoas que votaram nas outras pessoas, um grau de decisão maior em quem o eleitor vai votar no dia 25. Então, acho que esse primeiro levantamento de segundo turno traz uma consolidação aí desse melhor momento, dessa vantagem inicial do Flávio Bolsonaro no segundo turno.
3: Nós, quando falamos de passagem de primeiro para segundo turno, a gente fala sempre sobre migração de votos. Mas nesta eleição, a competitividade entre os dois principais candidatos, ela foi tão grande que os outros candidatos se tornaram todos nanicos. Impressionante, só 7% das intenções de voto se juntarmos todos os outros candidatos. Na sua análise, Matheus, é importante a gente olhar para a migração de votos, porque eu vi a pesquisa que vocês fizeram e candidato, eleitores de Ronaldo Caiado, de Romeu Zema, que são pouquíssimos, de Augusto Cury, todos migram massivamente para Flávio Bolsonaro. Renan Santos tem uma migração bem menor, mas também tem uma taxa de abstenção provável bem maior. Então, o eleitor de Renan Santos prefere não votar neste segundo turno. É importante, vai ter impacto essa migração?
4: Com certeza, com certeza. Essa tendência que a gente viu, a gente já vinha vindo nas pesquisas ainda no primeiro turno, mas que agora se mostrou até mais evidente, de migração maior das pessoas que votaram nesse candidato, até por uma afiliação ideológica, né, porque os outros candidatos eram principalmente candidatos mais do campo da direita. Acho que já era esperado e natural que a maior parte desses votos migrasse para o Flávio. E isso pode ser definitivo para a vitória do Flávio, na medida em que ele já tem uma vantagem de 2 milhões de votos trazida do primeiro turno, e ainda assim, ainda que 7 pontos percentuais, né, os candidatos tenham sido nanicos e tal, 7 pontos percentuais na disputa entre Lula e Flávio é um percentual que pode ser definidor de uma eventual vitória do Flávio Bolsonaro, né? Se a maior parte desses eleitores migrar para o Flávio Bolsonaro em relação ao que vai migrar diretamente para o Lula, ou então das pessoas que vão se abster de votar no segundo turno, ou vão votar branco, ou vão votar nulo, fica ainda mais difícil uma recuperação dessa diferença, dessa distância de votos que o Lula teve, para ele captar esses votos só de quem deixou de votar no primeiro turno, ou de quem, isso é ainda mais difícil, né, de tentar converter votos que foram para o Flávio para votos que foram para votos no próprio Lula. Então, essa migração de votos, especialmente para o Flávio Bolsonaro, só aumenta a distância e a vantagem dele nesse começo de segundo turno, né, nesse começo de campanha. Né?
1: E uma última questão, para concluir a nossa conversa, Matheus, com relação à rejeição, a pesquisa também mostra números muito, muito parecidos com aqueles todos que nós trabalhamos ao longo do primeiro turno. O que me dá a entender, e por favor me corrija se eu estiver enganado, que também não há margem muito grande de manobra de esse resultado ser um diferente, muito diferente, né? Esse primeiro que a pesquisa trouxe, do dia do segundo turno, né?
4: Isso foi uma coisa que a gente vem comentando desde o começo da nossa série, né? A gente vem falando desses números de rejeição que seriam os tetos, né, desses dois candidatos, que provavelmente ajudariam a levar esses dois candidatos ao segundo turno, mas impediriam eles de vencer no primeiro turno, e acabou que foi o que a gente viu no resultado das urnas, né? Uma diferença pequena entre Flávio Bolsonaro e Lula, mas com muita dificuldade dos dois de converter votos das pessoas que não vão votar, que já estão decididas a não votar neles, né? Essa é uma das dificuldades do presidente Lula, porque é muito difícil converter votos que estão com o Flávio Bolsonaro para o lado dele e vice-versa, né? Mas como o Flávio Bolsonaro está na frente, desses votos que vêm dos outros candidatos e até das próprias pessoas que não foram votar no primeiro turno, a rejeição alta, tanto do Lula quanto do Flávio, acaba dificultando esse trabalho de convencer essas pessoas a irem às urnas, ou então de convencer as pessoas que votaram em outros candidatos a votarem, no caso no Lula, né? Essa rejeição trabalha como esse teto, e a gente viu como ela foi estável ao longo de toda a campanha, né?
1: Matheus Netzel, diretor do Poder Data, conversou conosco aqui no TMC 360 sobre esses números que acabam de sair. Um abraço, bom dia para você, obrigado.
4: Bom dia a todos, brigadão.
3: Queria só fazer uma ponderação sobre as pesquisas antes da gente seguir. A esquerda está tentando convencer quem ficou em casa a ir votar, mas quando você olha os dados no detalhe, aparece um problema grande. Esse eleitor, ele pode sair de casa para votar contra Lula. Ontem eu me dediquei aqui a cruzar pesquisas, inclusive levantamentos internos das campanhas aos quais eu tive acesso, aqueles chamados trackings, e entre os eleitores que não votaram no primeiro turno, os principais indicadores mostram que vai ser difícil para o presidente Lula conquistar esse voto. Veja só, numa dessas pesquisas, 74% dos que se abstiverem disseram que o Brasil está no caminho errado. 83% estão insatisfeitos com a situação do país. 63% desaprovam o governo. Quando essa pergunta é sobre os próximos 4 anos, 76% querem mudanças importantes, mas querem preservar o que funcionou. E quase metade, 47%, dizem que o Brasil ficou praticamente igual nos 4 últimos anos. Então, para quem já estava insatisfeito, continuar igual ou ter uma expectativa, uma perspectiva de que vai continuar igual, isso também é um sinônimo de frustração. Como é que a campanha pretende convencer esse eleitor de que mais 4 anos vão produzir um resultado diferente? A gente vê o presidente tentando se mexer, falou sobre combate ao crime, criticou a promiscuidade do Supremo Tribunal Federal, mudou não só o conteúdo, mudou também a forma. Ontem gravou uma série de vídeos em formato de selfie, está tentando buscar uma comunicação mais direta, aquela que a direita conseguiu organizar nos últimos anos, mas largos anos. A militância também vem tentando se organizar nas redes com um discurso combativo, aquele discurso de basta, que é parecido também com o da direita. Só que o basta de quem está no governo, de quem está no poder, ele enfrenta uma pergunta, que é: basta o quê? Se é você quem governa, basta do quê? Esse discurso, ele mobiliza ali a base, convence quem se afastou, mas quem está totalmente afastado precisa de um pouquinho mais para ser convencido, né? Então, esse eleitor, ele pode estar indeciso sobre em quem votar, mas, ao mesmo tempo, pode estar muito decidido sobre a insatisfação com o país. Quando eu olho para esses números, é essa aí a grande barreira que o presidente Lula enfrenta. Então, para mim, um tropeço grande de Flávio pode abrir mais espaço para o Lula do que esse ajuste na comunicação e tentar abocanhar esses eleitores que se dizem ainda indecisos ou que ficaram em casas. Porque, ok, o presidente está tentando mudar em poucas semanas, mas a percepção do eleitor que ficou em casa é de que os últimos 4 anos já mostram uma fotografia suficiente para entender o que está acontecendo agora, o que nos trouxe até aqui.
1: Bom, vamos falar um pouco sobre o que o eleitor já escolheu. O Senado, que vai começar a legislatura nova em fevereiro, agora de 27, deve ter maioria masculina e branca. Repórter Rodrigo Vicente tem as informações pra gente. Pois não, bom dia pra você.
5: Oi, Felipe, bom dia para você também, para Joana, para todo mundo que acompanha a gente. Pois é, a composição do Senado, o Senado tem 81 cadeiras, né? Dessas 81 cadeiras aí, 63 serão para homens e 18 para mulheres apenas. Isso representa 22% de cadeiras dedicadas às mulheres, reservadas às mulheres, portanto, nessa eleição, menos de 1/4%. Embora seja um número, claro, pequeno, ela é a maior representatividade feminina aí no Senado Federal desde o período, desde o processo de redemocratização na década de 80. Portanto, quase 40 anos depois, e a gente não consegue ainda, né, preencher nem 1/4 das cadeiras ao Senado, embora haja esse número dessa vez significativo e maior do que das outras vezes. Bem, 12 mulheres foram eleitas para o Senado, que é o maior número em uma única eleição, desde a redemocratização, né? Em relação à cor e à raça, o predomínio também é expressivo. 57 senadores se declararam brancos, o equivalente a 70%, outros 19 se declararam pardos e apenas 3 se declararam pretos. Bem, claro, esses números contrastam com a realidade brasileira, já que a maior parte da população brasileira é formada por mulheres e é formada também por negros, ou seja, pretos e pardos, né? Bem, a nova composição vai ter aí uma renovação importante das 54 cadeiras que estavam em disputa, porque dessa vez havia aí 2/3 do Senado em disputa. 40 serão ocupadas por parlamentares que não conseguiram reeleição ou que nunca tiveram um mandato no Senado Federal. Bem, o PL vai ter a maior bancada com 28 senadores, seguido pelo PT, que vai ter 9, né? Claro que essa composição pode mudar, porque algum senador pode assumir algum outro cargo, enfim, entra o seu suplente, há possibilidades aí de mudança até 1º de fevereiro, quando assume essa nova legislatura. Volto com vocês.
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10: Olha só, mais um problema no trânsito, região ligando aí Jardins, Pinheiros, Morumbi, Itaim. Teve uma batida entre carro e moto dentro do túnel Max Pfeffer. O sentido é o bairro, bem na subidinha do túnel. Isso está causando problemas na 9 de julho, no corredor da Rua Augusta, Avenida Europa e tudo mais. Faria Lima também, bem difícil. Esse pedaço, então, você deve evitar, especialmente se você estiver seguindo para Itaim, para Morumbi, Marginal do Pinheiros e coisa e tal. Vamos falar de destaque do noticiário policial agora. A Polícia Civil investiga ao menos 9 mortes com características de execução registradas na cidade de São Paulo num período de 1 mês. Repórter Luísa Mutoni tem as informações. Bom dia.
11: Bom dia, Felipe, Joana. E esse assunto repercutiu bastante nas redes sociais, justamente porque esses 9 corpos foram encontrados de formas similares, normalmente dentro de sacos plásticos ou enrolados em cobertores. Mas a diretora do Departamento de Homicídios e Proteção à Pessoa, que investiga esses casos, negou que houvesse um serial killer na cidade de São Paulo. Isso porque essa foi a hipótese levantada pelo internautas nas redes sociais. Segundo a delegada Ivalda Aleixo, apesar de os corpos serem encontrados com características semelhantes, não há qualquer evidência de que as vítimas se conheciam ou de que uma mesma pessoa tenha cometido esses assassinatos. Além disso, os corpos também foram encontrados, o motivo, né, dessas mortes também foram diferentes. Alguns desses corpos estavam esquartejados, outros decapitados e outros até mesmo baleados ou queimados, o que também enfraqueceu essa versão de um serial killer. Vamos ouvir uma palavra dela.
12: Não existe nenhuma evidência, nenhuma, de que um serial killer está agindo em São Paulo. Alguns corpos foram encontrados, amarrados, cobertos ou dentro de sacos plásticos. E a imagem é mesmo impactante, mas semelhança visual não é suficiente para afirmar que os crimes foram praticados pela mesma pessoa. A polícia trabalha com evidências e, nesse momento, nenhuma evidência aponta para a existência de um serial killer em São Paulo.
11: E também esses corpos foram encontrados em diferentes pontos aqui da cidade de São Paulo. Então foram 4 na Zona Leste, 3 na Zona Sul, 1 na Zona Norte e outro na Zona Oeste da cidade. Desses 9 corpos, 8 já foram identificados, sendo 7 de homens e 1 de uma mulher. Ninguém foi preso até o momento.
3: Esclarecedor. Luísa Mutoni, obrigada pelas informações. Bom, voltando aqui a falar sobre tempo, olhando um pouquinho mais para os próximos dias, São Paulo vai ter calor e mais chuva. Amanhã, sexta-feira. Gente, amanhã já é sexta-feira, não é possível. Amanhã, sexta-feira, as pancadas começam pelo oeste, sudoeste e sul do estado e se espalham com risco de temporais no sul e no leste paulista. Na capital, a temperatura chega aos 31 graus, mas tem possibilidade de chuva forte e trovoada à tarde e à noite. Então, você já pode ir se programando amanhã, porque sexta-feira, ó, é dia de sair do trabalho voado para ir para casa, mas você pode enfrentar alagamentos e trovoada. Muita atenção no sábado, amanhã vai ser de sol, mas de tarde chegam as pancadas de chuva, máxima de 30 graus agora, 8h41.
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0: 8h44, informação de São Paulo. Deputado federal Ney Santos, do Republicanos, eleito pelo estado de São Paulo, investigado por uma suposta relação com o PCC. Quem tem mais informações da capital paulista é a repórter Giovana Juga. Bom dia para você.
1: Exatamente, Felipe. Claudinei Alves dos Santos, conhecido como Ney Santos do Republicanos, ele foi eleito, né, agora no último domingo para o cargo de deputado federal com mais de 118 mil votos. Ele que já foi também prefeito de Embu das Artes, e ele é investigado por manter uma ligação, uma conexão com o PCC. Ney é réu em um processo por comando de organização criminosa e também lavagem de dinheiro. Ele cumpriu pena por abuso de poder econômico, foi condenado em primeira instância e ele também chegou a ser preso em flagrante por um roubo a um banco. Então ele tem esse histórico já, essa ligação com a polícia, mas ele também foi absolvido nesse caso do banco por falta de provas. Apesar dele ter tido a candidatura aprovada pelo Tribunal Regional Eleitoral em setembro, o Ministério Público Eleitoral pede que essa candidatura agora seja barrada. Então esse processo agora é analisado pela Justiça Eleitoral e, caso seja de fato aceito, aí sim o eleito, né, o deputado federal, ele não vai poder assumir esse mandato. O jornalismo da TMC entrou em contato, questionou Claudinei Alves dos Santos sobre a investigação, mas até o momento não tivemos retorno.
2: Obrigada, Giovana, pelas informações. O Supremo Tribunal Federal avalia que o pedido de Jair Bolsonaro para rever a condenação só pode ser julgado com a participação de toda a corte. Bruno Tibério conta pra gente.
3: Ministros do Supremo Tribunal Federal levaram a Nunes Marques a avaliação de que o caso deve ir ao plenário. O ministro é o relator do pedido de revisão criminal, que é um recurso usado para tentar anular ou mudar uma condenação que já não cabe mais contestação. Ele foi indicado ao Supremo pelo próprio Bolsonaro. Nos últimos dias, ele sinalizou que pretende levar o caso adiante logo depois do segundo turno, no fim do mês de outubro. Nos bastidores da política, o movimento foi interpretado como um aceno diante do favoritismo de Flávio Bolsonaro. O presidente do STF, Edson Fachin, também defende o julgamento no plenário e já indicou a pessoas próximas que colocaria o tema em pauta rapidamente. As regras do Supremo permitem que um caso julgado por uma das turmas seja revisto pela outra, mas esta seria a primeira revisão criminal da história do STF, por isso parte dos ministros defende a análise por toda a corte. Bolsonaro foi condenado a 27 anos e 3 meses de prisão pela primeira turma, com votos de Alexandre de Moraes, Flávio Dino, Cristiano Zanin e Carmen Lúcia. A segunda turma, da qual Nunes Marques faz parte, reúne também Luiz Fux, Gilmar Mendes, Dias Toffoli e André Mendonça. No plenário, o resultado é incerto. Além dos 4 votos pela condenação, Gilmar Mendes também já se mostrou favorável à pena. Já do outro lado, Luiz Fux votou contra a condenação.
0: Ainda na editoria Suprema Corte do Brasil, ministro Alexandre de Moraes determina que o ex-presidente Jair Bolsonaro seja intimado sobre uma cobrança por infração fiscal relacionada àquelas joias sauditas recebidas ainda durante o mandato. Seguimos em Brasília, agora Lívia Brás conta essa história pra gente.
4: A decisão atende a um pedido da Receita Federal. A notificação deve ser entregue no endereço onde Jair Bolsonaro cumpre prisão domiciliar ou aos advogados dele. Esse caso envolve joias recebidas como presentes da Arábia Saudita durante o governo Bolsonaro. Em 2024, a Polícia Federal indiciou o ex-presidente por associação criminosa, lavagem de dinheiro e apropriação de bens públicos depois de investigar uma tentativa de venda das peças nos Estados Unidos. O valor da operação investigada foi estimado em cerca de R$ 6.800.000. Mas em março desse ano, a Procuradoria-Geral da República pediu o arquivamento dessa investigação criminal. O argumento foi de que não existe uma legislação clara sobre a titularidade e também a destinação de presentes recebidos por chefes de Estado. A decisão de agora, portanto, está relacionada à esfera fiscal e administrativa. A Receita Federal mantém a apuração sobre possíveis infrações envolvendo a entrada das joias no país. Em julho, o Moraes já tinha autorizado a transferência das peças de uma agência da Caixa, aqui em Brasília, para a alfândega do aeroporto de São Paulo.
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2: O Supremo Tribunal Federal tomou uma decisão que pode abrir um rombo de até 16 bilhões e meio de reais nas contas do governo. E Leandro Siqueira, nosso colunista de economia, vai nos explicar. Bom dia.
6: Bom dia, Joana. Bom dia, Felipe. Pois é, aqui no Brasil a gente tem essa mania de fazer umas discussões, às vezes, que não tem nem pé nem cabeça, né? Só para contextualizar, há 10 anos, em 2017, mais ou menos 10 anos atrás, a gente teve uma famosa discussão sobre a tese do século. O que era a tese do século? Quando você tem uma empresa, principalmente se você estiver no lucro real, você vai pagar dois impostos na sua receita. Vai pagar ICMS e você vai pagar PIS e COFINS, que são tributos ali que incidem sobre a sua receita. Só que o papel da empresa é simplesmente o de arrecadar. É mesmo o contribuinte. Então a empresa determina o preço do produto e em cima disso incide esse ICMS e incide o PIS e COFINS. Só que bitributação é inconstitucional aqui no Brasil. Você não pode ter um tributo que é cobrado em cima de outro tributo, apesar de a gente ter vários casos assim, como por exemplo o IPVA que a gente paga em cima do preço do carro que já tem tributo dentro. Mas o fato é, havia essa discussão se deveria haver a incidência do PIS e COFINS sobre ICMS, se isso seria justo, se isso seria legal, se não seria. E há 10 anos atrás foi discutido e obviamente não era legal. Então as empresas receberam créditos tributários, porque o governo arrecadou aquilo por anos e evidentemente ele não ia devolver o dinheiro. E dali para frente começou-se uma nova discussão. Que discussão era essa? A discussão era se os estados resolvessem dar um benefício, um crédito presumido no ICMS para as empresas, isso deveria ser contabilizado como uma receita para a empresa ou não? Porque se for uma receita, aí deveria incidir PIS e COFINS. Se não for uma receita, aí não deveria incidir. Para qualquer um, é óbvio, né? É um incentivo, não é uma receita que a empresa está tendo, não está vendendo mais por conta disso. Mas a discussão foi parar no STF e o STF voltou a favor agora de não ser considerado como uma receita. E, evidentemente, gera esse rombo, entre aspas. Mas vamos lembrar novamente que o governo, até mesmo quando tem alguma decisão a favor de um contribuinte ou de alguma coisa assim, que transita e julgado, o governo não tira imediatamente o dinheiro do cofre dele para pagar esse contribuinte. É o famoso devo, não nego, pago quando puder. Aqui no Brasil a gente tem aquela figura do precatório, que é basicamente uma dívida do governo que sabe, sei lá, quando vai ser paga. Então isso não necessariamente vai sair diretamente dos cofres do governo agora e não se sabe sequer se vai sair como dinheiro. Muito provavelmente vai sair como um crédito para que as empresas possam abater do imposto que elas vão pagar no futuro, assim como aconteceu nessa tese de 10 anos atrás. Mas mais uma vez uma discussão aqui sem pé na cabeça, né? Que quando a gente olha, assim, parece óbvio, mas ainda assim tem uma repercussão tão grande que acaba chegando ao STF.
7: E a gente acaba trazendo aqui para a nossa conversa. Um abraço para você, Siqueira, valeu.
6: Grande abraço.
7: Agora, 8 horas e 52 minutos, a Justiça de São Paulo homologa a recuperação extrajudicial do Grupo Pão de Açúcar e torna o plano de renegociação obrigatório para credores. O acordo envolve mais de 4 bilhões de reais em dívidas. A juíza Larissa Gaspar Tunala rejeitou contestações de empresas como Casas Bahia e descartou perícia contábil ou nomeação de administrador judicial. A companhia do setor de varejo prevê uma emissão de debêntures e injeção de 200 milhões de reais para reforçar o caixa com manutenção das operações e pagamentos a fornecedores.
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2: O avanço da inteligência artificial pode forçar 11 milhões de trabalhadores nos Estados Unidos a mudar de carreira até 2035, é o que diz um estudo de uma consultoria americana. Assunto para o colunista Arthur Igreja, de tecnologia e inovação. Igreja, bom dia para você.
8: Olá, bom dia, Joana, bom dia, Felipe.
7: Bom dia.
8: Então, esse estudo é super interessante, o estudo da McKinsey projetando o mercado daqui até 2035, e o estudo ele fala o seguinte, né, que nós teremos provavelmente 36 milhões de vagas que serão em alguma medida substituídas pela inteligência artificial, mas do outro lado 40 milhões de vagas serão criadas. Então, o saldo líquido é positivo. Agora, o que o estudo evidencia é que provavelmente 6,5 milhões de pessoas terão que se reinventar completamente. Ou seja, para a grande maioria das pessoas, o que vai acontecer nos próximos 9 anos é que elas vão incorporar IA nas suas atividades, elas vão se adaptar e outras 6,5 milhões vão ter que fazer uma transição completa de carreira. E aí eu quero chamar a atenção aqui para 2 pontos importantes. Primeiro ponto, complementando com outro estudo que saiu na última semana, que fala que no curto prazo pode acontecer uma coisa super curiosa. Um estudo da Anthropic mostra que provavelmente nós tenhamos ganhos salariais e uma transição de pessoas que sairão da economia do conhecimento e se voltarão para atividades mais tradicionais. O que a Anthropic fala é que é o seguinte: a IA ela não pode, por exemplo, dar banho num paciente num hospital. Então, esse tipo de atividade vai ser uma alternativa para muitas pessoas. Atividades como reparos, nós já estamos vendo, por exemplo, no mercado de trabalho nos Estados Unidos, aumentos consideráveis nos rendimentos, por exemplo, para eletricistas, para encanadores, ou seja, tudo aquilo que a IA não consegue fazer. Então, o que a McKinsey mostra é que, enfim, os próximos 9 anos serão de uma transição bastante acelerada. E outro ponto que eu queria destacar é que, por um momento, pode parecer uma coisa assustadora, mas vale olhar 9 anos para trás, né? Então, o tipo de ferramenta que nós usávamos, toda a transição que aconteceu na pandemia. Então, sinceramente, esses dois estudos, parece assim, que a IA tem um impacto gigantesco que ela tem, mas se nós olharmos 10 anos, 9 anos para trás, nós vamos concluir que a tecnologia ela sempre faz isso com as nossas atividades e com as nossas vidas. Ou seja, 90% das pessoas acabam incorporando e vão se adaptando, e outros eventualmente vão ter tarefas muito específicas que sim, a IA ela pode até absorver. Mas o que me chamou muita atenção foi essa questão de nós teremos salários que vão subir para quem é super especialista em IA, mas também nós teremos uma espécie de volta no que aconteceu ao longo do século XX, que foram muitas pessoas saindo até do setor de serviços ou de atividades industriais e entrando na economia do conhecimento, e agora nós começamos a ver uma espécie de caminhada de volta.
7: A coisa literalmente acontecendo e a gente acompanhando aqui. Igreja, um abraço e boa viagem para você. Até quinta que vem.
8: Igualmente, até a próxima.
7: O Arthur Igreja conversando conosco direto do saguão do aeroporto, mas compromisso assumido aqui toda quinta-feira nesse horário às 8h50. Quem tem compromisso com a gente também hoje é esse aqui, ó.
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2: Na Europa, uma investigação aponta que cerca de 50 parlamentares foram alvo de montagens pornográficas criadas por inteligência artificial. Claro que a grande maioria das vítimas são mulheres. Ravache, sem nem o que dizer.
9: Pois é, né, Joana? É muito triste essa situação, porque a gente sabe que esse ataque, ele é feito particularmente, direcionado às mulheres, ele mira justamente nas mulheres, porque é uma maneira de descredibilizar, né, de tirar a autoridade que essas eurodeputadas, né, conquistaram. Elas foram eleitas, conseguiram voto popular de maneira democrática, e aí pessoas que se opõem à visão política dessas deputadas, né, isso eu tô falando da Europa, mas também acontece no Brasil e no mundo inteiro, infelizmente. Em vista dessas deputadas serem eleitas, terem autoridade, você faz uma série de ações para descredibilizá-las. E aí o que que tem acontecido? Deepfake é quando você usa uma tecnologia, principalmente inteligência artificial, hoje em dia, né, o deepfake, ele é feito com IA para criar cenas realistas para enganar as pessoas. Então, hoje lá na Europa, tem uma série de grupos utilizando inteligência artificial para criar imagens, vídeos das deputadas. Tem deputados também, mas na sua grande maioria, esmagadora de deputadas, em cenas pornográficas, né? Em situações que nunca aconteceram, mas ainda assim são distribuídas. Mesmo quando as pessoas sabem que aquilo é falso, né? Gera uma dúvida, uma descredibilização. Mas a União Europeia está agindo, tá? Além de ter passado uma série de regulações para impedir que isso aconteça, a partir de 2 de dezembro, por exemplo, as plataformas que geram esses vídeos, né, essas imagens deepfake de pessoas nuas, quando elas não estão nuas, ou em cenas constrangedoras, essas plataformas vão ser proibidas, e a União Europeia já estuda como fazer para ir atrás de quem produz isso, inclusive fora da Europa. Como dentro da Europa isso é crime, ou em diversos lugares é, mas as pessoas operam, esses criminosos operam em países que a regulação é mais leniente ou mais fraca. 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
4: Ah, muito boa tarde, hein, senhoras e senhores, no ar, começando mais uma edição do nosso Papo de Craque pela TMC. Sejam todos muito bem-vindos ao nosso date, é o nosso encontro especial de toda hora do almoço na TMC, com elas, as informações do seu clube de coração. A partir de agora até as duas da tarde, você congela tudo, para onde você está, deixa rolar no Dial, no TMC Esporte, para ter informação, descontração, opinião, bom debate comigo, Leandro Boldaquian e os cavaleiros e a dama da inexistente Távola Oval, os nossos farmadores de aura e também de opinião, são fantásticos, são incríveis, são astutos e muito ácidos também. Hoje, muito ácidos, porque o dia pede, hein? Ivan Drago, Marília Ruiz, André Galvão, Dani Bicudo, a sua participação também é importante aqui com a gente. Estamos ao vivo no YouTube, TMC Esporte, chega na inscrição no canal, chega no like, dando a sua mensagem no chat, o sininho acionado para não perder nada, nenhum conteúdo da TMC, você fica por dentro de tudo. O nosso WhatsApp 3025-1001, 3025-1001 é o contato da TMC para você interagir com a gente, participar, mandar áudio, mandar o seu GIF emoji. Vem com a gente participar do programa, temos muito a debater nesta quinta-feira. Mas antes, meio-dia e dois em São Paulo.
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4: Bom, é o seguinte, vamos para o Rio de Janeiro, a TMC, com o nosso Rafael Alves, trazendo atualizações. Muito boa tarde, Rafael.
6: Boa tarde para vocês aí no estúdio, boa tarde a todos os nossos ouvintes ligados no Papo de Craque, primeira edição de São Paulo, com notícia aqui do Rio de Janeiro, porque os ministros do Tribunal Superior Eleitoral formaram maioria para indeferir a candidatura do ex-governador Garotinho, governo do Rio de Janeiro, candidato dos republicanos, e assim tornar os votos deles inválidos. A partir disso, abre brecha para o Tribunal Regional Eleitoral retotalizar os votos. E a partir disso, o candidato do PL, Douglas Ruas, seria eleito governador aqui do Rio de Janeiro. E a votação ainda está acontecendo no TSE, mas os ministros já formaram maioria. A decisão do relator, o ministro Floriano de Azevedo Marques, ele votou para não aceitar a desistência do recurso de Antônio Garotinho, mas indeferir a candidatura dele. O relator foi acompanhado pela ministra Estela Aranha, depois André Mendonça e Dias Toffoli. Os ministros consideraram procedente a decisão do Tribunal Regional Eleitoral do Rio de Janeiro, que em setembro considerou o Garotinho inelegível por ainda estar sob os efeitos de condenação por improbidade administrativa, dano ao erário e enriquecimento ilícito de terceiros. A partir disso agora, vai ter um acórdão para, assim, o Tribunal Regional Eleitoral retotalizar os votos e, assim, Douglas Ruas, que ficou com 49,27% dos votos válidos no primeiro turno, ele passaria de 50% e, assim, seria eleito governador do Rio de Janeiro ainda em primeiro turno. Essa votação ainda está acontecendo com quinto ministro voltando. Ao total são 7, mas já formada a maioria, por enquanto 4-0. Volto com vocês aí no estúdio.
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4: Obrigado, Rafael. Sempre mais informações, lembrando do nosso portal tmc.com.br, beleza? Bom, é o seguinte, vamos lá, vamos abrir aqui o nosso programa. Boa tarde a todos vocês, Ivan, Marília. O André Galvão me deve muitas explicações ao longo do programa, porque ele me garantiu aqui que não tinha como o Inter ganhar do Corinthians.
1: Não falei isso. Você falou que o Inter já tinha sido rebaixado. Acrescente esse questionamento. Se ele ainda acha que o São Paulo...
3: Cavaleiros vocês dois, eu queria dar boa tarde.
4: Desculpa, Marília, que negócio aqui pega, porque ele veio aqui e falou que não tinha como.
1: Desculpa, você merece um boa tarde extenso, mas ele também precisa explicar se o... Sim, ele também precisa explicar se o São Paulo...
7: Ah, não.
1: Já pode dar Feliz Natal.
7: Ah, não é possível que vai começar agora esse chororô também.
4: Agora não, não é possível. Você vai ter amnésia seletiva agora. Agora você esqueceu de tudo que você falou. Agora
7: não,
4: você esqueceu
7: de tudo. Eu não esqueci de nada do que eu falei e eu vou aqui sustentar tudo que eu falei. Não mudo uma vírgula do que eu penso.
4: Boa tarde, Marília Ruiz. Não sei se você está bem ou não. Imagino que mais pra não do que pra sim.
1: Boa tarde.
4: Mas de qualquer maneira, seja bem-vinda mais uma vez.
3: Covinhas off. Não, mas eu tô bem. Eu tô bem, né? Tá tudo certo.
4: Não muda nada pra gente.
3: Não, muda. Claro que muda. Pessoalmente muda. Mas quem trabalha com isso? Se quarta e domingo você vier trabalhar ou não vier trabalhar ou mudar a sua vida isso por conta de resultado de futebol, a gente tem que trocar de profissão. É, boa tarde. Mais uma quarta-feira que, sem fato novo. Crise no Corinthians. Quarta não, quinta.
4: É, sem técnico. Parabéns a galera. Esperaram 20 dias. E aí manda embora o treinador, mas enfim.
3: Bom, mas a questão é a seguinte. Sobrou pro diretor de futebol, executivo de futebol, dar a notícia, não pro presidente do clube, que gosta de dar a notícia de chegadas, mas não dá a notícia de saídas. Falar que o Corinthians precisa de um fato novo, porque são muitas rodadas perdendo, estacionado na tabela. Aí eu pergunto pra você, desde o 1º de setembro de 1910, fato novo no Corinthians é trocar técnico. Fato novo não é mudar a configuração estatutária, fato novo não é esses senhores pedirem pra sair. Fato novo, mas aí tá chegando, é a intervenção judicial, isso vai ser um fato novo. Fato novo é assinar um contrato não vinculante com alguém que tem uma proposta para tentar resolver o problema financeiro do Corinthians. Não tô dizendo que resolve, mas é a única proposta que o Corinthians tem. Fato novo é a renúncia coletiva dos conselheiros vitalícios. Fato novo seria esses senhores irem na justiça para pegar o dinheiro do Corinthians de volta, dinheiro esse que foi tirado por presidente, vice, presidentes anteriores, segundo o Ministério Público, não segundo a Marília Ruiz. Fato novo não é mudar técnico, esse ano já mudou duas vezes, não mudou nada. Fato novo é o Ramon Dias, que o ano passado era o técnico e foi demitido? Isso não é fato novo. A questão é que fato novo na administração do Corinthians é trocar de técnico. Eles acham todos que eles estão indo muito bem. É só o Diniz que estava indo mal. E é indefensável o que o Diniz fez ontem. A gente falou antes do jogo, então não é engenheiro de obra pronto. Antes do jogo não vai dar. Depois do jogo, não deu. É indefensável o que tentou fazer o Diniz e é curioso que ele sabia que o cargo estava à disposição. Ele realmente achou que era possível, e assim, do jeito bem caricato, ele cai do jeito mais Diniz possível, que é a saidinha com o garro de volante. Quer dizer, aquilo que não ia dar certo foi o que não deu certo e decretou a derrota do Corinthians. Isso posto, que é indefensável a escalação dele ontem, agora resolveu o problema do Corinthians. Legal.
4: Agora vai.
7: Não, mas peraí, mas o jogo de ontem não era pro Corinthians perder.
4: Ah, Galvão, me
7: poupe. Não era pro Corinthians perder.
4: O time tomou gol com 40 segundos.
7: Não era pro Corinthians perder.
4: Mudou tudo o jogo depois, Galvão, me poupe.
7: Gente, mas o jogo de ontem...
4: O Corinthians jogou muito bem, mas com 40 segundos ele tava perdendo o jogo, aí muda toda a história.
7: Eu tenho dificuldades de aceitar.
4: O Internacional se assustou com a vantagem, não sabia o que fazer em campo, cara.
7: Mas aconteceu.
4: Ah, mudou tudo, não.
7: O jogo de ontem eu tenho dificuldades de aceitar que o Corinthians perdeu por conta do seu treinador. O Corinthians jogou muito melhor do que o Inter, cara. Jogou muito melhor do que o Inter.
4: Eu vi, com 40 segundos tomou o gol.
3: A Copa do Brasil jogou melhor também e perdeu.
7: Ué, mas essas coisas podem acontecer. Isso faz parte do futebol.
4: Mudou o jogo, Galvão. Completamente a história do jogo.
7: Mas o Corinthians... Gente, o Corinthians não jogou mal pra perder do Inter. Não jogou mal.
4: O Inter foi pra trás. O Inter não sabia o que fazer com a vantagem.
7: Leandro, mas de fato isso ocorreu. E o Corinthians jogou melhor do que o Internacional. Aliás, o Yuri Alberto, ele trouxe para o Corinthians tudo aquilo que a gente esperava que ele trouxesse. Ele melhorou 200% o time do Corinthians. Quase todas as grandes jogadas do Corinthians passam pelos pés do Yuri Alberto. Agora, porra, a bola bate na trave, quase atravessa a linha.
4: Essa do Memphis foi incrível, hein?
7: Não, a do Yuri Alberto. A bola que ele chutou na trave, a bola quase atravessou a linha.
8: É, do Memphis também, ela bate na trave e volta na mão do goleiro que tá caído.
7: Então, a do Memphis aí é sacanagem, né? O Memphis é brincadeira, né? O Memphis ele não pode perder um gol daquele, né?
9: Bom, Ricardo Melo tava certo, né?
8: Ricardo Melo tava certo, cara.
7: Hoje, mais um dia que o Melo poderia tirar onda, porque o Memphis é uma piada. Não,
8: e ele falou
7: tá jogando aqui, muito mal, cara.
8: Não, ele falou que o Diniz. Não vamos falar de queda de Diniz, hein? Porque vai acontecer, perder, vai cair.
1: Mas, ó, independentemente dos resultados, tá? O Corinthians está em queda livre. E antes da paralisação pra data FIFA, ele estava em queda livre. Ou seja, vinha muito mal. E o Paes apareceu em duas oportunidades para falar que o Diniz iria permanecer como técnico do Corinthians, perfeito? Em uma delas, ele fala que os atletas pediram a permanência do treinador, beleza? Quando ele fala, os atletas pediram a permanência do treinador, passa uma mensagem que, opa...
3: Depois do jogo contra o Fluminense.
1: Isso, opa, talvez a diretoria já não tenha mais a mesma convicção e vai acreditar nessa relação jogador-treinador, beleza? Aí vai pra paralisação, pra data FIFA. Eu tenho certeza que uma conversa houve, principalmente entre o presidente e o diretor executivo, que foi contratado, um cara do mercado. Não é um abnegado, é um cara do mercado. Pai, você tem convicção no trabalho do Diniz? Porque o Corinthians pode perder do Internacional.
8: Foi mais do mesmo, cara. Certo?
1: Pode perder do Internacional. Se perder do Internacional, você pensa em trocar? Porque se você não tem convicção, troca agora.
8: É.
1: Eu imagino que essa conversa tenha acontecido.
9: Ou deveria ter
1: acontecido. Porque se você não tem convicção, você não vai esperar a sétima. Opa, vamos usar esse período pra trazer um novo treinador. Aí sim você consegue apresentar algo diferente depois da paralisação. Vem a data FIFA, no jogo seguinte, perde e manda embora e a justificativa é... Precisamos de um fato novo, não é um especialista.
8: É mais do mesmo.
1: É mais do mesmo.
8: Ó, daqui a pouco Marco Belo ao vivo, hein? Marco Belo vai vir com a gente ao vivo. Você tá bem, bicudo? Você tá certo, tudo certo? Tererê, hoje é tererê.
9: Calma.
8: Não, vou fazer o tererê
9: amanhã
8: com você
9: talvez,
8: hoje.
9: Mas hoje
8: passa aí.
9: Pezinhos no chão.
8: Como a galera conversa com a gente, como que eles participam.
9: É isso, estamos no YouTube, no Dial, tudo em todas as plataformas.
8: Muito bem, Bicudo.
9: Mas já tem bastante gente aqui com a gente, Ernesto Alves, Fábio Freitas, Lipe Santa Cruz, Sidney Moraes, um montão de gente
8: hoje
9: aqui com a gente. Temos a enquete também, Lelê.
8: Manda bala da enquete, manda bala.
9: Sobre o Corinthians, qual desses técnicos você acha que mais cabe nesse momento do Corinthians? Família Dias, então são dois técnicos, né?
8: É, sim.
9: Juan Pablo Vojvoda.
8: Meu Deus.
9: Roger Machado.
8: Ai, meu Deus.
9: Ou Silvinho.
8: Eu voto em Silvinho. Mas daqui a pouco quero ver os nossos debatedores. Hoje nada é de estourar o balão, hein, Bicudo?
9: Ah lá, pronto.
8: É isso aí. Então daqui a pouco Marco Belo vai trazer atualizações do Corinthians. 12:00. 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
5: Meio de 15, estamos de volta aqui discutindo a questão dos candidatos, né? Assinam um contrato com o técnico pro ano que vem. São 7 a princípio, Galvão?
6: Marco Belo trouxe a informação ontem.
5: Juntar 7 para tentar achar um nome em consenso de todos, né?
6: Poderiam ser
7: até estilo de jogo mesmo do 7, né?
8: Outra coisa que eu quero saber, claramente, os senhores do Core, conselheiros, todos eles vitalícios, estão preocupadíssimos com o novo contrato do novo técnico e também com o contrato de rescisão do Fernando Diniz. E agora de manhã já se reuniram, nem que virtualmente, para discutir se o Corinthians pode ou não pode, porque para contratar o Memphis não teve que fazer?
5: Teve.
8: Então, passa de 30 salários mínimos.
5: A multa?
8: Toda, qualquer coisa.
6: Se a ideia não é, mais uma vez, repetir o que aconteceu com o Mano Menezes, certo? O presidente vai ter que ter muita habilidade para costurar um acordo com o novo treinador até o final do ano.
9: Mas a família Dias não tá implorando aí para trabalhar no
6: Corinthians? Pois é, quantos vão aceitar?
5: Vamos ouvir do Marco Belo, meio de 16, Marco Belo conosco ao vivo. Nesses anos que ele cobre o Corinthians, deve ter sido, sei lá, 88ª troca de técnico. Mais uma, meu caro Marco Belo. O Corinthians despenca na tabela do Campeonato Brasileiro. E agora, novamente, a procura de um comandante. Belo, boa tarde.
10: Tudo bem, boa tarde, Leandro. Boa tarde, pessoal do Papo de Craque, primeira edição. Pois é, e não foi pelo jogo de ontem, não foi pela derrota para o Internacional, onde o Corinthians não jogou tão mal assim e poderia até ter vencido o jogo contra o Inter. O Fernando Diniz foi demitido pelo acúmulo de 7 derrotas consecutivas. Nem o Remo, nem a Chapecoense manteria um técnico, nem time da Série B do Campeonato Brasileiro manteria um técnico com 7 derrotas consecutivas no Campeonato Brasileiro. Agora, eu ponho a culpa no senhor Osmar Stabile e no senhor Marcelo Paz, que não demitiram o Fernando Diniz depois da derrota contra o Fluminense, que foi a 6ª derrota consecutiva, e o Corinthians teria 17 dias para um novo treinador poder arrumar a equipe para a sequência do campeonato. Eles tinham tanta convicção. Fora do ar, eu conversei com o Marcelo Paz, ele falou, não, tenho convicção no trabalho do Fernando Diniz, ele é o nosso treinador, imagina, não vamos demiti-lo. Essa convicção acabou em um jogo, em uma derrota por 2-1, acabou toda a convicção que a diretoria do Corinthians tinha no trabalho do Fernando Diniz. Então, 2 meses de direito de imagem atrasado, o salário foi pago hoje, a CLT estava atrasada, foi paga hoje, confusão política, confusão com o Ministério Público, vários problemas, nenhuma contratação. Então o Corinthians convive com diversos problemas e o Fernando Diniz acabou pagando o pato. Por isso é claro que ele tem culpa também. 33 jogos, 13 vitórias, 8 empates e 12 derrotas. Dessas 12, 7 consecutivas, repito, nenhum treinador consegue ficar numa equipe como o Corinthians com 7 derrotas consecutivas. Vamos ver e ouvir o Marcelo Paz, totalmente constrangido, que na minha opinião deveria ontem ter falado assim: o Diniz não é mais o técnico e eu peço demissão.

0: tivemos um início muito bom, promissor, e infelizmente demos uma estacionada na tabela, muitas derrotas seguidas e colocando em risco aí todo o nosso trabalho. E infelizmente uma decisão precisa ser tomada, buscar um fato novo. Não acho nem justo que a responsabilidade seja só do Diniz, da comissão técnica. Todos nós somos responsáveis, eu, jogadores, direção, como um todo. Mas uma medida precisava ser tomada e a gente acredita que é o que deve ser feito no momento, né, para buscar um fato novo, uma nova forma de jogar, uma nova forma de pontuar. A gente precisa voltar a pontuar, a gente precisa voltar a ser protagonista dentro de casa. Infelizmente não vinha acontecendo, muitas derrotas seguidas, e a gente, né, junto com o presidente, a decisão do presidente junto com comigo, a gente toma essa decisão e vem informar vocês e também dizer que já vamos trabalhar de imediato para buscar um novo comandante, né, para que ele possa estar em São Paulo quanto antes para trabalhar para o clássico de domingo. A gente precisa voltar a pontuar, precisa voltar a vencer. E é isso que nos cabe nesse momento. Agradecer ao Diniz. Assim, eu particularmente estou com muita dor por esse momento, muita mesmo. Mas faz parte da vida do futebol. Os resultados não vieram, não estavam vindo. Tentamos bastante, né? Talvez já se esperava em outro momento, mas a gente foi tentando cada vez mais. Mas infelizmente chega uma situação que tem que ser resolvida. Então é isso. Agradecer a paciência de vocês aí, agradecer a compreensão de vocês. E que a gente já vai de imediato sair daqui, já trabalhar para buscar um novo nome, para já estar trabalhando o quanto antes. É isso.
1: Obrigado, Marcelo. Obrigado, pessoal. Boa noite.
2: Agradecer ao site Meu Timão, né, que tinha repórteres ali na sala de entrevistas e nos cedeu gentilmente essa entrevista do Marcelo Paz. E o repórter do Meu Timão que lá estava falou que, além dessa dor citada pelo Marcelo Paz, ele estava extremamente constrangido, justamente porque na partida contra o Fluminense ele tinha uma convicção total na permanência do Diniz, e essa convicção acabou em um jogo. E os jogadores que pediram a permanência do Diniz contra o Fluminense sumiram, desapareceram ontem. Ninguém falou na zona mista, nenhum jogador falou na zona mista lá em Porto Alegre depois da partida. Só o Marcelo Paz deu entrevista. O Marcelo Paz falou que o Corinthians já iria atrás de um novo treinador, e foi. Ramon Dias e Emiliano Dias devem ser anunciados hoje como treinadores do Corinthians. Eu falo treinadores porque o Ramon Dias tem uma suspensão de 6 jogos por uma fala dita preconceituosa quando ele treinava o Internacional. E se o Corinthians não conseguir reverter no STJD essa punição, o Ramon dá o treino, o Emiliano assina a súmula e comanda a equipe nos jogos. O Ramon Dias, que tem 60% de aproveitamento quando passou pelo Corinthians, 9 vitórias consecutivas que tiraram o Corinthians em 2024 da zona de rebaixamento e levaram a equipe a Libertadores, um campeonato paulista em cima do maior rival em 2025, mas depois foi muito mal. No Olímpia teve 38% de aproveitamento, foram 7 jogos. No Internacional foram 13 jogos, 35% de aproveitamento, e foi demitido depois de um 5-1 para o Vasco da Gama. Então o Ramon Dias tem esses dois problemas: a punição de 6 jogos pelo STJD e também o baixo aproveitamento depois que saiu do Corinthians, no Olímpia e também no Internacional. Mas é o treinador possível, não é o treinador desejado, não é o treinador preferido, não é o treinador que a diretoria mais gostaria de ter, mas é o possível. É aquele que aceita um contrato de 3 meses, é aquele que aceita assumir um time que não tem contratações e que está perto da zona de rebaixamento, Leandro.
3: Quer dizer, ele nada mais vai fazer, né? Galvão, Marília e Ivan Drago. O Corinthians pegou o telefone, ligou pro 93, bombeiros, por favor, me ajudem. E ele vai lá pra tentar fazer isso aí nessa reta final.
4: Uma coisa que eu queria perguntar pro Belo é o seguinte, porque na realidade, no caso da família Dias, me parece claro, né, que há o interesse neste momento do Corinthians e há o interesse
3: muito mais
4: da família
3: deles,
4: Dias,
3: eu acho, né?
4: Mas
3: desde quando eles saíram, Galvão.
4: O Belo brincou ontem que eles estavam com uma barraquinha lá em frente ao CT, ao CT Joaquim Grava, né? Então, assim, ô Belo, o que falta? Tipo, vai ser nas próximas horas esse anúncio? Porque não pode demorar, concorda comigo? Que nesse caso, se junta a fome com a vontade de comer, e o jogo já é domingo, o derby contra o Palmeiras já é domingo. Então...

0: demorar. Esse anúncio tem que sair daqui a... daqui a pouco, nas próximas horas.
1: Já pra treinar hoje, né?
0: É, o ideal seria isso, que ele já chegasse, já treinasse o time. O
2: treino foi de manhã, né? Vai treinar amanhã.
0: Então.
2: O Ramon é o primeiro nome, Galvão, mas tem que acertar tempo de contrato, tem que acertar salário, tem que acertar multa. O Diego Pereira tem que voltar, isso é muito importante, o preparador físico que os jogadores adoram, principalmente o Memphis Depay, o Diego Pereira. Ele não faz mais parte da comissão técnica do Ramon Dias, mas poderia fazer parte desta nova comissão técnica formada pelo Ramon, pelo Emiliano e pelo preparador físico Diego Pereira. Então, se tudo der certo, tempo de contrato, salário e multa, o Ramon será anunciado hoje. Agora, no futebol é tudo dinâmico, não dá pra gente cravar nada, você sabe melhor do que eu, não dá pra falar que ele já é o técnico do Corinthians, porque qualquer coisa que der errado, o Corinthians vai ter que partir para um plano B. Planos B, C e D. Carilli, Vojvoda e aí outros nomes, como Luiz Castro, que aí é mais difícil porque o Corinthians não tem dinheiro para pagar. Mas o Vojvoda, que já trabalhou
1: com o Marcelo Paz,
2: inclusive tirou o Fortaleza da zona de rebaixamento e levou para Libertadores em um campeonato brasileiro em anos passados, é um nome possível. Mas o primeiro nome, repito, e o Corinthians já está conversando, isso é muito importante falar, já há conversas, já há negociação, é com o Ramon Dias.
0: É desses outros nomes citados pelo Belo? É, o Carilli tá na Arábia Saudita.
1: Arábia Saudita. Acabou de trocar de time lá.
0: É, tá trabalhando lá, tá empregado. Ou seja, de qualquer maneira, não seria uma negociação fácil e teria que vir da Arábia Saudita. Um tempo perdido. Acho que o Carilli, nesse momento, não dá pra você ficar pensando nele. O Vojvoda tem esse lado, né, que ele trabalhou e bem com o Marcelo Paz no Fortaleza. Mas ele vem de trabalhos muito ruins também, assim como o Ramon Dias, né? Saiu do Santos recentemente, saiu do Racing de um jeito assim.
1: Perdeu um jogo pro Boca com 3 gols do Ener Valência.
0: É, do Racing ele saiu meio que enxotado depois de muitos resultados ruins. Enfim, mas é o que tem, né? Não tem muito o que escolher no mercado agora.
1: É, situação complicada, hein?
3: A situação é complicada que o Corinthians se colocou. Desde que acho que chegou na terceira ou quarta derrota consecutiva, o Corinthians devia ter feito esse brainstorm e sabido quais eram os caminhos a serem seguidos. Até porque, eu vou repetir, críticas bem feitas em relação ao que fez o Duílio no final vão ser feitas agora no final do mandato do Osmar Stable, que dentre 590 candidatos ainda não registrou chapa. Então, qualquer coisa que ele está fazendo agora, nesse momento, não é nem com a certeza de que vai ser reeleito ou com a esperança de ser reeleito. Ele, por enquanto, não se colocou como candidato e tem uma questão jurídica para saber se a chapa dele vai ser ou não vai ser impugnada. O Corinthians vai contratar técnico por quanto tempo? Pode. O Duílio não podia e fez e é criticado justamente por isso. Se o Osmar Stable vai contratar o terceiro técnico da sua gestão com um contrato para multa lá na frente, com multa alta, com o final lá na frente, e os outros candidatos vão achar o quê? O Core vai achar o quê? O resto vai achar o quê? O Corinthians precisava mudar de técnico, me parece óbvio. Agora, o que vai ser contratado pro lugar é outra. A chegada do Ramon e do Ramonzinho é quase, às vezes, que o entre aspas, o Carilli assumiu o time. O elenco é o mesmo, o Corinthians não contratou ninguém. Ele não tem o Martínez. O resto que tinha lá, ele tem. Mudou o Gabriel Paulista, que chegou depois dele embora. O que mais?
1: Caio César.
0: É, um ou outro.
3: O Caio César, mas pro domingo não tem Caio César nem Garro.
1: É.
3: Eu não sei nem se eu acho bom ou se eu acho ruim. Acho que eu acho bom. Então, suspenso pra jogar contra o Palmeiras. Então, ele tá contratando o técnico de segurança. O que o Carilli já foi em outras oportunidades é ele. É, tem a coisa da relação que, no final, o Memphis deu uma declaração dizendo que o jeito que o Corinthians estava jogando não era bom e depois ele foi mandado embora. É bom lembrar que depois de ser campeão paulista, que os jogadores fazem um esforço Copa do Mundo para ser campeões paulista, estoura o Hugo, estoura o Memphis, fica jogando um tempão no começo do Campeonato Brasileiro com jogadores, com o goleiro reserva, sem o Mateuzinho, e aí o Corinthians vai muito mal e eles caem. Esse ano, por exemplo, teve a festa Matrix do Memphis, né? No aniversário dele em fevereiro, o Emiliano foi.
1: O
3: Emiliano
1: Dias fantasiado também?
3: O Emiliano Dias foi e não foi barrado. Já o vice-presidente do Corinthians foi e não foi barrado.
1: Marco Belo, bom, aquele dia que o setorista trabalha, fica com o telefone tão carregado quanto da família Dias, né? Ontem, o que que é? Vamos ver se tá carregado o telefone aí, Emiliano. Tá, pai, daqui a pouco vai tocar. tocou e o Belo vai correr atrás aí das informações ao longo do dia, pois não?
4: Aqui no nosso chat, o Vitor Félix tá com o mesmo medo que certos palmeirenses, né? É. Calma, galera, que domingo ressuscitador de mortos vem
1: calma,
4: aí.
1: Calma, vamos
4: o
1: chegar
4: Palmeiras
1: lá.
4: O Palmeiras vai ressuscitar o Corinthians.
1: Como diria um amigo meu, nós vamos chegar lá, quero saber. Mas Belo, bom dia pra você, bom trabalho. Qualquer novidade, porque a gente imagina que ainda nessa quinta-feira teremos novidades, você nos atualiza, perfeito?
2: Deve sair hoje o nome do novo treinador do Corinthians, a diretoria está com pressa justamente porque tem jogo contra o Palmeiras, e citando isso que a Marília citou, o Armando Mendonça estava em Porto Alegre, mas quem deu a notícia da demissão foi o Marcelo Paz, ou seja, o vice não manda B nenhuma. Tchau.
1: Marco Belo está um pouco ácido nesta quinta-feira.
0: E o anúncio, aliás, anúncio veio através das redes sociais e depois o Marcelo Paz fez um pronunciamento, que é sempre péssimo nessas horas.
1: Péssimo, né? Tem que ter pergunta.
0: Exato, que é sempre péssimo nessas horas, né? Uma covardia, né? Porque as pessoas, elas não se responsabilizam. Elas não permitem que os jornalistas ali presentes façam perguntas. Então elas não esclarecem nada.
1: Não.
0: Não esclarece
1: só
0: nada.
1: Um ponto de vista, né?
0: Fica então, só lado... não só o presidente não se manifestou, como o diretor executivo que se manifestou, ele deu lá o depoimento dele e foi embora, saiu correndo, né? Fugindo. É mais um fujão. Já não basta o Memphis, que o Corinthians teve que pagar, inclusive, a multa, né? Claro que pode descontar do salário do jogador, mas não importa. A responsabilidade foi do Memphis. No dia que ele chutou o pênalti na lua, ele foi covarde, não teve coragem de aparecer nos microfones e explicar, pelo menos dar ali a sua justificativa em relação ao pênalti perdido.
1: Eles vão para a rede social.
0: O Corinthians na Libertadores. É sempre na rede social. Mas agora o Marcelo Paz, ele se iguala à atitude do Memphis, né? Porque ele também teve uma atitude igual. Isso é uma atitude de covarde. Uma atitude de fujão.
5: Tá chegar
0: na frente das câmeras, dá lá um posicionamento e vai embora. Porra, mas isso aí já estava escrito. Isso aí todo mundo leu lá na nota oficial do Corinthians.
1: Falado, concordo.
0: Que mandou embora o treinador, já todo mundo já sabia. O que as pessoas queriam perguntar é: mas pô, você não se arrepende, então, de ter mantido o treinador durante 16 dias? Isso aí que a Marília colocou logo no início do programa. Vocês não tiveram essa conversa antes? Vocês não pensaram nisso antes? Todo esse tempo perdido agora não volta atrás? Essas perguntas que precisavam ser feitas e que ele precisava responder. Então, é uma grande decepção, sim, o seu Marcelo Paz. É uma grande decepção. Não tem nada daquilo que venderam que ele poderia ser de diferente no Corinthians. É igual a todos.
6: Agora, a forma como o Corinthians lida com o Campeonato Brasileiro nos últimos anos faz mais uma vítima. Porque sempre a gente discute a queda de rendimento assustadora do time no Campeonato Brasileiro por pontos corridos. E o Campeonato Brasileiro por pontos corridos, ele expõe muita coisa. Porque as Copas escondem em determinados momentos. Você vê, o Corinthians caiu na Libertadores, não foi o suficiente para a queda. O Corinthians teve uma participação muito ruim nos dois jogos. Muito ruim, entre aspas, até que o Corinthians não jogou mal o primeiro jogo, mas perdeu por 2-0, enfim. Mas perdeu para uma equipe inferior, no caso Internacional. Caiu para uma equipe inferior. Não foi o suficiente.
1: Cara, o Corinthians perdeu os dois jogos do Inter no Brasileiro.
6: Exato. Aqui, então, lá. São treinadores que até conseguem alguma...
4: O Corinthians deixa o Pecoense conseguir isso.
6: São treinadores que até conseguem alguma coisa nas Copas, mas vem o Campeonato Brasileiro e o Campeonato Brasileiro basicamente é ruim. E aí a troca acontece. Então, é mais um. Ele errou? Errou. O trabalho não foi bom? Não foi bom. Mas o começo foi bom, aí depois vem a queda. O Dorival foi campeão, a queda. O Ramon foi campeão, a queda. E por aí vai.
1: Daqui a pouco quero entender dos nossos comentaristas o que vai mudar aí com a chegada, ou provável chegada da família Dias no comando técnico do Corinthians. 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Ô Bicudo, o pessoal deve estar muito louco no chat aí, nem tô acompanhando, mas deve estar aquela coisa maravilhosa, então traga aí algumas participações do povo aí.
4: Bom, vamos lá, o Ivan colocando aqui no chat.
1: Eu estou participando tanto do programa quanto do chat. Não é você,
4: Ivan? Falando que nem trazendo Guardiola vai dar jeito nesse time preguiçoso. O Luciano JB, falando, vai ser igual em 2024, família Dias veio para levar o Corinthians para Sul-Americana.
1: Agora só um detalhe antes da gente ouvir.
0: O Corinthians classificou para Libertadores.
1: A Marília citou, en passant, a declaração que gerou uma polêmica na época, que para muita gente foi a responsável ou um dos, digamos que, né, dos aceleradores para a demissão do Ramon Dias, do Emiliano naquela ocasião, que foi o Memphis. E a gente resgatou essa entrevista do Memphis falando naquela ocasião sobre a família Dias.
5: Very critical and together the players, but these players they need a support and a clear vision of how we play. After 6 months, I feel that we're looking at results instead of growing as a team and you know, controlling games and playing better. We have to create more chances to study and train and practice and learn how to create chances. You have to have an idea. You have to have consistency. And this team, in my opinion, we don't have consistency.
1: Na minha opinião, não tem consistência.
5: In the final third, sometimes we just cross the ball.
1: Nós cruzamos a bola. Não é assim que você vai criar chances, na minha opinião.
5: How you're going to create chances, in my opinion.
1: Bom, tá aí, né, o Memphis citando a questão de como jogava.
0: Você sabe.
1: O fato é que depois que a Marília citou que depois, na festa do Matrix, teve lá o Keanu Reeves, né, que foi o grande ato do Matrix, eles lá fizeram aqueles malabarismos, parece que ficou tudo bem entre
0: então,
1: eles.
0: Então, você sabe, Leandro, que ainda nessa ocasião, fazia pouco tempo, relativamente pouco tempo que o Memphis estava jogando no Brasil, né? Ele chegou mais ou menos na metade do ano anterior, tinha o quê? 8 meses, acho que era isso, que ele tinha jogando no futebol brasileiro. E eu tava nessa entrevista, eu também fiz essa entrevista com o Memphis.
1: Essa daí?
0: Essa daí, depois de Corinthians 0, Fluminense 2, na Neoquímica Arena. Que
4: o
0: foi
4: laço
0: o jogo,
4: do René, né?
0: Que demitiu a família Dias. E eu me lembro perfeitamente das reações, né? Eu me lembro de sair da entrevista do Memphis e ouvi de todo mundo que estava ali presente que era o fim da linha pro Ramon Dias. Depois do que o Memphis falou, não tinha mais como sustentar no cargo o treinador argentino, né? Todas as caras do Corinthians denunciavam isso. Logo após acabar a declaração do Memphis, era questão de tempo a demissão do Ramon Dias. Eu tenho a impressão que o Memphis, na época, não imaginava...
1: Que vinha coisa pior.
0: Não, eu acho que ele não imaginava mesmo a extensão das consequências das declarações dele, entendeu?
1: Mas recentemente agora ele falou a mesma coisa quase. Ele falou que o time do Corinthians pra mata-mata ia bem, tá? Mas que não dava pra sonhar com pontos corridos. Ele vai nessa linha.
0: Não, mas assim...
1: Essa linha é crítica.
0: Mas essa declaração, ela é muito crítica, né? Se você pegar ponto por ponto, ela expõe problemas de um trabalho coletivo do time, né? Então, parece óbvio que ele tá falando do técnico. Só que eu, depois de passado todo esse tempo, eu tenho a impressão que ele tava falando do técnico e dos jogadores, né? Uhum. Do mau comportamento dos jogadores também. Essa coisa de só cruzar a bola na área, eu não acho que teria sido apenas uma orientação da família Dias. Acho que ele estava querendo dizer que os jogadores estavam se livrando da bola, entendeu? Estavam toda hora ali tentando cruzar. Mas isso, eu confesso a vocês que eu só consigo enxergar isso com clareza agora.
1: Depois de passar tanto tempo.
0: Depois,
1: né,
0: de passar todo tinha, esse tempo.
6: E ele estava com moral para poder pontuar algumas coisas na equipe hoje.
1: Irmão, o gol que ele perdeu hoje,
6: cara, ele é parte do problema.
1: Deixa eu te falar uma coisa. Ele é parte. Ô, Memphis, assim, na boa, cara. O gol que você perdeu ontem, mano. Não tem explicação, não tem como. Né,
6: o ele tirou eu o pé acho da que bola, é um cara sem como. Confiança.
4: Ele tirou o pé ele, da bola.
1: Eu não sei o que ele fez. Eu sei que qualquer coisa que ele fizesse que não seja aquilo, que não fosse aquilo que ele fez, era gol. Qualquer coisa, deixar a bola bater nele e entrar era gol. Então, assim, dá tudo errado também, né? Quando a fase tá assim, é impressionante. Ô, como Galvan, tudo
4: você falou de um monte de bola na trave também, o pessoal no chat tá lembrando da boa atuação do goleiro Anthony também.
0: Também, foi um dos melhores.
1: Você vai mudar a visão do Inter ou você vai continuar achando que o time já tá rebaixado?
0: Não, foi o contrário. O Corinthians jogou muito melhor do que o Inter ontem, Leandro.
1: Quem jogou foi muito contrário. Melhor? O quê?
0: Cara,
6: o Inter jogou melhor que o Inter.
1: Mas o Inter fez o gol com 40. Você acha que isso não
0: mudou? O Corinthians jogou muito melhor.
1: O Inter veio pra trás depois que fez o gol.
6: É inadmissível um time.
1: O Inter se assustou com o gol cedo.
6: É inadmissível um time tomar um gol com 40 segundos.
1: Então, você quer falar que jogou bem?
6: Pura falta. Não, mas depois.
1: Ah, depois. Depois que o jogo já mudou.
0: Leandro, o jogo tem 90 minutos. O Corinthians jogou melhor do que o Inter. Jogou melhor, cara.
1: Se tivesse jogado. Pra mim foi um lance. Vocês lembram da final da Libertadores entre Botafogo e Galo? O Botafogo tem um cara expulso com um minuto. O Atlético ficou desesperado. Não sabia o que fazer com a bola. Igual o Inter ontem. O Inter, cara, fez o gol ontem e ele ficou desesperado que o Inter saiu na frente.
0: Eu não mudo uma vírgula do que eu falei. Aliás, o senhor não prestou atenção em nada do que eu disse, porque eu falei que, independentemente...
4: De ignorante.
1: Não, calma, deixa ele terminar. Deixa ele terminar, porque ele vai ter troco agora.
0: Independentemente do placar de ontem, porque, claro, poderia acontecer do Inter vencer o Corinthians, isso acontece, faz parte do jogo, né? Eu mantenho a minha opinião. O Inter não vai sair dessa situação. É o pior time. Entre todos que estão ali na luta contra o rebaixamento, é o pior.
1: Bom, demos o a Inter chance é pra ele pior. Mudar de ideia. Não mudou. Não
0: é
1: mudou.
0: O pior.
1: Se ganhar o Grenal no próximo final de já semana, quero só ver o que ele vai falar.
4: Já sai da zona.
0: É o pior, cara. Agora, pra mim é o pior.
1: Agora, só um detalhe bem aqui, André Galvão. Daqui a pouco a gente vai falar do Palmeiras, mas tem derby domingo.
0: Tem um derby que é muito grande, cara.
1: Ai, ai, ai.
4: E agora vem um outro peso, né?
1: Total.
4: Porque a rodada desfavoreceu muito o Corinthians também, que caiu acho que duas posições.
1: Não, se o Palmeiras ganhar e algum dos dois ganharem no Grenal...
4: Acho que até se empatar,
1: não, o Inter não passa.
0: O derby é tão grande.
1: Não, o Grêmio
0: não. Não, é assim, a conta é essa. Deixa eu só explicar. Acontece, pro Corinthians entrar na zona de rebaixamento, ele precisaria perder do Palmeiras e precisaria que existisse um vencedor
1: no Grenal.
0: Se o jogo terminar empatado, o Corinthians não entra na zona de rebaixamento.
4: Se empatar com o Palmeiras e tiver o Inter ganhar, o Corinthians já entra.
1: É que tem o Mirassol aí também.
0: Aí tem que fazer a conta com o Mirassol. O Mirassol também tem 33 pontos. Mas enfim, é claro, o derby é muito grande, cara. E o resultado do Corinthians ontem, claro que deixa o corintiano maluco de um lado, mas deixa o palmeirense maluco do outro também. E o jogo de hoje contra o Bahia passa a ser um jogo menor pro Palmeiras.
1: Eu também acho.
0: E é um problema pra comissão técnica trabalhar com jogadores sem que eles se contagiem.
1: Olha,
0: curioso, acaba envolvendo o clube.
1: O Abel não queria um motivo pra unir todo mundo, porque o Palmeiras junta. Olha a chance que tá tendo no próximo domingo. Tá, não tá na mão de vocês de novo.
6: É curioso como a pressão do rival faz com que, nesse caso, o Palmeiras entre em campo extremamente pressionado numa situação de tranquilidade que ele se encontra
1: que
6: hoje
1: na tabela. Que tranquilidade, meu irmão? Não tem tranquilidade em derby, cara. Você
6: existe
1: tá
6: uma diferença tá. muito grande hoje entre não. os dois times, entre as instituições.
1: Não.
6: Existe uma diferença grande. Só que, pelo fato do Corinthians estar pressionado perto da zona de rebaixamento, faz com que o rival entre em campo extremamente pressionado também.
3: O problema do Palmeiras, nesse caso, é, de verdade, a cabeça do Abel não está totalmente em sincronia com a arquibancada. Porque o jogo de hoje e o jogo da quarta-feira que vem, na teoria, são mais importantes, porque podem colocar o Palmeiras de novo empatado com o Flamengo, que tem o Fluminense no domingo. Então são jogos parecidos e agora hoje o Palmeiras tem vantagem em relação ao Flamengo. Então, se você for pensar na pontuação, o Palmeiras tem a chance de hoje empatar em pontuação muito mais do que o Santos está em grande fase, né? E o Palmeiras vai jogar na sua casa, e a semana que vem o Palmeiras joga fora de casa na Libertadores, assim como o Flamengo. E no domingo o Flamengo tem o Fla-Flu, que é o jogo mais difícil na teoria, né? Mas é um clássico também. Então, se for pensar na pontuação do Campeonato Brasileiro, você fala assim, a cabeça fria, não é? Que ele não tem, mas ele fala que tem. É empate no clássico e vitória obrigatória dentro de casa. São 4 pontos. Se o Flamengo fizer 4 pontos também, é mais difícil pro Flamengo fazer 4 pontos nesses 2 jogos que pro Palmeiras. Então, a conta que ele tem que fazer para retomar a liderança é pensar diferente o clássico. Porque se ele pensar tudo é no domingo, tudo é no domingo, ele pode ter problemas para escalar o time hoje. Ah, o Jair jogou. Ah, o
1: Flaco tá pendurado.
3: Piqueires não sei o que lá. O Flaco tá pendurado. E o Bahia não é um time bobo. E aí vai fazer tudo para jogar no domingo e pode chegar na quarta-feira com um time muito mais desgastado para jogar com o Fluminense, uma semifinal de Libertadores. O Campeonato Brasileiro pro Palmeiras tem 10 jogos. Essa semana, se o Palmeiras fizer 4 pontos, muito provavelmente ele vai passar o Flamengo.
1: Acho que 4 pontos é pouco, passa, tem que fazer 6.
4: Falando em pendurado, o Corinthians perdeu. Perdeu. Não sei se perdeu.
3: O Caio Garro e o Caio César
1: foi bem ontem. Eu gostei do Caio César.
3: Foi bem mal. Você gostou.
1: Não, eu tava vendo. Ele ficou o cara que mais driblou no jogo. Aliás, qual que é a mensagem do povo?
4: Tem um comentário muito especial.
1: Qual que é o comentário? De quem? Do Ricardo Melo?
4: Você conhece esse Ricardo Melo, narrador?
1: Eu conheço o Ricardo Melo, narrador, que deve estar em algum lugar, deve estar embaixo da cama hoje, com medo do que vem pela frente. Ó,
4: Não, deve estar feliz, vitória do Cruzeiro ontem.
1: É, tô sabendo. O que que ele mandou aí?
4: Ele perguntou: essa nova modalidade de jogar melhor ganha quantos pontos na tabela?
1: Chupa, André Galvão, pra você essa, Galvão. Quantos pontos dá essa modalidade?
0: O quê?
4: O Melo perguntou...
1: Você pode prestar atenção no programa, perdão, André Galvão, porque é a mensagem do nosso Ricardo Melo?
0: Pois
4: essa
0: não.
4: Essa nova modalidade...
0: Ricardo Melo, o que, que você tá querendo participar do programa no dia que você não tá escalado, senhor?
1: Mas ele fez uma pergunta pertinente aqui.
4: Essa nova modalidade de jogar melhor ganha quantos pontos na tabela?
1: Quantos?
0: Não, mas não é isso, cara. Veja bem,
4: o Diniz deu um nono Galvão.
0: O Diniz ser demitido pelo acúmulo de derrotas, tudo bem, não tem nem o que discutir em relação a isso, né? Isso aí o Belo falou, tá certo, qualquer treinador com uma sequência de 6, 7 derrotas vai ser demitido, né? A não ser que seja um treinador que tenha um astro muito grande dentro de um clube, algo muito extraordinário. Mas a demissão do Diniz, ela se dá por isso. Não é pelo jogo de ontem. Só isso que eu discuto. O jogo de ontem, o Corinthians jogou melhor do que o Internacional. E o Inter não vai ganhar sempre jogando mal. Não existe isso. Não existe isso. O futebol no Campeonato Brasileiro, por pontos corridos, nesse caso, outra coisa que o Melo detesta ouvir, mas é verdade, neste caso, a regularidade se impõe. Né? O Campeonato por pontos corridos não permite que um time só jogando mal consiga, tipo, no mata-mata, empata, ganha nos pênaltis e vai avançando. Isso não existe.
1: Então, o São Paulo ficou 10 jogos sem ganhar e nem passou perto da zona de rebaixamento.
0: Aliás, isso eu também queria dizer, mas já a gente vai falar do São Paulo.
1: Daqui
0: mas,
1: a pouco.
0: Mas só pra completar este assunto, Fernando Diniz. O trabalho do Dorival no São Paulo é pior do que o Diniz no Corinthians. É pior.
1: Você é um dinizista, entusiasta?
0: Não, eu gosto muito dos trabalhos do Fernando Diniz, nunca neguei isso. Mas nesse trabalho não tem como defender. Foram 7 derrotas seguidas.
4: Mas em qual trabalho dá pra defender?
0: Ah, para, bicudo, para. Do mesmo jeito que existe muita gente que gosta do Diniz, tem muita gente que acha que tudo que ele faz é ruim, tudo que ele faz é errado. Não é verdade. O trabalho do Vasco no ano passado, por exemplo, foi bom. Ele chegou numa final de Copa do Brasil e jogou melhor a final da Copa do Brasil. E perdeu, porque é mata-mata. Isso pode acontecer. Eu achei que jogou melhor aqui.
1: É isso aí.
0: Vamos ganhar o jogo.
1: Acompanhar, né, qualquer novidade sobre a contratação do novo treinador do Corinthians. Como o Marco Belo disse, muito provavelmente vai ser a família Dias. A gente atualiza dentro do programa. Agora, daqui a pouco, a gente vai passar da tristeza da Marília para a tristeza do senhor Ivan Drago. Também tem o São Paulo derrotado.
4: Hoje, se o estúdio não ficar alagado...
1: Derrotado para o Cruzeiro ontem.
3: Vocês estão sendo muito
1: Belo Horizonte.
3: Clubistas. Eu não tô triste.
1: Mas é só pra gente.
4: Não,
1: só
4: pelo Ivan, lúdico não da... pra você, Maria.
3: O Ivan também não.
1: É só pro lúdico da parada. É uma coisa pra transformar no imaginário.
3: Aqui não é um campeonato de influencers de clube, né? Jornalistas.
1: E aí, mas a gente caso... tem que trazer um pouco pra humanidade. Que a gente sabe que... internamente pode ser que isso aflore ao longo do programa.
3: Mas é porque as pessoas confundem às vezes. Acho que a gente tá aqui pra defender o clube ou pra chorar pelo clube. Eu não tô aqui, não fui contratada pra isso não, não tá no meu contrato não.
1: A gente tá brincando só.
6: E nesse caso aí, por exemplo, nesse jogo São Paulo e Cruzeiro, não dava pra esperar outra coisa não.
1: Mas desse jeito que foi ontem, parece que o São Paulo tava jogando.
6: Eu acho que o São Paulo saiu no lucro.
1: Então, depois que toma o segundo gol, ele não quer jogar mais. Ele
6: não,
1: só quer ir
6: ele
1: embora,
6: não
1: né?
6: quer jogar. Na, ele não quer jogar, não. Ele não. Ele simplesmente se entrega porque ele não tem condições de reagir. Entendeu? Então, assim, tomou dois ontem, poderia ter tomado três, quatro, cinco, saiu no lucro.
1: Muito bem, ó, é isso aí. 12:50, Transamérica agora é TMC. 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
9: Ai, vocês são incríveis. Quem estava conosco durante esta pausa no YouTube percebeu já nosso quadro estético do Papo de Craque Primeira Edição, sempre muito efervescente, né? Com André Galvão sendo o centro das atenções. Mas agora vamos para o São Paulo.
10: Pera, não é justo. E eu gosto de ser uma pessoa justa. Tem mais gente de meia branca e tênis preto hoje aqui.
11: Tem.
9: Ih, Bicudo, Bicudo não passou batido nessa não, hein?
11: Ah, bom.
9: Só que essa justa. Não tem cara de que dá tanto chulé quanto a do André Galvão. O André Galvão deve dar um chulé lascado.
12: Eu tenho 45 anos, eu nunca pensei nisso.
10: Mas agora será que irá pensar.
11: É preocupante, Galvão.
9: A gente percebe.
10: Antes tarde do que nunca.
9: A gente percebe, Galvão, que você não tá muito preocupado. Ó, é o seguinte, meio dia 53, cadê o Kaique Silva? Bota o Kaique Silva na tela pra explicar. Mais uma derrota do São Paulo também. São Paulo foi ontem a Belo Horizonte. Até teve chance ou outra. Mas no fim das contas, né, Kaique? Mais uma derrota do São Paulo, dessa vez para o Cruzeiro. E o time segue aí estacionado no Campeonato Brasileiro, hein, Kaique? Boa tarde.
13: Tudo bem, Lele? Boa tarde. Abraço pra você. O São Paulo derrotado ontem no Mineirão por 2-0. Poderia ter sido um placar até mais elástico. O Ivan até comentou sobre isso depois da partida, quando estivemos na transmissão com o Ricardo Melo. O São Paulo vê a diferença para a zona de rebaixamento diminuir para 5 pontos e tem mais um problema físico, né? Porque o Ferreirinha, o elenco do São Paulo, só para vocês entenderem a programação, jogadores não relacionados e em recuperação ficaram no CT da Barra Funda, fizeram um treino agora pela manhã, um treino de recuperação já de olho no Vitória, porque o São Paulo deve ter retornos importantes, já a gente detalha cada um deles. E os jogadores que enfrentaram a equipe do Cruzeiro ficaram em Belo Horizonte e no período da tarde voltam à capital paulista. Então, o São Paulo vai ter apenas um treino com todo o elenco, que será amanhã no CT da Barra Funda, para esse jogo contra o Vitória, sábado às 9 horas da noite no Morumbi. E aí a promessa é de um estádio com um público razoável, tá? Não um estádio cheio pela péssima fase, mas também o estádio não estará vazio. A expectativa, pelo menos, é essa, até pela venda de ingressos antecipados. Vamos lá para os prováveis retornos do São Paulo primeiro, porque eu vou atualizar daqui a pouco a situação do DM. Ontem o Dorival, na entrevista coletiva, confirmou que o Lucas Moura muito provavelmente vai ganhar alguns minutos. Deve ser relacionado e começar no banco de reservas. Então, até começo com essa palavra do Dorival. Trago, portanto, com a palavra o Dorival Júnior falando sobre a importância, lógico, de pontuar no Campeonato Brasileiro e o provável retorno do Lucas Moura. Dorival, fale, a gente ouve aqui na primeira edição do Papo de Craque.
1: Olha, nós temos a obrigação de fazermos o nosso melhor sempre, pontuarmos a todo instante. Infelizmente, nas últimas duas rodadas acabaram não acontecendo para uma equipe que vinha num processo de recuperação. Tínhamos um jogo aqui hoje muito difícil por tudo que circundou a nossa equipe nos últimos dias, mas nós temos que entender que a partir de agora teremos 9 partidas fundamentais, importantíssimas, dificílimas. Conto muito com o apoio do nosso torcedor. No domingo, teremos aí, se Deus quiser, o retorno já do Lucas em condições de poder atuar alguns minutos. E eu acho que vai ser um fator importante para que nessa sequência nós possamos ter aí um elemento do gabarito do Lucas, que tem uma identificação, uma identidade com o clube e que com certeza vai acrescentar muito ao nosso grupo.
13: Recuperação do Lucas surpreendendo em todos os níveis, tá, gente? Aproveita para poder atualizar.
9: Oi. Só destacando, eu não tinha ouvido essa declaração do Dorival, mas é curioso o fato dele apelar, né, pro Lucas. Um cara que não joga quase que...
12: Jogou tudo pro Lucas.
9: 10
14: praticamente
9: meses?
14: Não jogou na temporada.
9: Do tipo, vamos ter o Lucas a jogar alguns minutos, então o cara identificado com o São Paulo, tá como se o cara fosse voltar e fosse...
14: É até injusto com o Lucas.
9: Com o Lucas, exato.
14: É até injusto com ele.
9: Me soa como um desespero, gente.
14: Ó, é o seguinte, entra lá e resolve.
9: Caramba, eu não tinha.
13: E a recuperação do Lucas surpreende em todos os níveis, tá? Porque a expectativa primeiro era de um retorno só em dezembro. Então ele antecipa praticamente 2 meses da recuperação. E também não era a expectativa, depois que ele passou para a transição física, de voltar contra o Vitória. Era a expectativa de voltar apenas contra o Vasco. Então surpreende todos os níveis a recuperação do Lucas Moura, que já está um período liberado clinicamente do departamento médico. Além do retorno do Lucas, tá, Lele? Só para a gente passar aqui os prováveis retornos. Dos 4 que se machucaram contra o Santos, Rafael, Danielzinho e Iago também devem retornar à lista dos relacionados. E já está confirmado que não enfrenta o Vitória no final de semana o camisa 10 Luciano. Luciano está fora do jogo ainda, né, com dores e também com uma lesão que ele teve no músculo adutor direito.
9: Peço só para fazer um parênteses, tá, Ivan Drago? Uma atualização em relação ao Corinthians, o Marco Belo traz pra gente. O plano A segue sendo a família Dias, mas o Corinthians já fez contato com Luiz Rubelzia.
12: Subeldia,
9: ex-técnico de São Paulo e Fluminense.
14: Curioso, porque também o Internacional fez o mesmo movimento e não conseguiu, né?
9: Então pode completar.
13: Vocês estavam falando sobre tênis e meia, né? O Subeldia que gosta de usar a meia ali por cima da calça, né? Então a meia
12: estilo
13: dele tá sempre à mostra.
12: Mas ele disse que é superstição, né?
14: É o seguinte, quando a gente olha pro São Paulo, evidentemente que é um cenário desafiador para qualquer treinador. Então a gente não pode esquecer ou excluir da análise tudo que está acontecendo no clube. Mas é decepcionante o trabalho do Dorival, porque se ele sair hoje, por exemplo, vocês conseguem apontar alguma coisa que ele deixa de positivo no time do São Paulo?
9: Nada.
14: Porque, vamos lá, ele chega para comandar o São Paulo, ele tem a paralisação para a Copa do Mundo, ele tem data FIFA, ele tem semanas cheias e ele tem basicamente 6 reforços. Alguns já não estão mais porque se machucaram, no caso o Duarte e o Buta, e agora tá machucado também o Iago, mas é algo pontual. Esses dois já vão ficar fora dos gramados por um bom tempo, mas ele conseguiu. O clube se esforçou para trazer pelo menos alguns reforços para ele. E o time não apresenta evolução. O São Paulo tem 5 vitórias no comando, com o Dorival no comando, em 19 jogos. O time não venceu fora de casa. Então ninguém tá pedindo para que o São Paulo se transforme numa máquina, que o São Paulo brigue por uma vaga na Libertadores. Todo mundo sabia que o título do São Paulo em 2026 era permanecer na primeira divisão. E vai ser isso mesmo. É isso. A realidade é essa. A minha crítica é que ele não conseguiu minimamente fazer do São Paulo um time mais consistente. Olha, o time tem dificuldade para fazer gol, mas você vê, não tem sofrido defensivamente, ou tem sofrido menos. São Paulo tá conseguindo se organizar melhor para defender. Agora, eu faço mais uma pergunta a vocês aqui. Qual é a principal virtude do São Paulo sob o comando do Dorival? Uma.
9: São Paulo não vai cair.
15: Dar bote errado no meio campo e deixar um buraco na defesa. Ontem teve o Sabino, em outros dois jogos foi a vez do Arboleda. Os zagueiros vão revezando, né? A linha de três tá montada, a linha defensiva tá montada, o zagueiro sai pra dar um bote totalmente perdido, não pega ninguém lá no meio campo e deixa a defesa aberta.
10: Ô Kaique, em outros trabalhos do Dorival, ele foi criticado por isso e eu acho que talvez seja uma grande qualidade do Dorival num futebol tão caótico que é o futebol brasileiro, então é pejorativo, mas a história do Corolla Bege é a que fez do Dorival um bombeiro, apagar incêndio, não inventar, não ser pardal, só que esse último mês ele aconteceu alguma coisa, porque evidentemente que você acabou de falar, a quantidade de baixas que o São Paulo tem e tal, mas mesmo assim ele tinha peças para escalar quadradinho no quadradinho, bolinha na bolinha.
9: Arroz, feijão, né?
10: E ele passou a ontem começou com linha de três, depois linha de quatro, não tinha lateral direito. Pablo Maia
9: de zagueiro no outro jogo.
10: O que aconteceu?
15: Marília, ontem, por exemplo, a informação que eu tenho é que o Marcos Antônio, no último treino para enfrentar o Cruzeiro, ele não foi a campo, porque ele estava sentindo dores e já jogou no sacrifício contra o Santos. Quem treinou foi o garoto Pedro Ferreira, por isso a gente trouxe aqui a possibilidade do time titular com o Pedro Ferreira e não com o Marcos Antônio, porque no último treino antes da viagem a Belo Horizonte o Marcos Antônio ficou de fora. E aí, no sacrifício, ele entra em campo mais uma vez e, lógico, com o aval do Dorival.
10: Mas tem o Dorival virou esse técnico tentativa e erro? Tem alguma interferência do Rafinha de assistir treino e falar, ah, vamos tentar isso? Por exemplo, o Dorival sucumbiu aos três zagueiros. Ele não começou com os três zagueiros, mas depois sucumbiu aos três zagueiros, que é uma coisa que a torcida gosta, desde o tricampeonato do Muricy e tal. Quem é que está sendo esse novo mentor intelectual ou conselheiro, não tem mais o Muricy, que encosta no Dorival e fala assim, vamos tentar tal coisa, ou está saindo da cabeça dele? Porque isso me surpreende, não é só o trabalho ruim, e o Dorival faz campeonatos de pontos corridos ruins, fez no Flamengo, fez no Corinthians, fez no São Paulo, está fazendo de novo no São Paulo. O último campeonato que ele estava indo bem no campeonato de pontos corridos, e por isso mudou de time, foi o do Ceará. Em 2022 estava indo bem, o Flamengo foi lá e pegou. Depois, até porque a situação do Flamengo naquele ano era tal que as Copas eram mais importantes, o São Paulo tal que as Copas eram mais importantes, Corinthians a mesma coisa. Mas eu tô vendo um Dorival nisso diferente, um cara que não está tentando dar estabilidade pro time. Cada hora é uma coisa.
15: O que eu tenho de informação é que o Rafinha é pouquíssimo intervencionista com relação às decisões do Dorival e procura dar autonomia total para o treinador, que também tem tomado as decisões propriamente ele, chamado essa responsabilidade e até buscado algumas mudanças, porque ele também é pressionado do lado externo para poder dar algumas oportunidades. Por exemplo, o Rian Francisco, que era a terceira opção, na verdade a quarta opção de centroavantes, né? Ganha uma oportunidade contra o Santos, também por uma pressão que vem externa, para poder oportunizar um garoto que era tido como uma grande revelação. Ele estava atrás na hierarquia do Gustavo Santana, que lógico ganhou espaço nos treinos e foi muito bem, né, nesse período de não só data FIFA, mas também no período da Copa do Mundo, né? O Gustavo Santana, em alguns jogos treinos, ele acumulou 5 gols marcados, ele teve um grande desempenho, mas o Rian também estava atrás do André Silva. Então essas tomadas de decisão têm sido todas elas capitaneadas pelo próprio Dorival, na tentativa de erro e acerto e também num certo desespero, porque os resultados não têm vindo e o bom desempenho também não, né, de tentar mudar o time e buscar um fator novo, né? Um fato novo, na verdade. Como ele cita, por exemplo, a possibilidade de ter o Lucas Moura, né, no final de semana contra a equipe do Vitória, pode ser um fato novo para poder trazer um ânimo diferente para
16: o
15: time.
16: O São Paulo, a gente precisa dar os nomes, né? Nessa hora, os nomes. O São Paulo não vai cair, porque a chance é muito pequena. O São Paulo tem uma vantagem confortável, que aliás foi uma vantagem que o São Paulo sustentou durante o campeonato inteiro.
17: De 5 pontos.
16: Tá, mas o campeonato inteiro são 4 pontos, 5 pontos, 4 pontos, 5 pontos. O campeonato inteiro é essa vantagem aí. E aí você também tem que pensar em quantos times estão entre o São Paulo e a zona de rebaixamento.
9: Tem time pra caramba.
16: É, não é só o fato do São Paulo estar 5 pontos na frente da zona de rebaixamento. É porque tem ainda atrás do São Paulo o Botafogo, o Vasco.
9: O próprio Vitória,
16: o Mirassol.
14: Os três próximos adversários estão abaixo do São Paulo. Vitória, Vasco e Mirassol.
16: Todo mundo tem que passar o São Paulo pro São Paulo entrar na zona de rebaixamento. É muito improvável uma queda, mas o São Paulo não vai cair porque o Crespo, em 4 rodadas, que seja, o Crespo somou 10 pontos em 4 rodadas e não vai cair porque o Roger Machado, tão xingado, tão achincalhado, né, tão avacalhado pela torcida, também somou um número de pontos, foram 14 pontos somados pelo Roger Machado. Um número de pontos, né, até agora superior ao Dorival Júnior.
9: Dorival somou quantos?
16: 12, no campeonato inteiro.
9: E mais partidas já
16: do muito que o Roger, mais, né? Muito mais partidas do que o Roger. Né? Então, o São Paulo não vai cair por causa do Crespo e por causa do Roger. Né? O Roger fez um grande trabalho? Não fez. Não fez um grande trabalho, mas não fez esse trabalho horroroso que o Dorival está fazendo.
9: Que trabalho ruim, cara. Que trabalho ruim.
16: Não tem comparação o trabalho de um com o outro. O Crespo deixou o São Paulo líder do campeonato? Puxa, mas era com 4ª rodada do campeonato. Realmente era um número muito pequeno de rodadas. Mas o Crespo deixou o São Paulo líder. O Roger deixou o São Paulo em 7º lugar. Eu tenho quase certeza, o Kaique pode me corrigir, mas se não era 7º, era 8º no Campeonato Brasileiro. Estava na parte de cima da tabela, seguramente. E agora tá aí com o Dorival patinando o campeonato inteiro, cara.
15: Na combinação da rodada, o São Paulo chegou à 7ª colocação, mas se não me engano termina na 8ª, ao final daquela rodada, tá? É, só os números dessa 3ª passagem do Dorival, tá? A gente trouxe ontem, bateu bastante na tecla, nessa tecla depois do jogo. São 19 jogos, 5 vitórias, 6 empates e 8 derrotas. 36,8% de aproveitamento. E fora de casa, os números são assustadores, né? De 6 derrotas e 2 empates. A última vitória do São Paulo fora de casa, aí contando também com a passagem do Roger, foi em 7 de abril, já há 6 meses, contra o Boston River por 1-0, quando o Roger Machado ainda era o comandante do time do São Paulo. Então, há 6 meses, o São Paulo não sabe o que é vencer fora de casa.
14: É óbvio, e eu sempre procuro pontuar isso aqui nos nossos programas, o treinador ele não é o único responsável. Essa responsabilidade, ela precisa ser dividida. É claro que a gente espera mais do Dorival, porque o Dorival, de fato, é um treinador que conseguiu conquistar títulos nos últimos anos e por aí vai. Mas hoje ele está vivendo da conquista da Copa do Brasil de 23, né? Porque ele está no São Paulo. E se hoje o torcedor tem um pouquinho mais de paciência, é muito por conta da última passagem dele vitoriosa pelo clube. Beleza. Mas muita coisa, né? Depois desse ano, muita coisa precisa ser reavaliada pelo novo presidente, porque além do treinador, e é natural que se discuta após o término do Campeonato Brasileiro, e ninguém tá pedindo pro São Paulo trocar de treinador
16: isso,
14: agora.
16: Eu também acho, isso é importante.
14: Após o término do Campeonato Brasileiro.
16: Até porque vai ter eleição.
14: Exatamente.
16: Não tem necessidade, o São Paulo não está na situação do
14: Exato.
16: Corinthians.
14: Exato.
16: Não é está, natural, essa é a realidade, cara.
14: É natural, com o calendário do próximo ano, discutir se o Dorival deve ou não permanecer no clube. Como é natural que o próximo presidente avalie com carinho a folha salarial, porque o Kaique trouxe ontem o valor de 30 milhões de reais por mês, e esse elenco não justifica essa quantia. Mais uma vez, o São Paulo vai empilhando os jogadores.
9: Mas tem jogador então, que tem contrato longo
14: eu,
9: ainda.
14: Eu sei disso, vai mas que... por isso, tem que avaliar o trabalho do Rafinha, tem que avaliar o trabalho do Dorival, tem que avaliar uma série de coisas, porque do jeito que está, não pode ficar. Porque você olha pro grupo de jogadores, o São Paulo vai lá e contrata o Vitor Sá. Entrega 3 anos de contrato pro Vitor Sá. E aí, quando precisa de um atacante, vai buscar na base. É o Gustavo Santana, é o Rian Francisco. Ontem ele entrou e não acrescentou muita coisa. O São Paulo vai lá e busca um meio campista, trouxe o Nilton, mas depois apela para a base. É o Jordney que joga. Não jogou ontem, segundo o Kaique, porque ele tá voltando da seleção sub-20. O São Paulo vai buscar o Tolói, mas depois ele é obrigado a dar espaço pro Osório. Aliás, o moleque foi arquivado depois do erro diante do Palmeiras. Ah, mas ele não joga pelo lado direito do campo. Mas ele pode ser utilizado de uma outra maneira, porque o Tolói a gente já sabe que não vai conseguir jogar. Então, uma equipe, é um clube que vai empilhando jogadores. O São Paulo até trouxe alguns jogadores na metade do ano. O Iago fez algumas boas partidas. O Duarte se tornou o melhor zagueiro do São Paulo. Tudo bem que...
9: não precisa muito, né?
14: Não precisa muito. Enfim, mas o São Paulo contrata e você vê que é mais do mesmo que vai entrando
9: no clube. Contrata, mas não se reforça, né? São coisas dificilmente diferentes.
14: Se reforça.
9: Né?
14: Exatamente. Dificilmente se reforça. Aí depois vai constatando que, opa, a base consegue oferecer jogadores praticamente do mesmo nível ou melhores. Então muita coisa precisa ser reavaliada pro ano que vem, claro, depois da chegada do novo presidente.
9: Muito bem, Kaique Silva, algo a acrescentar do Tricolor? Então, quer dizer, só uma...
14: Sim.
9: Eu acho que é legal você falar aquilo que você falou, Ivan. A torcida do São Paulo, qual que foi a sua mensagem aqui quando o Kaique falava da questão dos ingressos, a procura?
14: Eu sei que tem muita gente de saco cheio.
9: Mas a galera quer te ouvir.
14: Eu acho que tem muita gente de saco cheio e eu entendo perfeitamente. Eu só acho que enquanto o São Paulo não atingir o número necessário para permanecer na primeira divisão, a pontuação necessária, eu acho que o São Paulino não deve abandonar o time. Não abandona. Porque a gente sabe que se o São Paulo não caiu para a segunda divisão nos últimos anos, não caiu por conta da torcida. Não caiu porque ela segura. E ela segurou. Aquele negócio que a gente sempre ouviu no passado, o São Paulino só vai na boa. Torcer pro São Paulo é uma grande moleza. O São Paulino segurou o São Paulo na primeira divisão em alguns momentos. E não, concordo, deve abandonar mais uma vez.
9: Mas enche o saco algum momento.
14: Enche. Não, e assim, o cara que fala, Ivan, vai você.
9: Vai você, vai.
14: Eu entendo perfeitamente. Tem hora que assim, dá vontade de largar.
16: Porque o torcedor do São Paulo, e isso aí o Ivan tem razão. O torcedor do São Paulo, ele tem carregado esse time em momentos muito difíceis. E nessa temporada, o torcedor do São Paulo sofreu uma desilusão tão grande na eliminação, né, diante do Boca, quando, porra, os caras lotaram o estádio do jeito que lotaram, a festa que fizeram. Aí depois a torcida do São Paulo, naquela ressaca brava, a torcida do São Paulo ainda foi num número bacana contra o Inter, não me lembro.
9: E ainda ouviu
16: quanto?
9: Aí teve aquela situação ainda do Dorival ter falado que os jogadores sentiram a torcida fazer a festa, né, tal. Foi mais uma porrada.
16: Não, depois da eliminação contra o Boca, foi contra o Inter o jogo, gente. Tenho certeza.
9: Foi na terça contra o Boca,
16: sábado contra o Inter no Morumbi. Não lembro bem qual foi o público, mas foi um público bom. Aí a torcida foi de novo no clássico contra o Santos, né? A torcida...
9: 40 e poucos mil.
16: Mais de 40 mil pessoas no clássico contra o Santos. Cara, chega uma hora que...
14: E agora deu show no futebol feminino também.
9: 50 mil pessoas.
16: Chega uma hora, cara, que eu não vou aqui criticar se sei lá, forem menos de 20 mil pessoas no sábado contra o Vitória, cara. Porque chega uma hora que ninguém aguenta mais, cara. Ninguém tem paciência mais, cara. É isso que eu penso.
9: Ô, Kaique, pra te liberar e também pra você trazer as últimas informações, você tem uma pergunta, Bicudo?
17: No nosso chat apareceu o Kaique, o Charlie Ronaldo, perguntando sobre a previsão de retorno do Lucas. Aí eu queria acrescentar, perguntando como que o Dorival pretende usar o Lucas, ou se pretende usar como titular futuramente, não sei se nesse próximo jogo contra o Vitória, mas futuramente, se é na vaga do Luciano, do Marcos Antônio, como é que fica isso?
15: Bom, sobre a utilização, Dorival ainda não falou, não pôde contar com o Lucas praticamente nenhum treino, trabalhando com bola, treinando com o time titular, ele fez apenas uma atividade que contou até com o time sub-17, então, sobre utilização, praticamente o Dorival ainda não comentou sobre, lógico que a gente vai buscar as informações, agora na própria resposta do Dorival, né? Ele deve voltar contra o Vitória, a gente trouxe há pouco a palavra dele, deve voltar contra o Vitória e ganhar alguns minutos, ou seja, deve começar no banco de reservas. Agora só pra gente fechar com relação ao São Paulo, uma matéria que saiu agora há pouco do UOL e mais uma matéria investigativa e muito bem trabalhada pelo Pedro Lopes, tá, gente? Porque o São Paulo pode sofrer mais um transfer ban, tá? São Paulo pode sofrer o terceiro transfer ban. De ameaça já seria o quarto, né? Porque teve também a ameaça do Novo Horizontino, daquele transfer ban por conta do Jordinei. O São Paulo pode sofrer um transfer ban na FIFA pelo Jackson Mendes.
9: Meu Deus.
15: Jogador equatoriano. Um valor que deve custar mais de 10 milhões ao São Paulo. Então eu vou trazer aqui para vocês os detalhes que foram detalhados nessa matéria do Pedro Lopes lá no UOL, tá? Na chegada do Jackson Mendes, foram assinados 3 contratos em um só dia. O São Paulo comprou 70% dos direitos do próprio jogador por 6 milhões de reais. Os dois assinaram um segundo acordo repassando esse valor ao agente dele. E depois o Jackson Mendes assinou o contrato com o São Paulo. Esse valor repassado ao agente dele não foi pago. E aí ele acionou o CAS, né, na FIFA e venceu. E agora ele executa a decisão, né, na justiça brasileira. Mas a próxima alternativa é ir à FIFA e propor uma punição ao São Paulo caso não exista o pagamento. O São Paulo também deixou de pagar alguns direitos de imagem e foi feito um contrato repassando esse valor, né, e um segundo empresário entra na parada. Esse valor dos direitos de imagem ao empresário brasileiro Luiz Augusto Carvalho. São 4 milhões de reais. Foi feito um acordo para pagamento que ainda não foi executado. Então, num total de 10 milhões de reais, o São Paulo pode ter mais uma, por isso, mais um transfer ban na temporada, mais uma mancha na sua história, por conta do equatoriano Jackson Mendes, que chegou com um discurso por parte da presidência do São Paulo à época, o Júlio Casares, dizendo que era uma contratação sem custos e um jogador de Copa do Mundo equatoriano, portanto, gente.
9: Ah, mais do mesmo, só muda a peça, só muda o jogador e o valor, mas
14: são heranças operandi é o mesmo. Da, né, pior gestão da história do São Paulo. Então não vai ser fácil pro próximo presidente colocar a casa em ordem. É muita coisa.
9: Obrigado, Kaique Silva. Valeu pelas informações. Amanhã você volta com mais o São Paulo. Você volta dentro do Papo Segunda Edição de hoje, mas amanhã com a gente aqui nessa véspera de jogo. Estaremos juntos, hein, Kaique? Sabadão. Estarei no Esquenta e depois no Fim de Papo de São Paulo e Vitória, 9 da noite, Morumbi. Tchau.
15: É isso, Lele. Abraço pra vocês. Bom programa.
9: Valeu, Kaique. 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E 17, daqui a pouco tem mais bicudo. Tem alguma coisa que você queira destacar do nosso glorioso chat? Cadê o like? Você não tá dando like por quê? Posso saber por que que você ainda não deixou?
17: Tem alguma justificativa pra
9: isso? Existe alguma coisa? Ah, tô bravo com o meu time, não tem problema. Dá like que o time melhora.
17: É isso, tá bravo com a gente? Não tá.
9: Ah, eu tô preocupado com o que que eu vou fazer, mas não, dá like que depois você descobre, irmão. Vamos aí, fortalece.
17: O segredo é o
9: jeito nenhum. Os like resolve tudo.
17: Exatamente.
9: Você tá com dor de cabeça, dá like que melhora. Você tá com dificuldade amorosa?
18: Eu me recuso a falar com ele.
9: Dá like que melhora.
17: Pronto, é isso.
9: Não é estourar o balão que ele me curta. Dá like que resolve.
17: Calma, não precisa lembrar.
9: Não?
17: É.
9: Tá bom.
17: O Jarbas aqui no nosso
9: chat. Aliás, eu deixei o like.
17: No nosso chat, Lele.
9: Tá.
17: Fala com o Ivan, os jogadores têm medo de grande público.
14: Você vê a que ponto.
9: Então, é por isso, cara. Ainda teve essa.
14: Por conta de tudo que aconteceu depois, a declaração do Dorival, depois do jogo contra o Boca, né?
16: É um final de ano, assim. É melhor, tá? Eu vou deixar claro. É melhor terminar o ano, nesse momento, pelo menos, como o São Paulo, do que como o Corinthians, que tá lutando contra o rebaixamento, né? Isso é indiscutível.
9: Mas tem um amigo meu que acha que o São Paulo ainda pode cair na segunda divisão.
16: Não, isso eu não concordo, mas o que eu quero dizer é que um final de ano melancólico, né? É um final de ano melancólico, porque, poxa, você olha, você sabe que desse time aí, desse mato, não sai mais coelho.
17: É um ano que você torce pra chegar logo.
10: Eu acho que o pior do ano é o conjunto da obra, né? O ano passado termina com o começo do desastre, que é do escândalo, que é o camarote, né? Que é a fagulha para tirar o primeiro presidente empichado, aí processo de impeachment, e renúncia, e polícia, e denúncia.
9: É cansativo, né?
10: É cansativo.
9: Bom, é o seguinte, quer passar mais alguma coisa?
17: Uma casa de tips, lembrando o público entre São Paulo e Internacional, foi 25.395 torcedores, e lembrando que foi aquele jogo do protesto.
9: Um,
17: né,
9: bom nome, um bom número.
16: Foi também num sábado, também 9 horas da noite, que é um horário péssimo, tanto é péssimo que já foi eliminado, né, pro ano que vem do campeonato. Então, porra, é um horário horroroso, um jogo com pouca importância, assim, contra um time também que com todo respeito à torcida do Vitória, que a gente sabe que existe aqui na capital, mas não é um time que motiva muito, né, o torcedor a ver. Então é um jogo complicado esse
14: de sábado. Vale lembrar também que o ano começa com uma derrota do São Paulo para o Mirassol fora de casa, onde o Luciano, após a partida, deixa muito claro: não abandonem, porque vai ser um ano difícil. E ele tinha razão.
9: Olha que memória, Ivan Drago.
17: Mas
9: nossa,
17: ele também, depois de uma sequência de vitórias ali,

0: não, tem o... Laurius, não.
1: É,
0: o André Galvão fez uma excelente pergunta, que ele arrancou a melhor resposta do futebol 2026, é do André Galvão.
2: Tivemos grandes respostas.
0: Já, já voltamos aqui também, vamos falar do Santos. O que foi, Vandrago? Pode falar aqui comigo. Não? Nada, não vai, né? Então a gente segue por aqui batendo papo, daqui a pouco tem Santos, tem Palmeiras, tem um jogão hoje, hein? Dois jogos. Santos e Flamengo, 7:30, Palestra e Bahia, depois às 9:30, 1h21. 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
9: 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Crespo. Ia ser no mínimo bem curioso, hein? São Paulo terminar com 45 pontos do campeonato, previsão do Crespo. Simbólico, que lá no, né? México.
10: Simbólico.
9: Lá no México vai estar olhando certamente tudo que acontece. 1:24. A gente vai abrir espaço agora para o primeiro grande jogo desta quinta-feira. Vila Belmiro vai ser o palco de Santos e Flamengo. Com transmissão aqui pela TMC, 19:30 a bola vai rolar. Cadê? Cadê? Cadê meu Fátio? Cadê meu... Olha só, ele apareceu, aqui. Ele está entre nós. Você está entre nós ou... Com a vassoura?
10: Estou aqui.
9: Estou aqui. Bem-vindo, você estará na transmissão desta
10: estarei
9: noite.
10: Estarei na transmissão eu, Guilherme Lage, André Galvão, correto?
9: Sim,
10: e Lucasito
9: juntos.
10: No plantão esportivo.
9: Que maravilhoso,
10: estaremos,
9: hein?
10: Todos pro jogo dos líderes, né? Dos líderes do segundo turno, é assim que a torcida do Peixe tem tratado.
11: Tecnicamente, todo mundo tá apostando que esse vai ser o grande jogo da rodada.
9: Pelas fotos do presidente Marcelo Teixeira, que costuma colocar alguma coisa de inteligência artificial lá, o gramado parece melhor do que estava.
10: Inclusive, foi bastante contestado uma das fotos que ele publicou, porque tem como se fosse uma...
9: Essa aqui,
10: do bicudo.
9: Não é dessa aqui do...
10: Exatamente, a bola É a bola,
9: a bola tá estranha.
10: Totalmente distorcida, o que praticamente comprova, supostamente, ele tem utilizado inteligência artificial pra mostrar uma foto da Vila Belmiro.

0: mira nos preparativos do jogo contra o Flamengo às 7h30 da noite na Vila.
1: Não tem ninguém pra olhar isso, Bicudo? Você não tem ninguém pra dar uma olhada.
0: Você que é da internet, que é influencer.
1: Você, isso, você não faz uma checagem antes de uma publicação, passa
2: pelo... deveria ser feito, né?
1: Passa pelas pessoas que...
2: O presidente
1: ninguém
2: não tá
1: olha e fala assim,
2: isso,
1: presidente, só um detalhe, ó, aqui tá errado, aqui tá... Ninguém faz isso.
2: Seria muito evidente. Cara.
1: Muito evidente, a bola tá estranha.
2: A bola tá afundada.
1: Mas enfim, isto posto...
0: Ela tá até maior do que ela deveria estar.
1: Tá um gomo enorme, né? Não tá...
3: Vocês não tem imagem pra mostrar agora? Fiquei curioso.
0: A gente vai caçar aqui, eu já mando a imagem.
3: Por favor, eu fiquei curioso.
0: Mas é porque é como se uma dos gomos da bola ali que fica no escudo do Santos tivesse muito maior do que as outras. E aí fica bem distorcido, bem feio. Enfim, é situação complicada, muito provavelmente, não podemos afirmar nada, mas Marcelo Teixeira utilizou inteligência artificial. Pior seria se na realidade tivesse assim, né?
1: E tudo bem se tivesse usado, eu não acho que seja ruim.
0: Não, não é um problema.
1: O advento da modernidade te ajuda pra muita coisa, só vou naquela checagem, ver se tá tudo bem.
0: Exatamente.
1: Pra postar, não custa nada, né? Mas enfim, isto posto, quero saber do campo, pô.
0: Vamos falar do campo.
1: Bola, campo.
0: Do campo, do gramado
1: não, não,
0: ou
1: jogo,
0: da bola?
1: Jogo,
0: do
1: jogo. Bola, vem, tá.
0: O jogo começa às 7h30 da noite na Vila, ingressos esgotados.
1: Boa.
0: Capacidade deve ser um pouco menor do que a normal por conta das reformas que estão sendo realizadas no setor Cosme Damião. Então, as escadas que foram retiradas foram colocadas escadas provisórias, estão mexendo ali. A Vila tá em obras enquanto tem jogo.
1: Tá.
0: Então, a tendência é que não esteja 100% completo, mas todos os ingressos disponíveis foram vendidos. E falando um pouco da escalação, teremos novidade e estreias como titular. Diógenes deve começar no gol, com Rodinei, Lucas Veríssimo, Arão e Escobar. Essa linha de quatro já tá muito bem sabida pelo torcedor do Santos. Gustavinho e Oliva, Gabriel Bontempo, mais pela direita, voltando da seleção brasileira. Na esquerda, Barreal, e lá na frente uma dupla de ataque com Gabigol e Felipe Coutinho, fazendo muito provavelmente a sua estreia no time titular. Rolaser vai pro banco juntamente com o Neymar, que está voltando de transição física.
1: Tá recuperado da virose o Rolaser, né?
0: É, o Rolaser teve uma virose antes do Sansão.
1: Parece que desceu as escadas do Morumbi um tanto quanto rápido pra tentar chegar logo, mas que bom que tá recuperado. E Felipe Coutinho titular, pelo menos nas prévias aí, pra começar o duelo desta noite.
0: A tendência é que ele jogue próximo ao Gabigol. Então ele fique lá colado com o Gabigol. Lembrando
3: como
0: que o Cebolinha...
3: Atacante.
0: É, como segundo atacante, Cebolinha não pode jogar por um acordo de cavaleiros entre Flamengo e Santos na rescisão
1: do jogador. É o grande jogo, Dudu?
3: É o grande jogo. O Felipe Coutinho, pelo que eu entendi, ele vai jogar exatamente na função do Neymar.
0: Sim.
3: Foi o que eu entendi.
0: Uhum.
3: Exatamente na função do Neymar. O que leva a gente a crer que dificilmente os dois vão jogar. Não vou dizer que não vão jogar, porque muito provavelmente um jogo ou outro pode ser que eles acabem dividindo o mesmo campo.
0: Depende do resultado do jogo também, né? Se tá ganhando, se tá perdendo.
3: Mas pra saída, assim, acho difícil o Neymar jogar ao lado do Felipe Coutinho. É um grande jogo, porque são os dois times que estão jogando melhor nesse momento dentro do Campeonato Brasileiro. O Santos joga, neste momento, é um recorte só, tá? Mas neste momento o Santos joga um campeonato para disputar o título. Neste momento, né? O Santos, se ele tivesse jogado o campeonato inteiro assim, o Santos estaria disputando o título com o Palmeiras e com o Flamengo. Evidentemente que não foi assim. Evidentemente que o Santos não tinha
1: título. Pode ser o título do segundo turno, né?
3: É o que o Cuca tem batido na tecla.
0: É, dá uma motivação a mais para os jogadores.
3: E joga na Vila, onde sempre é muito forte. O Santos derrotou o Flamengo no ano passado na Vila.
1: 1-0 gol do Neymar.
3: 1-0 gol do Neymar, enfim. O Santos deu trabalho pro Flamengo no jogo do Maracanã também no ano passado. Deu trabalho este ano. Então o Santos ele tem conseguido enfrentar o Flamengo. O Santos tem sido um dos times que melhor tem enfrentado o Flamengo nos últimos tempos. Então a tendência é que a gente veja mais um jogo muito bom essa noite.
0: Galvas, uma informação importante sobre o time do Flamengo. Eles não contam com Léo Ortiz, liberado para o nascimento da sua filha, Ayrton Lucas, Everton Araújo, Arrascaeta e Varela. Todas essas ausências aí do time do Flamengo.
1: Mas aí o
0: time é Rossi, Emerson Royal, Danilo, Léo Pereira, Alexandre, Pulgar, pô, Jorginho e Paquetá, Plata, Bruno Henrique e Carrascal.
1: Tá. E o Pedro é banco?
0: O Pedro e o Lino talvez sejam entrando no segundo tempo porque estavam pela seleção brasileira.
3: Repete,
0: enfim,
3: essa escalação aí.
0: Rossi no gol, Emerson Royal, Danilo, Léo Pereira e Alexandre.
3: Três que foram pra Copa.
0: Pulgar, Jorginho e Paquetá.
1: Quatro.
3: Mais Paquetá. O Paquetá, quatro.
0: Plata, Bruno Henrique e Carrascal, podendo ser Pedro e Lino no lugar
3: do Carrascal.
1: Seis de Copa do Mundo.
3: Seis jogadores que disputaram
0: time lesionado,
3: a Copa,
0: né,
3: do Mundo. Com muitas lesões. Um monte de jogador machucado.
1: E o Arrascaeta podia ser o sétimo, tá machucado.
3: O Arrascaeta, o Varela. É muita gente, né? É muito elenco, né?
1: É, exatamente. Você está empolgado tanto quanto o André Galvão, Ivan Drago, pro jogo desta noite?
0: Acho que tem tudo pra ser o melhor jogo da rodada. Claro que tem muita gente desesperada, né? Então a gente acompanha todos os jogos, mas tem tudo pra ser tecnicamente um jogo rico. Não sei se ele vai se desenvolver dessa forma, mas tem muita qualidade envolvida. O Santos está confiante, o Flamengo está brigando pelo título da competição. Não acredito, por exemplo, aliás, acredito num jogo mais aberto, certo?
1: Uhum.
0: Talvez com muitos gols. Então tem tudo para ser o principal jogo da rodada. Acho que o Santos tem grandes possibilidades de dificultar a vida do Flamengo.
1: Pode ter um enrosquinho aí pro Flamengo, Marília?
4: Eu acredito. Acho que Santos e Vasco fazem o segundo turno muito, muito melhor. Acho que essa é uma transformação evidente de dois trabalhos muito bem feitos. Ah, no caso dos dois times com outros jogadores. Então não é só o trabalho dos técnicos que chegaram. Mas tanto o Vasco como Santos pecam agora no final do campeonato por menos competitividade, porque fizeram um primeiro semestre ridículo. O Santos faz um campeonato muito brasileiro muito bom, tem esse turbo aí de ser o melhor time, do retorno, de dar esses jogadores essa vaga na Libertadores. Eu acho que pode ser o melhor jogo da rodada, sim. Acho os desfalques perigosos, acho que o Santos se encontrou com o Arthur, evidentemente que não ia ser possível. A volta do Neymar e a chegada do Coutinho é um ou outro realmente, porque senão realmente, do ponto de vista físico, tecnicamente com um time muito bom, mas aí não é exibição, é campeonato.
1: Agora, eu estava fuçando, sei que eu gosto bastante dessa
0: Você
1: parte.
0: Você gosta de fuçar?
1: Gosto da parte de fofocas,
0: do
1: mundo futebolístico,
0: sim,
1: e tal, e apareceu pra mim lá a festinha da Mavi,
0: sim,
1: né?
0: Sim.
1: E o Gabigol tomou a bronca da esposa na chegada. Você viu isso aí?
0: Tomou.
1: Caramba, você não vai sentar aí? Como é que ela fala? Você vai sentar aí? Olhando pra ele assim.
0: É, ele passou. Ele foi lá prestigiar o aniversário da colega de
1: trabalho. Sobrinha, né?
0: Da sobrinha dele, né? Querendo ou não.
1: Sobrinha, filho do amigo, sei lá.
0: Filho do amigo, uma relação muito próxima ali.
1: Tomou uma
0: bronca. Aí capturaram um momento dele levando uma bronca, mas vai saber lá o que ele falou, o que ele fez.
1: A cara dele tava em débito.
0: Exato.
1: No mínimo ele tava em débito, ele fez algo.
0: Eu
1: coisa.
0: Nunca recebi uma bronca dessa.
1: Ah, não, tá bom. Você é louco, Ivan Drago. Todos nós recebemos a normal.
0: Fala isso, Bicudo.
1: É o desleixo.
2: Só da Marília, o Ivan recebe todo dia.
1: Você viu? Tomou uma bronca. Você vai, senta aí.
0: Ele tava com a cara de paisagem, né?
1: É, ele tava um pouco aéreo na chegada ali, né? Pô, e tomou uma bronca.
0: Agora, Lele, perguntando, enfim. Uma pergunta assim, tem uma dúvida, que eu também gosto de mexer muito nas redes sociais.
1: Certo.
0: E eu vi um movimento, não sei se é verdade, eu não gostaria de perguntar pra você, pro Galvão, pro Bicudo também, que tá sempre antenado.
1: Diga.
0: Os palmeirenses vão assistir essa partida do Santos e Flamengo?
1: Vão. Eu acho que vão, até porque gostam do futebol.
0: Do futebol.
1: Bem jogado.
0: Isso. E eles E se fosse pra dar um palpite?
1: Eu acho que se fosse pra dar um palpite, eles falariam tererê, tererê.
3: Olha, eu vou falar um negócio pra você. Os palmeirenses, evidentemente, vão acompanhar hoje o jogo Santos e Flamengo.
0: Atenciosamente.
1: Inclusive,
3: vão...
1: eles vão até trabalhar no jogo.
3: E vão acompanhar depois Palmeiras e Bahia.
1: Certo.
3: Mas agora o que vale mesmo...
1: É domingo.
3: É.
1: Exatamente.
3: Ah, no caso do torcedor do Palmeiras, vai ser difícil tirar da cabeça o jogo de domingo.
1: Mas... viu? Tem um amigo meu que vai me trazer uma camisa do Peixão pra representar isso aí amanhã.
0: Muito bem.
1: Bicudo! 2-1 hoje pro Peixão. 2-1 pro Santos. Algo mais a acrescentar, Lucas Escórcio? Então, 7h30, faça o convite você, porque
0: 7h30,
1: é
0: ouvinte TMC, escute a melhor jornada do rádio brasileiro com Guilherme Lage, André Galvão, eu, Lucas Escorce e Lucasito no plantão esportivo pra Santos em Flamengo, 7h30 da noite na Vila Belmiro.
1: E aí depois, logo que assim que acabar a partida na Vila, a gente vai pro Palmeiras e Bahia, então é daquele jeitão hoje, né? Hoje é daquele jeitão com dois jogos, com um papo de craque emendando no jogo. Exatamente, meu caro Cláudio. Depois só me confirma quem que narra o Palmeiras hoje? É o Éder, né? Grande Éder Luiz vai narrar Palmeiras e Bahia. Joseph Calil. Teremos o Soler nas reportagens, que daqui a pouco vai falar do Palmeiras. Então, quinta-feira de muito futebol aqui. Obrigado, viu, Scorcinho?
0: Valeu, Lele.
1: Valeu demais pela sua participação. 1h35, olha só, como um passe de mágica, ele já não está. Caiu o Scorcio, ele sumiu. Onde ele tá? Bom.
5: Ah, se vem por Broadway com essa atuação, né?
1: Gostou?
5: Você que viu aí.
1: Qual que foi a minha nota com este... Maravilhoso, ele sumiu como um passe de mágica.
5: Ô, Lelê, estamos com 574 likes. Acho pouco pro número de pessoas que estão assistindo.
1: Vamos a... 750 likes. É isso que nós esperamos. 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
1: Mais 38 minutos, estamos com Marcelo Batista, integrante do nosso Sobremesa, que vem logo depois do fim do Papo de Craque, Sobremesa, 2 da tarde. Maravilhoso programa da Família Brasileira.
2: Sim.
1: O Ivan quer te fazer uma pergunta.
2: Quer fazer uma pergunta? Faça.
1: Eu acho que é bom você tomar cuidado.
3: Eu falei há pouco que o torcedor não tem que abandonar o time, o time do São Paulo. Mas eu entendo perfeitamente aquele que já tá de saco cheio. Há quanto tempo você já abandonou o São Paulo?
2: Ah, faz uns 15 anos, no mínimo.
1: Aí, ó. Faz uns 15 anos. Já tá numa vida mais low profile há bastante tempo.
4: Que tamanha sinceridade.
2: Ah, mas faz uns 15 anos mesmo. Parei de torcer faz uns 15 anos.
1: Mas vai no Morumbi de vez em quando?
2: A última vez que eu fui foi num jogo da Libertadores em 2020, antes da pandemia. Eu fui porque ainda ganhei o ingresso.
1: Aí vai bem, hein?
2: E era num camarote, porque senão não iria.
1: Comes e bebes à vontade.
2: Sim, que
1: tinha pra degustar nesse camarote?
2: Ah, aqueles sanduíches frios, aquelas coisas normal, né?
1: Normal, tá bom.
2: Aqueles queijinhos.
4: Pão com salsicha que os caras falam que é cachorro quente.
1: Mas já tá bom.
4: É bom
1: se você pagar isso aí na arquibancada, era 30 conto.
2: Exato.
1: Mas e aí, o que temos daqui a pouco?
2: Daqui a pouco, olha, nós convidamos pro programa de hoje Gustavo Lima, o grande astro da música sertaneja. Então aguardem no Sobremesa daqui a pouco, às 2 da tarde, coladinho no Papo de Craque.
4: Estarão lá Gustavo Lima e você?
2: Gustavo Lima e você.
1: Olha, Galvão, foi muito bem essa do Galvão. Ele foi muito oportuno agora, hein? Que rapidez.
2: Ó, Ivan, olha a tristeza.
1: Ele não consegue nem rir, você viu? Só que a piada foi boa, mas ele não tem força pra rir, Marcelo.
2: Rapaz, não sei o que tá pior, se é o Corinthians, se é o São Paulo, né?
1: É o Corinthians.
2: O Corinthians tá, né?
1: Mas quem não tá pior é o Palmeiras. Gustavo Soler, informação do Palmeiras que hoje pega o Bahia. Fala aí, Soler, boa tarde.
5: Tudo bom, Baldacchian? Grande abraço pra você e para todo mundo que nos acompanha aqui no Papo de Craque, primeira edição. 9:30 da noite, o Palmeiras encara o Bahia no Nubank Park nesta retomada depois da data FIFA. Na última atividade, que também aconteceu no estádio palmeirense, Giai e John Arias fizeram apenas treinos regenerativos e com isso não começam entre os titulares o duelo contra o Tricolor de Aço na noite de hoje. Piquerez e Emiliano Martinez não conseguiram nem fazer esse tipo de atividade, porque quando o Palmeiras treinou no Nubank Park, os dois uruguaios ainda não tinham chegado da longa viagem depois da goleada da Celeste Olímpica por 6-1 contra a Índia no país asiático. Quem também está fora deste compromisso é o atacante Paulinho. O Palmeiras, que tinha como planejamento voltar a contar com o camisa 10 na noite de hoje, no entanto, isso foi alterado na quarta-feira e o próprio clube colocou a informação de que o Paulinho, nesta quinta-feira, seguirá com os trabalhos de transição física, então continua o ponto de interrogação de quando o jogador ficará à disposição da comissão técnica de Abel Ferreira. Por falar no treinador, ele cumpre a sua última partida de suspensão no Campeonato Brasileiro, então João Martins será o responsável por comandar o time alviverde, que pode ir a campo com Carlos Miguel, Murilo, Gustavo Gomes e Alexander Barbosa, meio de campo de Kelvin na direita e Arthur na esquerda, por dentro Marlon Freitas e Lucas Evangelista com uma dupla de volantes e o Andreas Pereira como o meio armador. No ataque, Flaco Lopes e Vitor Roque formando a dupla ofensiva da Sociedade Esportiva Palmeiras, que ontem apresentou o novo visual do centro de imprensa Osmar Santos dentro do Nubank Park, prestando homenagem a Roberto Abalone, Regiane Ritter e tantos outros jornalistas palmeirenses que marcaram época na crônica esportiva. Então teremos também essa homenagem bacana dentro do Nubank Park na noite de hoje. Com relação aos jogadores relacionados para a partida, uma novidade: o garoto Fabiano, de 20 anos de idade, pela primeira vez foi relacionado no time principal. Ele faz parte do elenco do Sub-20 e o Fabiano tem uma curiosidade. Em 2024, ele participou de 3 jogos no time profissional do Botafogo. 1 no Campeonato Brasileiro, outro na Copa do Brasil e 1 terceiro na Copa Libertadores da América. Então, o garoto que hoje faz parte do time sub-20 do Verdão, também já fez parte do elenco campeão brasileiro e da Libertadores em 2024 com a equipe carioca.
1: Valeu, meu caro Gustavo Soler, informações do Palmeiras, o boletim completinho. Muito legal essa atitude do Palmeiras, né, que repaginou a área de imprensa ontem lá do Nubank Park.
2: Fantástico,
1: muito legal, cara. Mas muito assim, bacana. Muito legal mesmo, né? Com grandes personalidades, palmeirenses ou não, né? Isso não importa.
6: Mas eu fiquei muito feliz, marcantes. Porque sou, primeiro fui muito amiga do Avalone. Durante muito tempo eu trabalhei com ele. Sou muito grata. Conheço o Avalone do vídeo, o Avalone fora do vídeo. Sei o quanto ele era apaixonado pelo Palmeiras e pelo jornalismo, acima de tudo. Uma figura que as pessoas podem se lembrar só da caricatura, do exclamação, interrogação, Palmeiras, primeiro bloco, segundo bloco, terceiro bloco. Mas era um grande jornalista, dono de vários prêmios que muitos jornalistas não têm, um texto impecável, uma empatia com as pessoas. Eu comecei na televisão com o Avalone, já tinha feito alguns programas, mas fixa foi no programa que eu fiz com o Avalone na Rede TV. Foi a primeira vez que eu tive um programa na TV. E ele sempre foi muito generoso comigo. Quando eu comecei na televisão, havia ainda muita confusão entre mulher trabalhando em programa esportivo. E ele jamais, ainda que tenha trabalhado antes com moças, com modelos, etc. e tal, jamais tentou qualquer tipo de me colocar numa situação caricata de mulher em programa de TV, falando de futebol. Ao contrário, me ajudou na minha carreira muitíssimo. Fui muito amiga dele. Já são 7 anos sem o Avalone nesse plano, mas ele era um cara muito espiritualizado. Imagino que ele ficou muito orgulhoso com a,
1: legal,
6: a homenagem de ontem. Estavam os filhos, as netas. Eu acho que ele merecia isso em vida, mas sei que ele sabe onde estiver que ele recebeu.
4: Isso é muito, muito bonito, né? É de uma sensibilidade ímpar, né? Quem teve essa ideia, se partiu da presidente Leila Pereira. Parabéns, cara. Foi fantástico. Foi emocionante.
1: Emocionante, a palavra é essa.
4: É, ver o rosto dos familiares, né? Porque, poxa, é aquela sensação gostosa de que tudo valeu a pena, né? Para as pessoas ali que conviveram, que passaram todos esses anos com essas figuras tão importantes da história do jornalismo brasileiro. Então foi fantástico. No caso ainda da Regiane Ritter, eu acho mais bonito, né? Porque ela tá viva, né? Então ela vê com os olhos dela essa homenagem, né? Poxa,
3: que abriu espaço para muita gente.
4: É,
3: depois.
4: Que emoção, né? Para ela ver isso com os próprios olhos ali, sentir. Poxa, é uma porta, mas é uma porta que tem um significado tão grande,
1: né? E você vê o painel com o Kleber Machado, cara, Galvão Bueno, o Luizinho da Casa. Tudo frases, né, que foram
4: sensacional.
1: Usadas,
4: que
1: legal.
4: Ideia extraordinária do Palmeiras, né? Repito, se foi a presidente Leila Pereira, parabéns. Mesmo que não tenha sido ela, foi na gestão dela, então parabéns.
1: Parabéns.
4: Né? Porque foi realmente muito, muito bacana. Olha, é aquele tipo de iniciativa que dá orgulho pro palmeirense, né? E pra qualquer torcida, imagino que teria o mesmo orgulho, cara.
6: Eu queria só dar uma informação, porque essa semana pegou no breu a história de eventual conflito de interesses na compra da SAF, na terça-feira, da SAF do Vasco. Na terça-feira, o Conselho do Vasco aprovou, então, o repasse de 90% das ações da SAF, que eram da 777, para o grupo Almirante, que é presidido pelo Mário Junqueira, mas de investimento do Marcos Lamacchia, com garantias apresentadas pela Crefpar, que é a empresa que tem participação hoje do Zé Roberto Lamacchia, mas que já teve participação da Leila. A gente foi atrás lá no Metrópolis, eu também fui atrás de saber, então, mas qual que é o acordo, né? Como é que funciona essa SAF que vai ser diferente da SAF anterior? Porque até aqui o que a gente tem é adiantamento de empréstimo, pagamento de folha, participação na recuperação judicial, participação jurídica. E como é que é? Então são investimentos até 4 bilhões. E há uma cláusula no contrato que não havia com a 777, que agora há uma diferença importante, que é nos próximos 10 anos, ainda falta passar pelos sócios, falta a justiça aprovar, mas nos próximos 10 anos o grupo que comprou a SAF do Vasco não pode comercializá-la para outro grupo financeiro. Pode comercializar para empresas do mesmo grupo financeiro. Essa é a pegadinha. Pode ser que não venda nunca, pode ser que seja do jeito que está até agora, mas o fato é que é possível, do jeito que está o contrato e do jeito que ele foi aprovado, que a SAF do Vasco seja negociada para empresas do mesmo grupo. Não pode entrar outro grupo financeiro.
1: importante ponto.
4: Ou
1: né?
4: seja,
1: ela pode.
4: Claro, exatamente. É essa informação
1: ela pode
4: que está
1: chegando.
4: Nas entrelinhas, evidentemente. Né? A Leila pode, daqui a pouco, comprar a SAF do Vasco.
1: Quero fazer a...
4: do Inchiato, no caso.
6: É. Na verdade, juridicamente, como o grupo Crefipar já é garantidor da operação. E nesse momento, o Almirante é parte, nasceu da Crefipar, não é preciso nem comprar, basta mudar a configuração societária.
1: Que já tá, já faz parte do grupo.
6: Porque ela não é mais, ela já teve 2%, ela não tem mais. Mas o grupo financeiro que é dono, da qual a empresa dela também faz parte, pode comprar, entendeu? Essa que é a questão que agora, a partir de agora, a ANRESF, que é a agência da CBF, ou os conselheiros do Palmeiras que se incomodaram com a participação, que esse sim, efetiva, do Zé Roberto, que é a empresa garantidora do investimento, ou o Flamengo, que fica dizendo que não pode, que pode, que não pode, agora tem no contrato essa, dizendo que não pode negociar a SAF para outro grupo financeiro, mas dentro do mesmo grupo pode.
1: Ainda vai passar muita coisa debaixo dessa ponte, muita água. 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
1: 53, incrível intervalo da TMC com a nossa lavação de roupa suja aqui dos barbeiros da TMC. Mas enfim, no campo hoje, o que a gente vai ter, o Galvão, que o Palmeiras vai trazer, Bahia, Flaco deve jogar, dos que estavam na seleção, e o Gustavo Gomes. Arias deve ficar no banco, Piqueires Maurício. E Martínez quase nem treinaram, Maurício, Sousa, banco também.
2: Giai
1: jogou todos os jogos, aliás. Você quer fazer algum...
2: Até o fim do ano vem o pedido de desculpa.
1: Você quer pedir uma desculpa sobre o Giai? Você tem alguns minutos.
3: Não, no caso do Giai, o Palmeiras deu muita sorte, né?
1: Olha, o cara não admite que o Milênio tá evoluindo.
3: Não, cara. Ele tá evoluindo. Cara, evidente.
2: 28ª rodada do Brasileirão, ele tá na história da despedida.
1: Cara, ele sofreu o pênalti que o Messi fez o último gol. Você tem noção do que esse menino vai...
3: Que a seleção da Argentina, graças a Deus, né, no caso lá, né, tá sem lateral, e aí o Giai passou a ser o titular da seleção da Argentina.
1: Olha como então, você despreza o Giai.
3: O Palmeiras deu muita sorte. Cara, gente...
1: Ele vai ser vendido por uma bela bagatela.
3: E deve ser vendido. Gente, o Giai demorou 92 jogos pra dar a primeira assistência. Vocês vão dizer que isso é normal?
1: Mas ele pode...
3: Não é normal, claro que não é normal.
2: Mas a gente tá considerando, você tá considerando só o passado.
6: Quanto tempo demorou pro Flaco ser titular do Palmeiras?
2: Exatamente. Não, mas
3: 92 jogos para dar uma assistência.
6: Mas alguma coisa é bem precisa ser dita. O Abel precisa dar 5% pro Scaloni. Porque o Giai antes da Copa é um jogador, o Giai que vai pra pré-Copa lá, dos números aumentados, ele não fica pra Copa da Argentina, volta outro jogador. É um jogador que vai até a linha de fundo, que cruza a bola, que atua como lateral. Mas aí ele volta da Copa do Mundo, o Abel coloca o Emiliano de... Sim. O Emi Martínez de lateral direito. Ele fica no banco. Aí quando ele entra, adivinha, melhora.
2: Ô, Lelê.
3: É isso aí. O mais difícil hoje pro Palmeiras é manter a cabeça no jogo contra o Bahia. Esse é o mais difícil.
1: Você já tá pensando... Você acha que o time vai pensar domingo?
3: Não, eu acho que é natural.
1: Tem protesto da torcida. Você viu no sábado, a galera vai lá. Protesto não, incentivo, sei lá qual que é o...
2: Manifestação.
3: Manifestação. Eu acho que é natural. O torcedor ele é passional. Então, se o Palmeiras, por um acaso, não conseguiu o resultado hoje, o torcedor vai xingar do mesmo jeito, né? Como sempre tem feito em todos os resultados ruins do time. Mas a gente sabe que, no final das contas, se o Palmeiras não fizer o resultado hoje e fizer o resultado no domingo, o que vai valer vai ser domingo.
2: Com tranquilidade.
3: O que vai valer vai ser o jogo de domingo. Assim, você entendeu? Então, no fim, o jogo mais importante acaba sendo o do domingo. Só que isso não pode passar para os jogadores, né? É um desafio da comissão técnica. Porra, você vai chegar no estádio e já tá lá com a faixa que domingo é guerra. Quer dizer, o jogo de hoje é nada, né? O recado tá dado na porta do estádio, que o jogo de hoje é nada. Mas evidentemente que a comissão técnica tem que blindar os jogadores disso, porque o Palmeiras está disputando um título.
4: E é um adversário chato.
1: O Bahia é bom time. Já tô até vendo o Rogério falar que jogou melhor.
2: Que o Palmeiras é transição.
1: Se você olhar os dois times, quem que você acha que é o líder do campeonato? Lembra que ele falou isso? Olha, o time que ganhou o jogo, que foi... Da Bahia foi 2-1 Palmeiras, diga.
2: O Rafael Bahia, aqui no nosso chat, sugere uma coisa aqui.
1: É o Rafael sobrenome Bahia ou ele é torcedor do Bahia?
2: Não, sobrenome certo? Bahia, eu entendi, pelo menos.
1: Tá, certo.
2: Mas ele dá uma sugestão perigosa pra você, Lelê. Hoje nas escolas é o dia do cabelo maluco. Vocês poderiam fazer um dia do cabelo do maluco aí no programa, mas você ficaria prejudicado.
1: Eu não tenho, preciso comprar igual o Galvão comprou, mas ainda não é a hora, tá muito caro ainda. A hora que ficar mais barato eu compro.
3: É isso.
1: Vocês querem fazer o cabelo maluco?
2: Mas você paga pra ir no cinema,
1: não,
2: Lelê?
1: Hã? Nossa, você tá engraçadão. Nossa, peraí que eu... Me dá um vale-riso aí que eu vou rir mais tarde, ô bicudo. Mas podia, a gente podia. Já tá acabando a semana da criança, mas o Melo tem que estar, porque o Melo é criancinha daqui.
2: Ah, o Melo, né? Seria bom.
1: Melo tem tamanho e espírito de criança, mas enfim. Imagina o Galvão, pagou não sei quantos mil pra comprar o cabelo, vai zoar todo o cabelo. Não, não dá, né?
3: Não vai, nem Galvão. Esquece isso aí.
1: Né?
2: Fazer o cabelo do Giai no Galvão.
1: Exatamente. Botar, sei lá, fazer uma tiara, colocar uns cones. Não, isso é com o Gilson. E o Palmeiras ganhou hoje, Marília? Ganhou hoje, palestra?
6: Acho que ganha hoje, 2-0. Foi meu palpite.
1: E aí, Ivanzinho, e você tá com a expectativa? Vai emendar um jogo no outro hoje? Vai assistir Santos?
4: Vai emendar um jogo no outro. E assim, diante do que o Galvão falou a respeito dessa... Se o Palmeiras vai conseguir entrar concentrado, já que tem um clássico no domingo, eu acho que o jogo do Santos pode condicionar muita coisa pro jogo do Palmeiras.
1: Isso é importante, é verdade. Se de repente o Santos ganha do Flamengo...
4: Aí eu acho que o Corinthians vai ser esquecido.
1: Ó pra você, bicudo, ó. Se o Santos ganha do Flamengo, ó... A gente tá...
2: Não, a gente vai ganhar pela gente, página. Não por vocês.
1: Não, eu não jogo. Você tá falando por vocês. Eu não jogo mais. Não jogo mais. Então, só reiterando o convite, hein, pessoal. Hoje, a gente vai ter o Papo de Craque, segunda edição, 5:30 da tarde, né? O horário tradicional. Vamos ali até perto das 7:15. Vem o Guilherme Lage com a transmissão de Santos e Flamengo, com André Galvão, Lucas Escórcio, Lucas Ito. Assim que a bola parar de rolar na Vila, bora pro Nubank Park, porque Éder Luiz vai comandar Palmeiras e Bahia com José Calil.
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1: Parecido com o homônimo do Jânio Quadros, que caiu com a ditadura militar em 1965. Mas esse novo nome, Podemos, é inspirado no Yes We Can, né? Sim, nós podemos, o slogan do Barack Obama.
2: E só o negócio da reeleição, só.
1: Ah, eu ia te
2: tá
1: perguntar.
2: Na hora, assim, espero que o Flávio, se for eleito, que provavelmente vai ser, pelo que a gente tá vendo ao longo das campanhas, as pessoas não gostam do que eu falo, mas é bom falar.
1: É análise.
2: O que a gente tá enxergando e o que eu tô vendo, os movimentos que o presidente Lula tem feito essa semana são muito ruins. Aqueles vídeos que ele quer fazer agora com o selfie é horroroso. Mas se o Flávio continuar com essa questão de acabar com a reeleição, é ótimo. O Instituto da Reeleição foi um importante momento, mas não deu certo. Faz 5 anos e deixa, vamos ter alternância de poder, que vai ser melhor para esse país.
1: Eu concordo com você, lembrando que quem instituiu o segundo turno, quem teve a ideia, lançou a ideia, que depois foi aprovada pelo Congresso, foi o Fernando Henrique Cardoso, e no meio, com a bola rolando, né, Pietra? No meio da primeira gestão dele, do primeiro mandato dele, entre 94 e 98, a regra foi mudada, e aí os presidentes, tirando Jair Bolsonaro, foram se reelegendo, FHC, depois o Lula, depois a Dilma. O Michel Temer, que entrou com o impeachment da Dilma, não quis concorrer à reeleição, ele tinha o direito, mas não quis, e o Bolsonaro perdeu para o Lula, e agora o Lula, se perder para o Flávio, será o segundo a não conseguir a reeleição.
3: Descobriremos dia 25 de outubro, gente. Vamos falar do assunto do momento novamente, agora sim falar de Garotinho, porque com essa anulação aí, né, dos votos em Garotinho, a gente quer saber a sua opinião, a gente volta aqui para nossa enquete. Com essa anulação, você acha justo o Ruas ser eleito? Deixa lá no nosso @TMCNewsBR no YouTube, essa enquete tá lá. Em sim, é a regra, não, Garotinho podia ser votado, e sei lá, tudo farinha do mesmo saco. Vai lá deixar o seu voto no @TMCNewsBR e também no nosso WhatsApp, DDD11972211001. A gente já deu a nossa opinião por aqui, né? E vamos ficar falando disso aí ao longo da nossa programação, porque é o assunto que tá repercutindo.
1: E antes de você ir para Recife com a Joely, Pietra, deixa eu só trazer o resultado parcial, vamos, né? Lá. Por enquanto, sim, é a regra, o Rua ser eleito, 44%. Não, o Garotinho podia ser votado na eleição, então os votos dele não deveriam ser anulados, 19%. Pouco, e né? Sei lá, é tudo farinha do mesmo saco, 38%. Eu confesso que achei que assim, que essa terceira opção iria ganhar de lavada. Mas, por enquanto, o pessoal tá com a regra. É a regra, goste-se ou não da regra, a regra tem que ser cumprida, ok. É a maioria... a opinião da maioria dos nossos ouvintes e telespectadores aqui no TMC News BR, Pietra.
3: Vamos lá com a Joely, então? A Polícia Federal, ela investiga se houve crime no incêndio que destruiu um prédio da Universidade Federal de Pernambuco, viu? Esse foi aí o terceiro caso na universidade em uma semana. E agora a gente fala, então, com a nossa repórter Joely Santos. Conta pra gente como é que tá funcionando essa investigação. Boa tarde pra você.
4: O local era o antigo prédio da Diretoria de Inovação e Empreendedorismo e abrigava laboratórios de áreas como fármaco, informática e genética. E o fogo se espalhou rapidamente. 5 viaturas do Corpo de Bombeiros foram enviadas para o local. Não houve registro de feridos. Agora, o principal objetivo é descobrir o que provocou o incêndio. A Polícia Federal já está envolvida na apuração e, segundo a PF, peritos foram até a universidade para fazer o exame do local. E um inquérito policial vai ser aberto para investigar as circunstâncias e as causas prováveis do fogo. E existe uma informação que chamou a atenção. Horas antes do incêndio, estudantes teriam recebido ameaças, inclusive com mensagens falando sobre uma possível explosão no departamento. Mas é importante deixar claro, até agora não existe confirmação de que essas ameaças tenham relação com o incêndio. A universidade também vai fazer um levantamento para saber o tamanho do prejuízo. Equipamentos, amostras, dados e pesquisas foram atingidos. E esse caso ganha ainda mais atenção porque foi o terceiro incêndio em prédios da UFPE nos últimos dias. Nos 3 casos, não houve vítimas. O prédio continua isolado para a avaliação dos danos e agora a perícia vai ser fundamental para esclarecer o que de fato aconteceu.
1: É, acaba sendo uma coincidência muito grande ou algo muito errado com a estrutura aí dos prédios da universidade. Ou uma investigação mais profunda tem que ser feita.
3: Terceiro incêndio?
1: Alguém pode ser o responsável, né? Não pode ter sido uma coisa, entre aspas, natural, um acidente. Obrigado, viu, Neto, G6, participando aqui da nossa enquete. Obrigado aqui pela correção. André Colli está sempre conosco também. Leandro Melo, o Jean C. Santos. Não era nem para ter sido candidato, falando do garotinho. O William Toledo, o William Tolo da Costa, tá lembrando outro exemplo aqui do futebol, tipo quando Fluminense e Flamengo permaneceram na primeira divisão e rebaixaram a Portuguesa, usaram o tapetão. E Mr. Ed Faria, também aqui a Juliana Cristina e o Marquinhos 8785. Enfim, muita gente interagindo, participando. Ah, o André diz: a enquete poderia ser: em quanto tempo o próximo governador do Rio será preso? Já foram 6 governadores presos.
3: Isso é bom, viu?
1: Terrível, né? Terrível a situação política do Rio de Janeiro.
3: E olha, a gente traz daqui a pouquinho aqui no Link TMC novas informações sobre a decisão do fim da escala 6x1, viu? O governo, ele calcula ter 57 dos votos ali no Senado para aprovar a proposta, 8 a mais que os 49 necessários para mudar a Constituição. E aí agora a gente vai então com as principais notícias da sua região.

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0: 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Para você que está sintonizado aí no nosso 100.1 aqui em São Paulo, olha só, notícias para vocês. Um influenciador foi preso novamente em São Paulo por suspeita de extorquir e ameaçar outros dois empresários. Gabriel Spalloni já foi alvo de uma operação contra um esquema suspeito de desviar quase 150 milhões de reais pelo Pix. O repórter Wailan Bernardo traz as informações para a gente. Boa tarde, Bernardo.
1: Boa tarde, Pietra, Tomás e a todos que acompanham a programação da TMC. O Gabriel Spalloni, ele foi preso em 2025, depois de ser inserido na lista vermelha da Interpol quando desembarcou em Buenos Aires. Ele estaria integrando um esquema que desviou 146 milhões de reais pelo Pix através ali de fraudes bancárias. Só que ele tinha conseguido a liberdade provisória em fevereiro. E para que ele usou essa liberdade? Para tentar extorquir dois empresários. Ele diz que eles teriam uma dívida aí com ele e esses empresários responderam que essa dívida tinha sido paga depois que eles tiveram um prejuízo em um negócio que eles fecharam com o Spalloni. Não contente com a resposta, ele disse que pertence a uma organização criminosa e passou então a ameaçar sequestrar os familiares desses empresários se eles não pagassem essa dívida. Quando eles procuraram pela polícia e ela autorizou então, cumpriu, né, o mandado de prisão temporária, ele volta agora para a cadeia e agora vai ser investigado. Tanto pelo crime que já estava sendo analisado, quanto também por essa nova conduta. Volto com vocês no estúdio.
2: Valeu, Wailan. 15:40. Um jovem de 22 anos foi preso por suspeita de usar o Discord para ameaçar pessoas, incentivar ataques em escolas, divulgar material de exploração sexual infantil e negociar drogas. Bonzinho ele. A prisão aconteceu em Santos, no litoral de São Paulo. Ele também dizia participar de facções criminosas, mas ainda não foi constatada uma participação. Enzo Ricardo Verzani era investigado desde setembro, após o registro de um boletim de ocorrência de ameaça de uma das vítimas. Os policiais encontraram na casa de Enzo anotações sobre tráfico de drogas e venda de armas. A prisão foi em flagrante e o jovem fica à disposição da justiça.
0: E a defesa do tenente-coronel da Polícia Militar, Geraldo Neto, pediu aí à justiça que ele seja solto antes da decisão sobre a sua ida ao júri popular por feminicídio. O PM, ele é acusado de matar a sua esposa, a soldado Gisele Alves, com um tiro na cabeça no apartamento do casal. Esse caso aconteceu na região central de São Paulo, em fevereiro, caso esse que a gente falou aqui. E o Ministério Público se manifestou contra a soltura e afirmou que existem motivos para manter o acusado preso até o seu julgamento. Agora, 3:40.
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0: Argentina já protagonizaram histórias que vão muito além da bola. Na Copa de 1990, durante uma paralisação do clássico, o lateral esquerdo branco bebeu água de uma garrafa que foi oferecida pelo massagista da seleção argentina. Logo depois, o jogador brasileiro começou a passar mal. Anos mais tarde, Diego Armando Maradona revelou que aquela garrafa foi batizada com um tranquilizante. Verdade ou não, a história entrou para o folclore da maior rivalidade sul-americana. Afinal, nunca houve um exame que comprovasse de fato o que havia naquela água. No fim, deu Argentina 1-0 e Brasil eliminado.
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2: 3:47, horário de Brasília. Pulou o relógio, agora 3:48. Hoje sem o Alvarez, sem a Mayara Bastianello, mas com o reforço da querida Pietra Mesquita e com os comentários sempre precisos, às vezes irreverentes, do nosso Wilson Pedroso. Bom, assunto pulsante dessa quinta-feira. O Tribunal Superior Eleitoral anulou os mais de 270 mil votos que Antony Garotinho recebeu no primeiro turno para o governo do Rio. Agora, a Justiça Eleitoral vai refazer a conta do resultado sem esses votos. E isso pode mudar tudo. Douglas Ruas, do PL, pode passar dos 50% e ser eleito sem segundo turno contra Eduardo Paes. Mas será que ainda existe alguma brecha? Quem explica é o advogado especialista em eleições, Roosevelt Arraes, professor da Escola Paranaense de Direito. Professor Roosevelt, muito obrigado pela presença aqui no Link TMC. Antes da gente discutir essa possibilidade de uma mudança, eu queria entrar na própria regra, na própria lei. Não parece uma lei que não pende tanto assim para a justiça? Uma lei que prega que os votos têm que ser anulados? Isso falando de uma eleição que prevê dois turnos, porque aquele que votou no Garotinho e que teve o seu voto anulado poderia estar pensando em votar no Eduardo Paes, se necessário, no segundo turno. Boa tarde mais uma vez, professor.
3: Boa tarde, Tomás. Boa tarde, Pietra. Boa tarde, os ouvintes da TMC. Bem, o que acontece? Quando o candidato ele vai para as urnas com o registro dele deferido, nesse caso, sim, os votos vão contar e aí, eventualmente, a gente poderia ter o segundo turno. O problema é que, no caso do Garotinho, os eleitores votaram nele, sabendo ou devendo saber, que ele já estava declarado inelegível pelo TRE. Então, ele já foi para a urna inelegível. A questão é que, como o período eleitoral é muito curto, né, a gente tem apenas 45 dias de campanha e, nesses 45 dias, a Justiça Eleitoral tem que julgar o registro de candidatura, julgar todas as outras questões envolvendo a eleição, acaba que, às vezes, por conta de recursos, muitos processos que estão tramitando em paralelos a esse, a Justiça Eleitoral, às vezes, não tem tempo de encerrar toda a discussão em 45 dias. Então, foi o que aconteceu, né? O Garotinho, ele foi para a urna inelegível com decisão do TRE, mesmo assim ele obteve 270 mil votos, e aí ele recorreu para o TSE, né? Ele poderia fazer isso, enquanto ele estivesse recorrendo, o nome dele ia constar na urna. Foi o que aconteceu, as pessoas votaram nele, os votos dele até o momento estavam sendo considerados nulos, engavetados, né? E agora, como o Garotinho acabou desistindo do próprio recurso, né, e isso foi julgado definitivo, agora pelo TSE, acaba que nós vamos ter a recontagem, porque nós tivemos efetivamente a decisão do TSE, né? Então, o problema é que, assim, a regra ela é bem construída. Só que com a regra bem construída, num curto prazo de tempo para julgar, você acaba tendo essas situações curiosas como a do garotinho. Se a gente tivesse um tempo maior de campanha, como era antes, com 90 dias, provavelmente o garotinho já teria sido julgado pelo TSE e quando ele fosse para a urna, a questão já estaria resolvida. Mas como a gente mudou a regra para diminuir o espaço da fala política, né, da campanha política para apenas 45 dias, sem mudar as regras de julgamento, né, sobre registro de candidatura, o que acaba acontecendo vez ou outra são situações curiosas como essas, Tomás.
2: Oh, eu vou insistir, desculpa, Pietra, mas será que até como esse exemplo agora não seria oportuno pensar numa regra que impedisse qualquer decisão? Não importa se agora a campanha tem 45 dias, 30 ou 15, mas não teria que ter uma regra que impedisse qualquer decisão ficar para depois da eleição, ou seja, não ter mais nada sob júdice antes do cidadão ir lá e depositar o voto dele na urna, falando aí de uma maneira arcaica, né? Ou clicando ali no botãozinho da urna eletrônica.
3: Tomás, olha, esse é o sentimento da população, né? E me parece que se a gente quer aperfeiçoar o sistema eleitoral, a gente precisa mudar a regra, né? Hoje, o que o TSE está decidindo é de acordo com as regras que foram postas a ele, né? Então, o TSE também não tem muito o que fazer, porque ele tem que julgar de acordo com a regra é essa, né? Agora, o que me parece que a gente precisa discutir muito seriamente, e isso, essa discussão já vem sendo feita no mundo, né, do direito eleitoral aí há um bom tempo, é o seguinte: a gente deveria chegar na campanha eleitoral definindo quem é candidato e quem não é. O certo seria o quê? A gente ter um período, entre aspas, pré-eleitoral, em que você definisse quem são os candidatos, então que isso fosse feito, por exemplo, no primeiro semestre do ano da eleição, né, que seria feito até junho, por exemplo, desse ano. E aí, quando a gente começasse a campanha, mesmo que fosse por 45 dias, o eleitor já saberia quem pode ir para a urna e quem não pode, e se aquela pessoa for para a urna é porque os votos dela vão ser válidos. O problema é que a gente foi mexendo com a legislação eleitoral em umas partes e esquecendo de outras, né? Eu sempre costumo dizer o seguinte, que mexer na legislação eleitoral é igual mexer em cubo mágico, né? Quando você acha que consertou um lado, está tudo de uma cor só, do outro lado aquela bagunça, né? Então, o que a gente fez foi isso: a gente foi mexendo nesse cubo mágico da legislação eleitoral e foi esquecendo umas partes relevantes como essa. Aí a gente acaba tendo casos como esse, por exemplo, do candidato garotinho, né? Agora esse candidato, porque ele renunciou e foi efetivamente cassado, né? Teve seu registro indeferido, para ser mais técnico, ali no TSE. A gente acaba tendo essas situações porque a legislação, numa parte, vamos dizer, ela foi modificada para agilizar o processo eleitoral, e na outra parte, que era para dar segurança jurídica, ela ficou com a lógica anterior, né? Nós temos que lembrar que o processo de julgamento de candidatura, né, de julgamento de registro de candidatura, ele está dentro daquela lógica do processo eleitoral de 90 dias e não de 45. Por isso que, como eu comentei com você, a gente está nessa lógica do cubo mágico. Agora, para mexer nesse cubo mágico, né, usando essa analogia, a gente precisa mudar a legislação, a gente precisa reformar, e esse é um ponto muito sensível que já vem sendo discutido, mas não foi adiante ainda no Congresso Nacional.
1: Professor, quem fala agora é a Pietra Mesquita. Enquanto a gente não, né, não reforma essa regra, como é que funciona agora? A anulação, ela já foi declarada. O Eduardo Paes, ele ainda pode contestar essa decisão? Tem ali algum lugar, né, para onde ele pode recorrer para que ele tente impedir que essa seja o resultado para o Ruas, né, ser eleito governador e vá para um segundo turno? Como é que funciona isso?
3: Sim, ele ainda tem a possibilidade de fazer recurso, tá? Ele teria que, temos que ver qual vai ser a argumentação, né, do Eduardo Paes. Mas eu imagino que ele vai invocar algum argumento perante o próprio STF, tá? Ainda é cabível, eventualmente, situações excepcionais, recurso. Cabe um recurso de embargo de declaração perante o TSE, vamos ser claro, cabe esse recurso, ele provavelmente vai tentar esse recurso. E na sequência é possível um recurso extraordinário ali, um recurso para o STF. Chances de êxito são menores, a gente tem que dizer isso, né? Mas é possível invocar a questão da segurança jurídica, que é bem isso que o Tomás falou. Quer dizer, o eleitor foi pensando num certo contexto eleitoral, né? E votou com base naquilo, né? Se ele soubesse que eventualmente não teria segundo turno, talvez ele tivesse direcionado o voto de uma outra maneira, tá? Tem um caso que talvez possa ser utilizado como analogia perante o próprio TSE, ou eventualmente extrair a argumentação do TSE e jogar para o STF, que foi no caso daquela decisão do ministro Floriano, no caso do candidato aqui do Paraná ao Senado, Deltan Dallagnol, para ele deferir aquela medida liminar, né, impedindo que ele fizesse campanha e tal, e depois, né, para negar seguimento imediatamente do recurso dele, que agora ainda vai ser julgado. a tese do que foi utilizada na petição que levou a decisão do Floriano era essa, a tese da segurança jurídica. Então, se a gente está falando de uma eleição majoritária, uma eleição em que o voto útil, entre aspas, né, ele é um voto que ainda pesa, né, então a pessoa fica olhando até a reta final para ver quem são os candidatos, se tem opção, se não tem, se vai ter segundo turno ou não. O eleitor faz toda essa consideração e aí ele vota. Né?
2: Perfeito.
3: Então, eventualmente, assim, me parece que essa seria a linha de argumentação do Paes, buscando segurança jurídica justamente por conta daquele cenário que tinha sido posto, tá? Mas as decisões dominantes do TSE, da Justiça Eleitoral, não são favoráveis a ele.
2: Perfeito, conversamos com o professor e doutor Roosevelt Arraes sobre essa questão complicada da eleição no Rio de Janeiro e a possibilidade de Douglas Ruas, a possibilidade não, né? O fato de Douglas Ruas nesse momento ser reeleito governador do Rio. Muito obrigado pela gentileza. Só uma última curiosidade, muito rapidamente, o Roosevelt é homenagem ao Franklin ou ao Theodore, professor?
3: Ao Franklin.
2: Ao Franklin, Segunda Guerra, né? Fundamental.
3: Não tem nem nome, não. Rapaz, tem dois sobrenomes, né? Que é o Roosevelt Arraes,
2: juiz
3: da política, e o no direito eleitoral aqui.
2: Muito obrigado, professor. 15:57, Pietra.
1: E olha, sem adversário ali no debate, o ex-presidente da Sérvia, ele debateu sozinho com uma foto do rival e uma pedra no lugar onde deveria estar o adversário, viu, gente? Você vai entender essa decisão toda, no mínimo inusitada, aqui no link TMC. Mas agora a gente vai conferir aí o último bloco da Rádio Uber.
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0: Você já ouviu falar em crédito inteligente? 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
5: Fala, motorista, aqui é Thiago Godoy, papai financeiro. Você sabe como é que você usa o crédito a seu favor? Crédito inteligente é quando você usa empréstimos e financiamentos de uma forma estratégica, sem acumular dívidas necessárias, hein? Então, se você precisar de crédito, de empréstimos, você tem que optar por aqueles empréstimos com juros mais baixos. E, claro, sempre evitar usar o cheque especial. Esse é muito caro, tá? Por quê? Quanto mais fácil, quanto mais disponível tiver o dinheiro para você, mais caro vai ser esse crédito. Então, evite usar o cartão de crédito como complemento da renda, por exemplo. Sempre pague as suas faturas em dia, para você evitar pagar juros altos e, claro, manter um bom histórico de pagamento. Negocie as melhores condições com seu banco, se você precisar. Usar o crédito de forma inteligente pode ajudar você a financiar os seus sonhos, investir num carro melhor ou numa casa própria, além de melhorar sua situação financeira sem comprometer sua renda. Então, seja sábio no uso do crédito e mantenha suas finanças saudáveis.
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8: 4h03, a gente tá de volta aqui com o seu Link TMC e olha, gente, com uma informação que acabou de chegar pra gente, viu? O ministro Alexandre de Moraes, do Supremo, ele mandou prender o ex-deputado Eduardo Bolsonaro. Ele foi condenado aí a 4 anos e 2 meses por coação no curso do processo, que é tentar ali, né, traduzindo aqui pra vocês, tentar intimidar quem participa de um julgamento pra influenciar o resultado. Mas a prisão não deve acontecer tão cedo, tá? Isso porque Eduardo tá fora do país e o próprio Supremo diz que não sabe exatamente onde, além dele possuir aí o green card, que é a residência, né, permanente nos Estados Unidos. Segundo a condenação, Eduardo usou o cargo de deputado para articular com o governo estrangeiro sanções contra ministros do Supremo e também contra o Procurador-Geral da República. O objetivo seria aí atrapalhar o julgamento do pai Jair Bolsonaro, tá? Como não cabe mais o recurso, né? Moraes mandou começar o cumprimento da pena no regime semiaberto, em que o preso pode sair durante o dia para trabalhar. Ele também cancelou aí os passaportes de Eduardo Bolsonaro e determinou que ele perca o cargo de escrivão da Polícia Federal. E os direitos políticos de Eduardo ficam então suspensos e ele não pode mais se candidatar.
2: Wilson Pedroso, depois do Alexandre de Moraes tomar algumas decisões que aparentemente
9: acenavam
2: com a direita, acenavam
8: para uma reconciliação.
2: O candidato Flávio, que nesse momento é favorito, as coisas podem mudar, mas nesse momento, 8 de outubro de 2026, é favorito para ganhar a eleição, agora dá uma guinada e simplesmente manda prender o irmão do Flávio Bolsonaro, Eduardo Bolsonaro, que, como a Pietra explicou, tem green card e permanecerá nos Estados Unidos solto, em liberdade.
9: É impressionante.
2: Por hora.
9: É impressionante como ele gosta de dobrar a aposta, né? É assim, é jogador de pôquer com carta pequena e querendo de alguma forma dobrar a aposta e ver se o adversário foge achando que ele tem carta alta na mão. Eu não entendo. E outra, dá um time, né? Deixa a política passar as eleições para deixar a política mais calma, as pessoas poderem ter atenção nas propostas, se é que vamos ter proposta dos candidatos. Ele mais atrapalha o momento institucional ruim que nós vivemos no país do que ajuda. Ele poderia de alguma forma, em algum momento, falar assim: agora, desse momento, a partir desse momento eu vou ajudar. Pô, libera a Débora. Ontem todo mundo tem um sentimento que ele está acenando para a direita ou de alguma forma está entendendo o momento político que o país está passando, e no outro dia manda prender o Eduardo Bolsonaro. tá difícil entender o Alexandre Moraes.
2: Lembrando que o Eduardo Bolsonaro conseguiu o Green Card quase um ano e meio depois de ter se mudado para os Estados Unidos, em fevereiro do ano passado. À época, ele alegou que estava sofrendo perseguição política no Brasil com esse Green Card. Claro, ele e a família dele podem trabalhar, ter qualquer emprego nos Estados Unidos, utilizar serviços públicos. Depois de um determinado período, podem até solicitar a cidadania americana. Mas, de qualquer maneira, por enquanto, com esse Green Card que ele conseguiu nesse ano, né, em um tempo até bastante rápido, ele pode permanecer morando nos Estados Unidos, entre aspas, né, sem se preocupar com essa... Porque preocupação sempre vai ter, né? Mas sem a preocupação de a qualquer momento ir para a cadeia, porque está seguro, pelo menos até segunda regra, até uma nova determinação, algo diferente que aconteça lá mesmo nos Estados Unidos, lá ele está seguro, em solo americano.
8: Bom, vamos voltar a falar do governo do Rio de Janeiro, gente, das eleições por lá, eleições que não acabam nunca, né? O Tribunal Regional Eleitoral do Rio de Janeiro informou que recebeu a determinação do TSE e deve adotar as medidas necessárias para retotalização de votos. Eduardo Paes, do PSD, que terminou ali o primeiro turno em segundo lugar, anunciou que vai recorrer sim ao Supremo Tribunal Federal, tá? Garotinho também se manifestou numa transmissão ali pelas redes sociais. A gente fala então agora com a Rebeca Renzi, diretamente do Rio de Janeiro, para saber mais sobre essas informações, sobre essa transmissão do Garotinho, sobre esse pedido de Eduardo Paes. Boa tarde para você novamente, Rebeca.
10: Boa tarde mais uma vez. A gente está aqui diretamente do Tribunal Regional Eleitoral do Rio de Janeiro, quando recebemos a informação de que eles receberam há pouco tempo a decisão do TSE. E agora a gente aguarda para saber quando vai ser feita essa retotalização dos votos, nessa recontagem, para então oficializar o fim do segundo turno aqui no Rio de Janeiro. A coligação do Paes, do Eduardo Paes, do PSD, a Juntos para Mudar e Coragem para Reconstruir, já solicitou ao STF, em caráter de urgência, a suspensão dos efeitos do julgamento do TSE. Com isso, eles pedem para que haja, sim, um segundo turno e pedem para que, enfim, todos os votos do Garotinho sejam contados como válidos. Douglas Ruas publicou um vídeo nas suas redes sociais ao lado de Flávio Bolsonaro, onde ele celebra, então, o resultado do TSE, pede votos ao candidato à presidência e agradece à população do Rio de Janeiro que votou nele. Além disso, o Garotinho, como você comentou, fez uma transmissão ao vivo nas suas redes sociais, onde ele criticou Douglas Ruas. Além disso, afirmou que ele é aliado de Rodrigo Bacelar, o ex-presidente da Alerj, que está preso aqui no Rio de Janeiro, e afirma que quem votou nele vai arcar com as consequências. Garotinho ainda aproveitou para dizer que não se vendeu durante esse resultado, né, do TSE, e destacou número de votos brancos, nulos e abstinências nas eleições. Ele afirma que isso é uma espécie de resposta da população ao que a população realmente trouxe, né, durante essas eleições, que foi um grande número de pessoas não querendo escolher nenhum dos candidatos. Volto com você, a gente está aqui acompanhando todas as atualizações. Em breve, Douglas Boas vai fazer uma coletiva de imprensa e a gente traz todas as atualizações, tanto no Dial quanto nas nossas redes sociais.
2: Obrigado, Rebeca. Rebeca se virando nos 30 lá, né? Além de trazer as informações, ainda tem que domar lá a câmera que estava sofrendo com o vento no Rio. Imagino que era o vento. Alguém passou ali e atrapalhou a nossa Rebeca. Diga, meu caro Wilson Pedroso, o assunto continua quente lá na Cidade Maravilhosa.
9: Só relembrando um pouco o que o Valês falou ontem na entrevista com o Garotinho, a hora que ele estava chamando os dois candidatos de quadrilheiro, uma quadrilha com comando vermelho, outra com os milicianos. Fica claro, o Garotinho, por mais que ele tente se explicar, ele escolheu um dos lados. Ele escolheu um dos lados. Porque se ele quisesse justiça de verdade, ele ia batalhar pelos votos que ele teve. Pelos votos que ele teve. Né? Não teria desistido. A partir do momento que ele desistiu, ele, entre aspas, escolheu uma das quadrilhas que ele mesmo fica apontando o dedo.
2: Ele fez como muita gente faz na hora de votar. Ele ficou com o menos pior na avaliação dele. Ele quer passar a impressão que não gosta nem de um lado nem do outro, que pior, acha os dois lados terríveis, ambos ligados ao crime, mas no íntimo dele o Eduardo Paes é o grande rival.
9: É o grande rival.
2: É o grande. Mas eu tenho uma pergunta
8: pro Wilsinho. Você acha que ele fez isso já de caso pensado? Ou ele esperou o resultado ali pra ver como é que funcionaria? Se no segundo turno o Eduardo Paes sairia na frente ou o Ruas sairia na frente pra falar, vou desistir?
9: Até acho que ele tentou de alguma forma ser candidato de verdade e vencer no voto o Eduardo Paes, achando que em algum momento as pessoas iam observar e lembrar o garotinho de lá de trás. Mas a partir do momento da derrota, ele fez de caso pensado, tá na cara pra prejudicar o Eduardo Paes.
2: 4:11, outro assunto quente e importante dessa quinta-feira.
8: Polêmico.
2: A política brasileira não nos decepciona, entre aspas, né? Na verdade, é uma decepção atrás da outra. O presidente nacional do PL, Valdemar Costa Neto, voltou a admitir que houve discussões sobre uma tentativa de golpe de Estado no fim do governo Bolsonaro em 2022. Em entrevista ao programa Timeline, da Rádio Gaúcha, Valdemar afirmou que houve planejamento, mas que o golpe não chegou a ser executado. Felipe Armata, o nosso repórter em Curitiba, traz todos os detalhes pra gente. Alô, Felipe!
11: Alô, ele também defendeu a anistia aos militares envolvidos nas condenações do dia 8 de janeiro e com relação a esse planejamento do golpe de Estado, ele disse que houve sim um planejamento de um golpe de Estado, mas ele, palavras dele, fez uma relação com um crime de assassinato. Ele falou que se alguém planeja um crime de assassinato e não executa esse crime, não há crime.
12: O senhor reconhece que houve um planejamento, eles tentaram, o senhor disse isso.
13: Eu não tenho dúvida, quanto planejamento você não faz que você vê depois que está errado e você para no meio da ação.
12: A minha pergunta é, quem nos garante que esse planejamento não ocorrerá de novo no eventual governo Frávio? O senhor acha que podem tentar de novo?
13: Sei lá, pode haver planejamento, não existe isso. Isso deu certo, olha o Bolsonaro que está pagando. Você acha que alguém quer fazer isso? Nunca, jamais.
11: Essa é a segunda vez que Valdemar Costa Neto se manifesta sobre o assunto. Em setembro de 2025, vale lembrar, Jair Bolsonaro foi condenado a mais de 27 anos de prisão por crimes, entre eles a tentativa de golpe de Estado. E dois dias depois disso, o Valdemar Costa Neto já tinha utilizado esse termo, que houve sim um planejamento. Como houve uma repercussão muito negativa com relação a isso, depois ele trocou esse termo de planejamento por um movimento que teria acontecido. Agora, novamente, ele usa o termo planejamento para um possível golpe de Estado.
8: Obrigada pelas informações então, Felipe. A gente sai de Curitiba. A gente sai de Curitiba agora para ir para BH, porque olha, a deputada federal eleita Ana Elisa Santos Silva, do PT de Minas Gerais, de 21 anos, ela denunciou ter recebido ameaças de morte e de estupro, além de ataques racistas, durante a campanha eleitoral. E essas ameaças, elas foram enviadas por e-mail no dia 5 de setembro. Pois é, direto de BH, como eu mesmo falei, ao vivo agora, nossa repórter Marina Matos traz informações sobre isso. Boa tarde para você, Marina.
14: Boa tarde, pessoal. Como vocês adiantaram, a Ana Elisa Santos Silva, do PT, de 21 anos, ela recebeu e-mails com ameaças de morte e violência sexual, além de intimidações contra a família dela e ataques pelo fato dela ser uma mulher negra. Ela, que é natural de Divinópolis, aqui no centro-oeste de Minas, a parlamentar divulgou trechos das mensagens enviadas por um remetente que se identificava como integrante de um grupo supremacista. No e-mail, o autor expôs dados pessoais de Ana Elisa para demonstrar que sabia como localizá-la e também ameaçou a família dela. O autor também disse que despreza mulheres negras que defendem, na verdade, a justiça social e ameaçou acabar com a carreira política da jovem e tirar a vida dela. Em nota oficial, a equipe da deputada informou que já adotou todas as medidas policiais e jurídicas cabíveis e o comunicado reforça que a internet não é um território sem leis e que atos de racismo, intimidação e violência política de gênero não serão tolerados. Procurada pela reportagem aqui da TMC, a Polícia Civil de Minas Gerais confirmou que o caso está sob investigação e que trabalha para identificar a autoria dos e-mails. A gente lembra que a Ana Elisa Santos Silva, do PT, ela foi eleita como a deputada mais jovem aqui de Minas Gerais a ir para a Câmara dos Deputados, então, em 2027. Um caso que reforça, então, a preocupação com a violência política de gênero e também com racismo, especialmente no ambiente digital. Eu volto com vocês.
2: Muito obrigado, Marina. Agora 4:15, são informações realmente terríveis, né? Esse tipo de ameaça durante a campanha eleitoral, e se não fosse durante a campanha também, né? Com palavras de baixo calão, ameaças físicas, é um negócio terrível. Isso também é um atentado à democracia, Wilsinho.
9: A política tem virado um local de preconceito, de ódio, e menos um local para resolver os problemas das pessoas, porque é impressionante. Não é a primeira vez que a gente vê isso. E a gente vê na internet, eu tava falando pra Pietra, faço postagem, as pessoas me xingam como se eu fosse um cara a ser odiado. E a política não é isso. A política é algo que deve ser compartilhado de visões diferentes entre um e outro para achar o bem comum. É triste esse momento que nós estamos vivendo, de tudo que a gente está vivendo, é Alexandre, é Supremo, é Justiça, são os candidatos a governador e presidente que acabam de alguma forma não trazendo propostas e só trazendo ódio para dentro da sociedade. Vivemos um momento bem triste da política.
2: E sobre as informações, desculpa, Pedro.
8: Não, eu só ia complementar que a Ana Elisa, ela é uma deputada, uma candidata ali muito importante, porque ela ganhou muita visibilidade nas redes sociais, né? E ela, inclusive, foi a pessoa ali que falou pro Lula: vamos continuar, vamos começar, na verdade, essa campanha digital. Então, ela também tem ali um objetivo, né? Ela tem ali um papel muito importante, na verdade, na campanha do Lula agora, nesse segundo turno.
2: E tem o direito de fazer a campanha dela, de se expressar sem ser importunada dessa maneira, eu diria até covarde. Uhum. E sobre as informações do Armata, sobre o que disse o Valdemar da Costa Neto, que são declarações fortes também, né? Graves, só de pensar, né? Numa tentativa, de você elaborar, né, uma proposta de golpe, isso é muito sério. É um país que se redemocratizou outro dia. Uhum. Mas ele faz questão de dizer que não acredita, porque muitas manchetes têm dado o "e daí" dele. Eu sei lá. Você acha que o Flávio pode fazer isso? Pode repetir o que fez o pai? E ele fala: eu sei lá, mas depois ele complementa: não, não vai fazer, até pelo que aconteceu com o pai dele, que isso eu acho que é importante também que fique claro, porque para algumas pessoas que só leem a manchete do sei lá, dá a impressão que para o Valdemar seria absolutamente normal acontecer novamente. O planejamento, porque ele deixa claro que o que aconteceu foi um planejamento que acabou não vingando. Para ele não houve a tentativa de golpe, para o Supremo Tribunal Federal aconteceu, Wilson.
9: Mas Alvarez, se
2: Alvarez, Alvarez. Mas é uma honra ser confundido com Alvarez.
9: Ok, depois a gente volta.
2: Vamos lá então. Guilherme Cortez, do PSOL, foi eleito deputado federal por São Paulo com 275 mil votos. Essa foi a nona maior votação entre os 70 deputados eleitos pelo estado. Mas quais são os planos dele para a Câmara? Qual será o papel do partido no Congresso a partir do ano que vem? É o que ele conta agora pra gente, ao vivo, em entrevista ao Link TMC. Obrigado pela presença aqui, Guilherme. E eu já começo te perguntando sobre os seus planos. E voltando até um pouquinho à sua campanha, a gente fez muitas críticas aqui aos presidenciáveis, porque a gente ouvia muita coisa sobre o passado de todos eles, mas pouco sobre o futuro, pouco sobre plano de governo. Na sua campanha, você deixou claro o que faria se fosse eleito, e muito bem eleito, como a gente vê aqui pela sua votação. Guilherme, boa tarde mais uma vez.
15: Boa tarde, é um prazer estar aqui com vocês. Eu estava ontem nessa reunião com o presidente Lula, com a Ana Elisa também. Queria me solidarizar com ela, porque estava ouvindo que vocês estavam falando sobre as ameaças que ela sofreu. Eu acho que a gente tem dois recados da urna do primeiro turno. Um primeiro que já foi bastante falado e que deixou muita gente assustada, surpresa, que é a profundidade da força da extrema-direita. Que apesar de terem saído do governo, apesar de tudo, da qualidade, da falta de qualidade das suas propostas, conseguiram ter muito alcance. Um segundo recado foi que no campo da esquerda há um apelo pela renovação. Então as principais figuras, as figuras mais votadas da esquerda e da direita, boa parte delas, eram figuras com menos de 40, de 30 anos, nas quais eu me incluo. Eu tenho 28 anos, estou terminando meu mandato como deputado estadual, e a nossa campanha foi muito pautada sobre a necessidade de travar e vencer uma disputa geracional. Porque hoje, a gente sempre teve um senso comum de que os mais novos seriam sempre de esquerda, seriam mais progressistas do que a geração anterior, por um ritmo natural da história, de que as pessoas vão tendo mais acesso à informação, então elas vão abrindo mão de determinados preconceitos, mas isso não é uma verdade absoluta. Isso depende de um debate de ideias, de uma ideologia, em que hoje a direita tem tido muito sucesso em disputar, tanto através da rede social, quanto através do seu discurso, a nossa geração. Eu acho que o nosso grande desafio da esquerda, e a urna fez uma sinalização para isso, é da gente renovar o nosso campo e também se conectar com essa geração. A Anelisa é uma grande expoente disso, por isso que inclusive está atraindo tanto ataque. E aqui em São Paulo, a nossa campanha foi toda baseada em disputar e vencer a nossa geração. Então a gente, para isso, claro, você tem que trabalhar na rede social, porque hoje é o meio pelo qual a maior parte das pessoas, sobretudo as jovens, se informam e acompanham política, mas também você tem que falar das demandas concretas das pessoas, sem fazer um julgamento moral delas. Uma grande luta que a gente travou desde o começo do mandato é pela acessibilidade no acesso a eventos culturais, o combate ao cambismo, principalmente no meio digital, as taxas abusivas são cobradas por grandes corporações, porque viver além de trabalhar

0: tem que pagar uma fortuna para morar num cubículo, para morar numa ratoeira. E por isso que é uma geração que demora para sair da casa dos pais. É uma geração que sofre muito com adoecimento mental e que se tenta imputar isso como se fosse uma fragilidade individual, quando na verdade é culpa de um mundo, de uma sociedade que está doente e que cobra cada vez mais e frustra cada vez mais as expectativas da nossa geração. No mundo do trabalho, vários retrocessos em direitos que a gente tem visto. Então, são todas pautas que a gente pretende levar para Brasília, assim como por ser um parlamentar da comunidade LGBT, e a gente aumentou a nossa bancada LGBT, também tem uma grande preocupação em legalizar os direitos da nossa comunidade que nunca foram aprovados no Congresso Nacional. Todos vieram através de decisões da justiça que podem ser mudados de uma maneira muito mais fácil, ainda mais agora com a direita tendo maioria no Senado Federal. E para terminar, o avanço da mudança climática, que é uma urgência, é uma preocupação muito grande de todas as pessoas, mas sobretudo dessa geração que tem a sua perspectiva de futuro em risco. E que hoje a gente não tem uma política pública de preparação séria para enfrentar e minimizar os efeitos da mudança climática.
1: Senhor Pedroso, eu quero só complementar. Você falou muito de juventude. Eu já fui presidente de Grêmio de escola pública, presidente de centro acadêmico. Antigamente, a gente via uma conexão muito grande entre a juventude e a esquerda. Ela não se perdeu com o tempo e hoje parte dessa juventude que enxergava a esquerda como um caminho, como um processo, está se identificando mais com a direita?
0: É que eu acho que isso não é um processo natural. O nosso erro é o erro de simplificar e achar que as pessoas, só por serem jovens, elas vão se identificar obrigatoriamente com a esquerda, e como se fosse uma consequência natural. E quando elas não se identificam, a gente acha que tem alguma coisa errada com elas, e não que a gente está errando. Eu sou uma pessoa de esquerda desde que eu comecei a me informar politicamente, acredito piamente que é esse o campo político que tem as respostas para os problemas que essa geração enfrenta hoje. Mas isso depende do resultado de uma disputa. Uma disputa de ideias, uma disputa política, como eu disse. Eu acho que a direita, ao longo dos últimos anos, investiu conscientemente em disputar essa geração. Fez isso através de três coisas: através do uso da rede social, que eles aprenderam e se dedicaram, talvez antes da esquerda, a usar a rede social para fazer as suas ideias chegarem, aprenderam como utilizar o mecanismo dos algoritmos para chegar mais longe. Eles investiram em lideranças jovens. Hoje, da minha faixa etária, menos de 30 anos, você tem algumas dezenas de figuras de extrema-direita. Praticamente toda grande cidade você tem alguma figura jovem que mexe na rede social, que se diz conservadora, e eles investem nesse tipo de perfil, porque eles perceberam que isso dá voto, e eles se propuseram, embora eu discorde do conteúdo da resposta que eles dão, mas a responder a anseios da nossa geração. O anseio do custo de vida, o anseio da crise de perspectiva de futuro. A questão é que o que eles respondem para isso é com retrocesso. Eles pegam uma geração que tem muito medo pela mudança no mercado de trabalho, que eles defendem uma simplificação da ideia de empreendedorismo, que todo mundo vai ser empreendedor de si próprio e coach, e tigrinho e tudo mais, que não resolve. Eles pegam uma insegurança em relação a segurança das pessoas, e eles dão respostas simplistas, que é prender e matar e armar todo mundo. Não resolve o problema, porque a situação é mais complexa que isso, mas é uma resposta. Eu acho que cabe à esquerda dar as nossas respostas. Não basta a gente achar que as nossas respostas são mais racionais, são mais corretas, são melhores, se a gente não for capaz de convencer as pessoas disso. O processo de convencimento, ele é mais complexo. Então, acho que o recado que a gente teve na urna é que se destacou na esquerda e na direita também, mas se destacou na esquerda figuras que eu chamo de uma esquerda contemporânea, não necessariamente jovens de idade, porque daí depende, você vê a idade de cada um, embora em sua maioria sejam pessoas jovens, mas figuras de uma esquerda contemporânea, que entende que a gente vive um mundo com determinadas características, com determinadas crises, com determinados anseios, atravessado pela rede social, e que, portanto, a nossa maneira de fazer política tem que se atualizar a esse mundo. Não a gente
2: Deputado.
0: ficar brigando com a realidade para que seja do jeito que a gente acha.

0: melhor.
1: Desculpa te interromper, quem fala é a Pietra Mesquita, mas eu queria até trazer essa questão, né, dos jovens que você falou e o Sinho também aqui. É, ontem você teve a reunião com o presidente Lula, você e os jovens ali eleitos, né? É, os jovens do PT, do PSOL. Queria entender o que foi falado nessa reunião ali com o Lula e também se você acredita que essa campanha digital que começou agora para o segundo turno realmente é uma campanha que vai mudar o cenário. Por que não fez isso no primeiro turno, sabe? A gente queria entender um pouquinho a sua análise e o que foi conversado então nessa reunião com o presidente.
0: Veja, foi uma reunião muito positiva. Eu fui chamado junto com outras figuras que foram eleitas, mas principalmente os candidatos mais votados, que são, em sua maioria, jovens, para contribuir com a eleição no segundo turno. Eu acho que todo o campo progressista sofreu um baque no primeiro turno com o resultado, mas ainda tem tempo de ajustar a rota da nossa campanha. E eu senti uma abertura disso na reunião de ontem, se dando espaço, protagonismo e liberdade para que as figuras dessa esquerda contemporânea possam ajudar na campanha. O presidente Lula já disputou 7 eleições presidenciais, já ganhou 3 eleições pessoalmente, mais 2 com a ex-presidente Dilma, sabe ganhar eleições, só que as eleições elas são diferentes umas das outras. Hoje a eleição ela é intrinsecamente pautada pela rede social. Ou seja, se a gente não vence a disputa na rede social, é muito difícil vencer a disputa geral. Eu acho que a esquerda, por vários motivos, atrasou a sua compreensão em relação a isso, ou não foi beneficiada como a direita foi, pela maneira como eles fazem política, o algoritmo beneficia as ideias deles. Mas ainda há tempo de corrigir isso. E o que eu sinto é que na reunião de ontem houve um consenso dessas mudanças, tem uma mudança nítida na comunicação da campanha do Lula, tem uma abertura enorme para que as novas lideranças, sobretudo aquelas que foram eleitas no domingo, elas possam contribuir nesse terreno no segundo turno, tem um estímulo para a militância ir para cima no segundo turno, depois de um primeiro momento de um choque. Então você teve grandes manifestações espontâneas em vários lugares do país, principalmente nas universidades. Eu acho que ainda está em tempo da gente mudar. Agora, não é só mudar a forma. Mudar a forma é relativamente fácil. A forma ela tem que vir casada com o conteúdo. E o que foi consenso na nossa reunião ontem é que além de melhorar a nossa comunicação, melhorar o meio pelo qual a gente busca convencer as pessoas, a gente também tem que falar mais sobre o futuro do que sobre o passado. Porque hoje não basta só você ter um bom balanço de um governo para ganhar a eleição. O Biden tinha um balanço muito superior nos Estados Unidos do que o Trump e perdeu a eleição. Porque por conta das redes sociais, a extrema-direita é capaz de criar um sintoma de mal-estar social. Então, que a gente precisa, além de falar do que os nossos governos fizeram e por que eles são melhores, também falar de futuro e do que a gente quer fazer.
2: Mas, deputado, mas até em cima disso, eu percebo no seu discurso extremamente articulado, diga-se de passagem, vocês falam muito nessa sinalização que falhou no discurso, na comunicação que falhou, o que era até pouco tempo atrás uma virtude, né? Falava-se que a esquerda conseguia se comunicar melhor, até no corpo a corpo de antigamente, do que a direita. Mas será que não cabe também um meia-culpa de depois de 24 anos, tirando os 4 do governo Bolsonaro e mais 2,5 do Michel Temer, de muitos erros cometidos, porque a impressão que dá ao ouvi-lo e ouvir outros representantes da esquerda, seja da nova geração da esquerda, seja da velha geração, de que só houve uma falha de comunicação. E, na verdade, o povo que esperava comer picanha não está conseguindo comer picanha. Esse último ano do governo Lula foi um ano de alguns desencontros. Nos últimos meses, muitas medidas claramente eleitoreiras. Será que tudo isso também não faz parte do que a gente viu nas urnas? Será que o resultado das urnas não é também um pouco disso, do povo estar farto de tanto tempo da esquerda no poder? E acho até que você representa uma esperança, né, para a esquerda do país, mas o próprio fato dos números serem muito ruins nas campanhas para Senado, no Congresso Federal, com muitos deputados de direita sendo eleitos, e só o Lula ainda conseguindo um certo destaque na eleição, porque ele perdeu o primeiro turno, mas perdeu por pouquinho, está na briga, pode ser eleito ainda. Não fica essa ideia de que o povo tá, a esquerda saturou um pouquinho e ela resiste com o carisma do Lula, mas muita coisa tem que ser mudada para que a esquerda possa renascer numa próxima eleição. Isso também diante de muitos erros cometidos ao longo das últimas duas décadas?
0: Veja bem, eu estou menos interessado em meia-culpas e mais interessado em 3 semanas a gente construir as condições de ganhar a eleição. Porque se o Flávio Bolsonaro ganha a eleição com maioria no Senado, podendo indicar a maior parte dos ministros para o Supremo Tribunal Federal, o Brasil, como a gente conhece, vai deixar de existir. Eles vão conseguir fazer muito mais retrocessos do que fizeram no primeiro governo do Flávio Bolsonaro. Os Estados Unidos estão aí para lembrar a gente que quando eles voltam muito piores. Agora, o que eu tenho insistido é que o mundo mudou. O mundo é profundamente diferente do mundo em que o Lula se elegeu pela primeira e pela segunda vez, é profundamente diferente do mundo em que o Partido dos Trabalhadores surgiu, em que o Lula surgiu politicamente, por uma série de mudanças geopolíticas, internacionais, a crise do neoliberalismo, a reconfiguração do mundo do trabalho. É um mundo diferente. Para um mundo diferente, você precisa ter uma forma de fazer política diferente. A direita tem tentado se atualizar. O trumpismo é uma versão da direita atualizada a um mundo que mudou, é uma versão tenebrosa. O bolsonarismo atropelou a direita tradicional brasileira, que era o PSDB, os partidos mais tradicionais, é porque foi uma expressão melhor, vamos dizer assim, desse novo mundo do que aqueles partidos tinham sido. E a esquerda também tem que se atualizar se quiser vencer. Se a gente quer ganhar uma eleição em 2026 fazendo política da mesma maneira como fazia em 2014, em 2010, em 2006, em 2002, em 98, em 94, o mundo é diferente por vários motivos. A rede social, que nós já falamos extensamente, mudanças geopolíticas que criam toda uma tensão geopolítica mundial, com guerra, mudanças de preço, mudança climática impactando o preço dos alimentos também, crise econômica, mudanças na legislação trabalhista, na legislação previdenciária, que afastam direitos das pessoas, trabalho cada vez mais precário, é um amontoado de mudanças a qual eu não acho que é culpa da esquerda e dos governos que a esquerda tiveram. São mudanças a nível global. Agora, o que eu acho que é responsabilidade da esquerda é entender, reconhecer e se atualizar esse mundo. Como eu disse, nós temos balanço para mostrar dos nossos governos. E tem certamente muito mais coisa que ainda precisa ser feita. Mas mais do que defender o nosso balanço, hoje a política mostra pra gente que você tem que fazer uma disputa ideológica na sociedade. O governo Biden tinha pleno emprego, assim como o governo Lula baixou o índice do desemprego muito. Você compara com os indicadores econômicos do governo Bolsonaro, é incomparável. Incomparável, se a gente lembrar o que era a nossa vida 4 anos atrás no governo Bolsonaro. Agora, só isso, só a afirmação de que nós fazemos melhor não tem sido suficiente, porque as pessoas, apesar de tudo isso, elas ainda têm uma insegurança muito grande com o seu futuro, têm uma desconfiança muito legítima com a política, e o caso do Banco Master, por exemplo, é uma coisa que coroa essa desconfiança, porque descredibiliza com razão as instituições democráticas. Então, se a esquerda, que por essência sempre foi antissistema, porque sempre foi contestadora desse sistema como a gente vive, não é? Se ela não for capaz de apresentar uma saída para esse monte de crise e desconfiança que a gente vive, e a direita, que por essência sempre foi a representante desse status quo, ela é capaz de performar através de vídeos na rede social que ela é uma alternativa a qual ela não é, aí a gente chega na situação que a gente está hoje. Então, eu acho que é possível, ainda é em tempo da gente corrigir esse rumo, e eu acho que as primeiras sinalizações da campanha do presidente Lula apontam para isso.
2: Guilherme Cortes, conversamos com o deputado federal, eleito deputado federal pelo PSOL, lembrando, mais uma vez, com 275 mil votos, extremamente articulado, podemos discordar em alto nível, né, Guilherme? Seria ótimo poder conversar muito mais tempo com você. Obrigado, viu? E bom trabalho aí nos próximos 4 anos.
0: Tenhamos outras oportunidades. Um abraço.
2: Sem dúvida, sem dúvida. Um grande abraço para você.
0: Tchau, tchau.
1: Você vai no TMC Prova, Tomás? Vamos ler?
2: Pode ser, vamos lá então.
1: Vamos nos despedir do Ilcinho.
2: Ah, perdão. Eu vi que você ficou olhando para mim, olhando para Petra. E era,
1: essa claro, troca de olhares, vamos lá.
2: Aqui. Faltou eu cumprir com o combinado de me despedir do meu grande amigo Wilson Pedroso. Hoje ninguém te provocou, hein, Wilson? Nova fase.
3: Nova fase, falou.
1: Deu saudade da Maiara e do Alvarez aqui?
3: Ah, mas não, ter um descanso, férias é sempre bom. Falou, valeu, tchau.
2: Valeu, Wilson. Vamos lá, a TMC completa um ano e lança o TMC Prova, o nosso núcleo de checagem de informações. 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Só não é pra comprar cervejinha e a TMC provou isso.
1: Novidade então nesse um ano de TMC, né, gente? Olha, daqui a pouquinho aqui no Link TMC a gente fala sobre os 16 artistas que vão estrear no país aí no Lollapalooza 2027, né? O line-up na verdade já saiu, ele foi anunciado hoje. A gente tem ali Charlie XCX, Travis Scott, The Killers e David Guetta. Já já a gente vai falar sobre isso, mas agora a gente vai aí com as principais notícias da sua região.
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0: Silvia TMC. São Paulo sintoniza 100.1. 4:40, a gente tá de volta aqui para você que tá sintonizado no 100.1 em São Paulo. Olha, mais de 40 mil romeiros devem passar pela Via Dutra e pela Rota da Luz em direção ao Santuário Nacional de Aparecida. O movimento, ele acontece ali para celebração, né? As celebrações, na verdade, de Nossa Senhora Aparecida. E o repórter Marcos de Pato explica mais sobre isso. Boa tarde para você, de Pato.
1: É isso, Petra. Muito boa tarde para você, para o Tomás, para todos que acompanham a programação da TMC. Esse número que vem crescendo ano após ano. Em 2023 foram 35 mil romeiros, no ano seguinte já passou para 37 mil e no ano passado já chegou aos 40 mil peregrinos passando aí pela rodovia Presidente Dutra e também pela Rota da Luz, que liga municípios do Vale do Paraíba à cidade de Aparecida, onde os fiéis vão lá para o Santuário de Nossa Senhora Aparecida, celebrar o Dia da Padroeira do Brasil. Por isso, a concessionária que administra a via preparou aí 29 pontos de apoio para os peregrinos, né? Neles, as pessoas vão ter ali distribuição de água, lanches, também pontos de descanso. Cidades como Itaquaquecetuba, Taubaté e Guarulhos vão oferecer esse serviço. E vale lembrar, é importante, a recomendação é que os peregrinos caminhem durante o dia ou de bicicleta, que for. E se forem fazer isso à noite, que usem roupas ou coletes refletivos. Volto com vocês.
2: Obrigado, Epato. E a mostra Marília Mendonça, Sentimento Louco, é inaugurada amanhã no Museu da Imagem e do Som. Em homenagem à cantora, a mostra reúne os principais momentos da vida da Rainha da Sofrência. O nosso repórter Wailan Bernardo já está por lá e traz as informações. Gosta de uma sofrência, Bernardo?
3: Alô, porteiro! Quem não gosta, né?
4: Olha,
3: é quase impossível não gostar de Marília Mendonça, a nossa rainha que infelizmente se foi com apenas 26 anos, natural de Cristianópolis, Goiás. Estou aqui porque a imprensa hoje pode ter acesso, primeiro, aqui nos dois andares, 1.000 metros quadrados, nos quais estão distribuídos aí itens pessoais, réplicas, uma experiência imersiva no Museu da Imagem e Som, que traz, então, o sentimento louco que era acompanhar Marília Mendonça. Essas imagens que vocês estão vendo, por exemplo, são algumas das fotos que você vai poder ver aqui, para que você, né, para quem nos acompanha agora em vídeo, para quem está pela rádio, pode nos acessar através do canal do YouTube. E fica aqui no Museu da Imagem e Som, tem os violões, tem todos os instrumentos que ela utilizava, para que você possa estar um pouco mais perto de um canto mais íntimo da Marília Mendonça. Inclusive, alguns espaços, por exemplo, esse aí, que traz a música Beija-Flor, que são diferentes. O Museu da Imagem e Som, ele traz isso, é uma experiência sensorial de todas as formas, para que você possa ter um contato diferente com o artista que tanto admirou. Vai estar aberto para fãs, para aqueles que gostam. Os ingressos são através do site do museu, então é importante você acessar ali para ver se ele está disponível. Mas eu, que já tive aqui um gostinho, posso dizer que vale muito a pena e tá tudo muito bonito. Volto com vocês no estúdio.
4: Obrigada, Bernardo. Muito cantor, hein? Gostei.
2: Gostei também.
4: Agora 4:42.

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0: Voltando, 4 horas e 45 minutos, hoje com a Pietra Mesquita e daqui a pouquinho o Lucas Escórcio com o futebol e com o Corinthians. Ah, Corinthians. Na Sérvia, um político cansou de esperar o adversário para um debate e resolveu fazer o debate sozinho. Essa foi muito boa. O ex-presidente Aleksandar Vučić, que deixou o cargo para disputar a chefia do governo, publicou um vídeo discutindo com uma cadeira vazia. Nela colocou a foto do rival, o médico Ilia Serdanovic, que lidera a lista do movimento estudantil. Ao lado da cadeira, Vučić pôs ainda uma pedra usada para fazer conversa de repolho, uma tradição por lá. Foi uma provocação a uma piada da oposição de que até uma pedra de repolho venceria Vučić.
1: Marqueteira.
0: Pois é. O Serdanovic respondeu com bom humor, o que foi representado por uma pedra, e disse que a pedra da sabedoria já foi encontrada, mas ainda não falta um especialista à altura. Os sérvios, é um humor mais refinado, né, dos políticos sérvios. Os sérvios vão às urnas em 25 de outubro, mesmo dia do segundo turno no Brasil. E a briga por debate também soa familiar por aqui. No primeiro turno, a TV Globo, vale lembrar, cancelou o debate presidencial depois que Lula e Flávio desistiram de participar.
1: Se essa moda pega aqui no Brasil, ainda mais.
0: Pois é.
1: Eu ia gostar de ver.
0: Que vai ter de... Bom, a verdade era pra ter a cadeira vazia.
1: É.
0: Mas o Supremo Tribunal Federal se meteu e acabou...
1: E aí não rolou nada, né?
0: Não tendo nem cadeira vazia, nem cadeira ocupada.
1: Vamos ver pro segundo turno agora. Bom, hora de esporte por aqui, gente. No link tem você, Lucas Escórcio, do meu lado.
2: E aí, Pietra,
1: Lucas,
2: tudo bem?
1: A notícia triste que você vai dar pro Tomás.
2: Não, não é nem notícia. Por hora não é notícia, né? Fernando Diniz, primeiro boa tarde pra você. Tomás, não sei nem se boa tarde no momento, né? A situação tá complicada. Fernando Diniz chegou em abril, 17 dias sem jogar. Tava 6 derrotas consecutivas do Campeonato Brasileiro e perdeu pro Internacional por 2-1. Foi demitido do cargo, que revoltou grande parte dos corintianos. Pô, se não tava satisfeito com ele, mandasse embora antes da data FIFA pro novo técnico ter tempo de trabalho. Não foi o que aconteceu. Fernando Diniz não é mais técnico do Corinthians. Ele deixa o cargo depois de 33 jogos, 13 vitórias, 8 empates e 12 derrotas. Pouco menos de 50% de aproveitamento. E aí, quem substitui, né? A grande questão.
0: Quem?
2: Família Dias é o grande alvo no momento. Zubeldía foi sondado também. E a informação do Marco Belo Júnior é que o Ramon tá nesse momento negociando com o Corinthians. Se acertar, deve anunciar ainda hoje. A gente vai falar muito sobre isso ainda no Papo de Craque, segunda edição, a partir das 5:30 da tarde. Agora, falando de outras informações, né, sobre o Corinthians ainda, tem uma curiosidade pra você, Tomás. Os últimos 5 times que tiveram sequência de 7 derrotas seguidas no Brasileirão, caíram. Sport em 25, Curitiba em 23, Avaí em 22, Chapecoense em 21 e o Avaí de novo em 2019. Eita. Tá aí a informação preocupante pro torcedor corintiano. Algo a declarar, Tomás?
0: Não, a preocupação existe faz tempo, né? Desde a derrota contra o Santos, porque existia aquela história: se não ganhar da Chapecoense, vai entrar nessa briga. E perdeu, foi pior.
2: Pior ainda.
0: E aí tá na briga desde então e parece não sair do atoleiro. Tem um jogo quase impossível de vencer na próxima rodada. A sorte é que tem Grenal. Então não dá pro Corinthians ser ultrapassado pelos dois gaúchos.
2: Sim.
0: Porque dificilmente vai ganhar do Palmeiras, convenhamos. O Corinthians tem que rezar para conseguir um empatezinho nesse jogo e para ter empate no clássico Grenal, porque aí sim ele vai poder, na outra rodada, jogar contra o Vitória em casa, tendo ali uma chance de repente voltar a vencer e ainda fora da zona do rebaixamento. Porque do contrário, se essas duas coisas não acontecerem, especialmente ele não ganhar do Vitória daqui a duas rodadas, aí vai virar favoritíssimo ao rebaixamento.
2: Pois é, e situação muito complicada pro torcedor corintiano. Só encerrar falando de uma notícia em relação
0: ao... da família Dias. Eu acho até que o Zubeldía ou o Vojvoda, que não foi citado, mas que trabalhou muito tempo com o Marcelo Paz, imaginei que ele poderia ser soldado,
2: né?
0: Foi mandado embora recentemente do Racing. Pra 2027, acho até que seriam nomes melhores, mas pra tirar do buraco,
2: SOS, a família Dias é bombeiros, Dias, né? Mas só uma informação também interessante, né? O Diego Souza, ele teve a inscrição dele de treinador cancelada pelo Joinville, porque ele estava registrado na CBF com a licença falsa do Mancuso. Lembra do Mancuso? Volante,
0: claro.
2: No Palmeiras, no Flamengo. Ele estava vendendo licenças falsas de técnicos da Argentina. Então é a Escola de Técnicos da Argentina, a CBF tem a CBF Academy aqui. Em 10 dias ele emitia um diploma para jogadores, enfim, ex-jogadores, pessoas ali da mídia que eram próximas, por 100 mil reais. Thiago Silva, Felipe Melo, Roberto Carlos, Alex, Paulinho, Paulo Guerreiro, todos eles caíram nessa, pagaram, alguns conseguiram o dinheiro de volta, outro desses também foi o Diego Souza, que está treinando o Joinville, ele não vai poder ficar na área técnica, nem assinar a súmula, mas pode seguir como treinador do time, e o argentino dizia ser diretor internacional dessa escola da Argentina, é e emitia diplomas falsos, ele disse que não recebeu dinheiro nenhum de jogador e que segue inocente. Veremos os passos dos próximos capítulos, mas muitos jogadores caíram nessa, Tomás.
0: É, perdeu pontos comigo. Grande Mancuso, que era um bom jogador.
2: Jogava bem?
0: Jogava bem.
2: Porque sou não, jovem, não vi.
1: Da Gen Z, né?
0: Chegou a brigar pela titularidade da seleção da Argentina em 94, uma seleção que tinha, entre outros jogadores, Fernando Redondo na cabeça de área. Não era tão técnico, mas era um batalhador em campo e um destruidor também. Um bom jogador, muito amigo do Maradona. Obrigado, Scorsi.
2: Valeu.
1: Valeu, Scorsi. E olha, a gente continua falando de esporte, mas esporte no streaming. Porque olha só essa notícia, a Marta vai ganhar um documentário na Netflix. As gravações elas já começaram e a produção vai acompanhar a preparação da jogadora para a Copa do Mundo Feminina de 2027, que vai ser disputada inclusive aqui no Brasil. E a data de lançamento ainda não foi divulgada. Aos 40 anos, né, Marta foi eleita 6 vezes a melhor do mundo pela FIFA e é a maior artilheira da história da seleção brasileira, contando homens e mulheres. Viu? No ano passado, uma Federação Internacional de Estatísticas do Futebol escolheu a Marta como a maior jogadora de todos os tempos, merecidíssimo, né? E o documentário é da Conspiração Filmes, uma das produtoras de Ainda Estou Aqui, olha, que ganhou aí o Oscar, né, de filme internacional, grande filme pra gente se orgulhar bastante, e tem direção da documentarista Elisa Capai.
0: É, e não deixa de ser uma coincidência, a Marta ainda está aqui, ainda estará pra Copa de 2027 aos 40 anos, orgulho, evidentemente, do futebol brasileiro. A gente segue falando de cultura, agora deixando o esporte de lado. Lollapalooza Brasil anunciou o line-up da edição de 2027, que vai marcar os 15 anos do festival no país. Entre as principais atrações, teremos Travis Scott, o Charlie XCX, The Killers, David Guetta, e quem tá no estúdio para explicar tudo pra gente, trazer mais detalhes, é a Laysa Zanetti, repórter do nosso site tmc.com.br. Adoro quando você nos visita com essas informações do entretenimento. Laysa,
1: ela
0: seja
1: que entende,
0: bem-vinda.
1: Ela que entende.
3: Boa tarde, gente.
1: Boa tarde.
3: Então, o Lollapalooza chegando aí para mais uma edição super especial, né? Eu acho que uma coisa interessante do line-up do Lola é que todo ano eles misturam muitos gêneros, né? Então tem pop, rock, rap, artistas brasileiros, música eletrônica. E esse ano a gente tem isso de novo. 3 artistas principais, né, do line-up. The Killers, que vem inclusive em sua 7ª apresentação no Brasil. Charlie XCX, que volta com o seu novo álbum depois do sucesso de Brat. Ela veio em 2024 com uma apresentação fechada em São Paulo. E agora ela volta tendo lançado um novo álbum dela que se chama Music Fashion Film. Que é um álbum que ele vai para um lado um pouco diferente do Brat, mas também é um álbum muito bom, muito elogiado pela crítica. E também a gente tem David Guetta, enfim, Travis Scott, que veio no ano passado para o The Town aqui em São Paulo também. E ele retorna agora, um artista que veio recentemente, mas que fez uma apresentação que foi super elogiada, muito boa, os fãs adoraram. E é interessante ver o Lola se mantendo, né? Porque são 15 anos fazendo um festival com muito artista, muita gente que a gente olha assim no line-up e a gente fala, nossa, nunca ouvi falar nesse artista, que nome um pouco engraçado. Mas a gente sempre se surpreende, né? Um festival pra gente descobrir muitas músicas, muitos artistas. E os ingressos também já estão à venda, começaram a venda hoje para quem quer comprar os ingressos dos 3 dias, para quem não quer perder nada. Já pode comprar os ingressos, estão à venda a partir da bagatela de R$969. A meia entrada, R$969.
0: Meu Deus, tem que vender um rim pra ir no Lollapalooza.
1: Ai, que delícia.
3: Mas aí depois eles abrem a venda também para os dias, que são o Lola Day, né? Então, depois que eles anunciam o line-up, quem vai se apresentar em cada dia, abre os ingressos também pra quem quer comprar só um dia ou 2 dias. E aí quem faz a festa é você.
1: Eu tô torcendo pra quê? Pra me credenciarem. Entendeu?
3: É isso.
1: Pra eu ir. Inclusive, nesse ano a gente fez a cobertura do Lollapalooza. E você tava falando sobre a questão, né, de... Nossa, nunca ouvi falar sobre esse artista. E depois você vai lá, gosta. Aconteceu comigo com a Chappell Roan.
3: Jura?
1: Eu não conhecia ela, pra você ter uma ideia. E quando eu falei, amei. aí, comecei a colocar no meu Spotify, enfim, foi bem legal, assim. Eu acho que o Lollapalooza realmente faz,
3: é bom pra
1: faz,
3: isso,
1: né?
3: Você acaba descobrindo muita coisa que você fala, nossa, será que eu tava vendo uma caverna que eu não conhecia?
1: Será que a minha bolha é tão ruim assim, gente, né? Precisa expandir ali, né?
3: Esse lugar ao sol pra gente descobrir o que a juventude anda ouvindo.
1: E como é que você chegou a ver nas redes sociais? Como que funcionou, assim, a reação das pessoas? Ou, por enquanto, ainda não tem essa informação?
3: Ainda não cheguei a olhar muito, olhei algumas coisas, mas, assim, acho que as reações... Ano passado, a reação das pessoas foi muito forte, que eles trouxeram muitos artistas novos. Esse ano, eles vêm com muitos artistas que já tocaram edições anteriores.
1: Entendi.
3: Então, tem uma reação um pouco moderada, assim, mas eu acho que tem pra todo mundo. Tem pra quem gosta dos artistas mais clássicos, tem pra quem gosta das novidades. Eu, por exemplo, adorei a vinda da Charli XCX, porque quando ela veio na vez anterior, eu não consegui assistir, não consegui prestigiar, mas agora eu tô louca pra vê-la, porque gosto muito dos novos lançamentos dela.
0: Muito bem. Acabei de descobrir que é a Charli XCX, porque eu não tô nessa bolha.
1: Tá vendo?
0: Liza.
1: Tá vendo aí, ó.
0: Essa música eu conheço. Muito bem. Obrigado, viu, Liza?
1: Imagina. Sempre um prazer, Liza. E olha só, gente, a TMC tá fazendo um ano. Tamo de aniversário e a festa vai ser na rua.
0: Bom.
1: A festa vai acontecer na rua, exatamente a partir desse sábado. Os nossos programas, eles saem do estúdio e vão pra alguns dos lugares mais queridos de São Paulo, tá? Pra comemorar ali bem pertinho de você. Os nossos apresentadores espalhados ali, né, por vários pontos da cidade, né? Eles vão estar acompanhando e dando a notícia pra você real time, digamos assim. E se você passar ali, se eu estiver apresentando, por exemplo, como vai acontecer no sábado que a gente vai estar no Ibirapuera, corre lá pra dar um abraço na gente, pra já dar aquele feedback, tá bom? E olha, pra dar um spoiler, Museu da Língua Portuguesa, Parque do Ibirapuera, como eu mesmo falei, né? Praça Charles Miller, Museu Catavento, Mercado Municipal e até na estação Tatuapé do metrô, tá? Vem comemorar com a gente. É só legal, só lugar bom, né, o Tomás?
0: Muito legal.
1: TMC espalhada aí por São Paulo.
0: Um dos meus lugares preferidos aqui em São Paulo, por exemplo, o Parque do Ibirapuera. Ó, quero agradecer demais a participação de todos aqui no nosso chat. André, são 7 derrotas mesmo, tá? Ele tá corrigindo aqui 6 derrotas no Brasileirão. Não, 7, são 7 seguidas, tá? Cruzeiro, Curitiba, Santos, Chapecoense, Flamengo, Fluminense e a de ontem pro Inter. Sei de cor porque elas machucam. Rafael Schmidt, Sidney Brega, o pessoal vibrou aqui, uns criticando muito, outros defendendo a entrevista que a gente fez com o Guilherme Cortez. E a resposta, o resultado da nossa enquete.
1: Vamos lá.
0: Com a anulação dos votos do Garotinho, você acha justo o Ruas ser eleito? O Douglas Ruas? Sim, é a regra, 40%. Sei lá, tudo faz.
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0: Como é bom estar com meu amigo Belo e com vocês, louvando ao Senhor.
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0: Mas os caras acham que...
1: Não é questão de ter time pior, mas esse discurso que você fez, que eu concordo, da situação do Corinthians, ela não é. Se você ouviu o comentarista do Internacional, ele fala tudo isso aí que você falou. Se você ouviu o comentarista do Grêmio, ele fala você tudo tá isso.
2: Sim. Então, assim. Mas são times que estão ruins quanto.
1: É exatamente. É isso, não é que tem time melhor. Sim, só tem quatro. Tem time pior. A situação do Corinthians.
2: Dois já caíram.
1: A situação do Corinthians é terrível, mas tem outros que também são terríveis. Então, que pode salvar o Corinthians.
3: Eu vou te dar um exemplo. Olha a tabela de vitórias. Nos últimos 20 jogos do São Paulo, o São Paulo não jogou o que o Corinthians jogou ontem.
4: Eu ficaria mais preocupado com o Barolo. O São Paulo. O São Paulo não joga bem, tem um jogador machucado.
3: Joga bem, perde, joga mal, perde de qualquer jeito. O jogador sai dando risada quando acaba o jogo. Belo,
2: eu devo estar muito louco, velho. Não é possível. Falando sério, não é possível.
5: Não, o primeiro. São vários vilões no Corinthians, né? O Diniz, pra mim, ontem foi o menor deles.
1: Ontem,
5: os jogadores foram muito mal, alguns jogadores, né? O Garro foi mal, Hugo Souza foi mal, o Memphis foi mal, o Ranieri jogou uma das piores partidas dele com a camisa do Corinthians. Agora, os grandes culpados. O pior presidente da história do Corinthians, Osmar Stable e Marcelo Paz, são os maiores culpados. Pois eles, depois da sexta derrota consecutiva contra o Fluminense, quando o Corinthians teria 17 dias para treinar o time com um técnico novo, o Marcelo Paz ouviu do Osmar Stable, manda embora. Não, não manda não. Manda embora. Não, não manda não. Manda embora. Ah, os jogadores pediram para ficar. Não, não manda embora não. Ah, não tem dinheiro para multa. Não, manda embora. Não, é melhor mandar embora. Não, é melhor não. Eles mudaram de ideia umas 10 vezes, eu fiquei sabendo. Até que o Marcelo Paz foi lá, porque ele é o escudo do Osmar Stable. O Stable não aparece, não dá as caras, não fala com ninguém, não faz nada, não tem, que nem você falou, capacidade nenhuma de ser presidente de clube de futebol. Aí o Marcelo Paz chega lá e fala que tem confiança total no Fernando Diniz. Aí dos 17 dias de data FIFA, o Corinthians deu 6 de folga para os atletas. Ou seja, dos 17 dias, o Corinthians treinou 11. 6 dias foram de folga.
2: Você imagina o Memphis 6 dias de folga.
5: Pois é, e 4 dias seguidos no começo, né? Daí depois de um jogo, o Marcelo Paes vai lá e manda o Diniz embora. Se eu sou o Marcelo Paes, eu vou ontem e falo assim: o Diniz vai ser mandado embora e eu estou pedindo demissão.
1: Isso aí,
5: porque o Marcelo Paes está fazendo papel de bobo.
1: Foi isso
5: no
1: que eu falei.
5: Ele tá sendo o escudo do Osmar
1: Stable. Agora, Belo,
2: mas você falou
5: o que ele não quer falar, porque o Stable manda ele falar.
2: Mas você falou um negócio agora muito sério. Você falou que ele tá fazendo papel de bobo?
5: Claro que tá. Ele tá falando coisas que o Stable manda ele falar. Ele tá sendo ventríloco. No caso do André, ele falou que o André precisaria ser vendido. O Osmar Stable queria vender o André. Aí falaram no ouvido do Osmar Stable para não vender o André, ele não vendeu, sobrou para quem? Para o Marcelo Paz, que era o único que tinha dado entrevista. O Osmar Stable não deu entrevista nenhuma. Então sobra sempre para quem está aparecendo, para quem está no microfone, que é o Marcelo Paz. O Marcelo Paz foi lá e falou que tinha confiança total no Fernando Diniz. Não era ele que tinha confiança, era o Osmar Stable. E ontem o Marcelo Paz vai lá totalmente constrangido. Se você vê a entrevista do Paz, ele estava constrangido, falando que doía nele ter que mandar o Fernando Diniz embora. Por que que doía nele? Porque não foi ele, foi o Osmar Stable. Ele está sendo apenas um ventríloco do presidente do Corinthians.
1: Mas, na verdade,
5: um cara que já foi presidente e CEO do Fortaleza,
1: mas, na verdade,
5: e presidente da Liga Forte União, que representa todos os clubes de futebol do Brasil.
1: Mas, na verdade, só duas coisas que eu queria... Primeiro que ele não deu entrevista ontem, né? Ele fez um pronunciamento. E segundo, que só faltou você falar uma coisa, Belo. Que quando ele disse que ia manter o Diniz depois do jogo contra o Fluminense, eu tava lá, você também, lá na Neoquímica, ele falou que era por um pedido dos jogadores. Ele falou, eu não quero mandar o Diniz embora, mas nós chegamos à conclusão que poderíamos demiti-lo, mas... Quando a gente ia demitir, os jogadores bateram lá na sala.
5: Isso é história da carochinha, Calil. Isso
1: é... Mas ele falou isso aí, Belo. Eu tava junto com você.
5: Mas ontem os jogadores esqueceram de falar com ele, então. Os jogadores esqueceram, foram embora, esqueceram. pedir pro Diniz ficar, porque ninguém passou na zona mista. Nenhum jogador do Corinthians conversou com a imprensa ontem. Nenhum líder do elenco foi conversar com a imprensa. Só o Marcelo Paz fez o pronunciamento.
1: Mas, Belo, é verdade? Não, mas peraí, mas é verdade ou não é que os jogadores no jogo do Fluminense pediram pro Diniz ficar?
5: Claro que não. O Osmar Stable que quis que ele ficasse.
1: Ué, mas então ele usou os jogadores? Então mentiram.
5: É claro.
1: Ah, eu não sabia. É claro,
5: você acha que os jogadores pedem pro Diniz ficar e eles deixam ele ficar? Os jogadores podem até ter falado que gostam do Diniz, mas não é por isso que o técnico fica. A decisão é do presidente do clube. Vocês acham, ô Calil, seria uma balbúrdia, uma zona, os jogadores escolherem o próprio treinador. Se os jogadores falassem, eu quero
1: mas eu entendi isso naquele dia lá. Não, mas eu entendi. Tudo bem, mas eu entendi. Eu entendi. Não sei se vocês entenderam diferente. Eu entendi que eles iam mandar o Diniz embora e sim, 4, 5 jogadores, sim, que eu não sei quais são, bateram na salinha lá do diretor e falaram pra não mandar. Eu entendi isso daí. Então, desculpa.
2: E com tudo isso, você tem convicção que não vai cair.
6: A questão diretiva do Corinthians, eu concordo, tá tudo errado. E com tudo isso, eu acho que o Corinthians, com esse time aí, vai chegar alguém, não sei quem.
2: Você acha que dá pra pegar uma vaga ainda pra Libertadores?
6: Aí não, é loucura, aí, né, velho? Isso é loucura,
4: se
6: né?
4: Se livrar do rebaixamento é bom demais, já. Tá bom demais.
6: Isso é loucura.
2: Não, eu tô vendo tua previsão, de repente.
6: Não é previsão.
2: Ganha tudo? Sei lá.
6: Eu tô falando que vai ganhar tudo.
2: Chega os quatro.
6: Tô falando que a previsão, o Corinthians sofrer, mas não vai cair, velho.
2: Verdade.
6: Porque tem muita coisa aí.
2: Baseado em quê? No ar, na atmosfera.
6: Você viu o jogo ontem?
4: Pela partida de ontem, ele tá falando.
2: Tá. Então, tá. Gente, sabe quando você vê quando o negócio é ruim? Que o negócio ferrou? Quando você joga mal e perde, e quando você joga bem e perde, é aí que você vê.
6: Para.
3: Eu acho que você vê pior quando você joga mal todo jogo.
4: Gente, isso aí, acho que é pior.
3: Gente, pior quando joga mal todo jogo. Você não vê saída. Gente. Ontem você viu saída. O Corinthians criou pra caramba, dominou o jogo.
4: Bola na trave, tá com azar.
3: Perdeu. Mas tudo bem, mas você tá vendo.
2: Tudo bem, tudo mal.
3: O time jogando. O time jogou.
2: É tudo mal.
3: Ele pode jogar bem assim.
2: E por que mandaram o treinador embora então, se o time jogou bem?
4: Porque já tem as coisas dos 7 jogos, né? Tem antes, né?
2: Então, só que quando a gente fala do Corinthians, a gente não tava falando só dos jogadores. A gente tava falando do kit.
3: Não, tudo bem, concordo.
4: Mas o Dodô tá falando. Mas pela partida de ontem, foi por ontem.
3: Pela partida de ontem,
4: acho que não vai ficar falando.
2: Verdade. Vocês me convenceram. Deixa eu fazer a conta aqui. O Cruzeiro tá com 32, o Cruzeiro tá com 48. Dá, hein?
6: Dá.
2: Dá. Dá, então, 16 aí tá querendo, pontos,
6: aí dá. Você tá querendo passar uma imagem.
2: Olha aqui.
6: Pra falar que a gente tá falando que o Corinthians vai pra Libertadores. Ninguém tá falando isso.
4: Tá falando que não cai.
6: Você tá tipo.
2: Eu me apeguei que você falou assim. Eu tenho convicção que não cai.
6: Eu tenho convicção que o Corinthians não vai
2: cair. É só isso que eu não consigo entender o argumento.
6: Porque eu tô vendo o Campeonato Brasileiro, eu não tô olhando só pro Corinthians.
2: Então vamos olhar o Campeonato Brasileiro. Eu também não. Esse
4: que
2: é o problema.
6: Por isso.
2: Não cai em dois, tá? Cai em quatro.
4: Já dois já caíram. Dois caíram já.
3: Se o Corinthians jogar o que jogou ontem, fala desses times aí. Se não ganha desses times aí que você vai falar.
4: Do Vitória não ganha em casa?
2: Vai brigar com o Flamengo e com o Palmeiras.
6: Aí, ó.
4: De novo. De novo.
3: Se o Corinthians não
4: jogar. Me fala. Fala o time.
3: Se o Corinthians jogar ontem, desses times aí, qual o Corinthians não ganha?
6: Olha a tabela do Vitória.
2: Vamos olhar a tabela.
4: Olha
2: a tabela
4: do Vitória. Vamos lá.
2: Então, antes da gente olhar a tabela do Vitória.
6: Olha a tabela do Vitória.
2: Então, só pra falar o seguinte:
6: sem contar Grêmio e Inter, tá? E olha a tabela do Vitória.
2: Ok. O Vitória
6: pode,
2: só.
6: Pode pôr o Red Bull nessa parada aí também,
2: antes de qualquer coisa.
4: São Paulo e Botafogo.
2: São Paulo, cara. Então, antes de qualquer coisa.
4: Botafogo tá em.
2: Antes de qualquer coisa, só pra avisar: o Vitória tem 36 pontos, o Corinthians tem 32.
6: Olha a tabela do Vitória,
1: galera. Sim, mas se um jogo dá pra tirar três.
2: Olha a tabela do Corinthians.
6: Então, olha a tabela do Vitória.
2: E olha a tabela do Corinthians.
6: Irmão, tô falando do Vitória agora. Olha a tabela do Vitória.
2: Mas vamos falar.
4: Vamos colocar o jogo.
1: Vitória joga agora com o São Paulo e Corinthians fora.
2: Quando ele falou que eu falei que não ia cair, a tabela do Corinthians tinha um Santos morto em casa.
6: Você tá falando do Corinthians, você tá falando do Vitória. Você tá falando do Corinthians, você tá falando do Vitória.
2: Eu tô falando de tabela.
6: Então, da tabela.
2: Tabela não quer dizer nada. Tá bom, você é teórico.
5: Joga com Corinthians, então.
2: A tabela do Corinthians, quando eu falei que não ia cair. Ia pegar um Santos morto. Ou não tava morto?
1: Tava morto.
2: Santos não tava ganhando de ninguém.
1: Não, aquele dia
2: foi. Corinthians ressuscitou em casa. Pegou um Fluminense que veio reserva.
6: Não,
2: porque ia jogar a Libertadores.
6: Passou tudo
2: em
6: isso,
2: casa. Né? Falei, 3 pontos. Perdeu. Pegou o último colocado do campeonato em casa.
1: Foi de ferrar, meu.
2: Em casa.
1: Não
2: tinha empate. Perdeu.
6: Sim.
2: Entendeu? Então, você quer olhar a tabela? Eu olhei a tabela. Sim. Tabela não quer dizer nada. Não,
4: você vai falar do Vitória ou você vai falar do Corinthians?
2: Então, na tabela do Vitória hoje, isso, primeiro em termos de ponto, ele tem 36, o Corinthians tem 32.
1: Sim, mas ele joga agora fora contra São Paulo.
2: Tá bom, e o Corinthians jogou contra o Palmeiras domingo.
1: Sim.
2: Sim, o quê?
1: Não, que se os, mesmo
2: e o Corinthians jogou Vitória em casa. Quando foi a última vitória do Corinthians na Neoquímica Arena?
1: Então, mas aí, Benja, Corinthians e Vitória em casa, a gente tem que acreditar.
2: Que eu também acreditava contra a Chapecoense, o Fluminense agora... e o Santos.
1: Sim, mas agora...
2: Então e a tabela? Ué, não estou entendendo vocês. É quando convém?
6: Cara, aqui, ó, tem 4 contra 1 aqui, velho. Quem não tá entendendo vocês é a gente, pô.
2: Pode sim, ter.
6: Você que tá do lado errado aí da história?
2: Pode, ó.
6: A gente tá falando de uma situação, você tá indo contra. Então quem não tá entendendo você é a gente.
2: Pode ser. Vocês podem juntar mais 200.
6: Porra.
2: Vocês fazer projeção de tabela pra um time.
6: Ah, para. Eu tô falando Vitória agora, velho.
2: Não, mas vocês não. Você falou, olha a tabela.
6: Falei,
2: olha
6: a tabela do Vitória.
2: Fala a tabela do Vitória.
4: Eu tô falando dos jogos.
2: Fala aí.
4: Dos jogos do Vitória. Se olhar os jogos do Vitória.
2: O Vitória
4: do Corinthians, mas eu vou falar do Vitória aqui.
2: Vitória.
4: Do Vitória, jogos do Vitória?
3: Não, Deitinho, peraí, Deitinho. É o Vitória, não é o Barcelona.
4: O Vitória, fala.
3: Tá Vitória,
4: joga aqui, São Paulo, São Paulo.
1: Fora contra Corinthians e
4: São Paulo. Aí depois pega Atlético Paranaense, Coritiba, Fluminense, Bragantino, Internacional, Santos e Vasco.
2: E?
4: A tabela é dura.
2: Pega do Corinthians agora, vamos ver o Real Madrid.
4: Aqui eu vou falar do Corinthians.
2: Fala do Real Barcelona.
4: Eu vou falar qual o Corinthians vai ganhar.
2: Não, não, não. Fala a tabela.
4: Tabela. Palmeiras.
2: É, moleza.
4: Vitória.
2: Vasco.
4: Vasco
2: aonde?
4: Lá.
2: Moleza. O Vasco tá melhorando.
4: Não, mas o Corinthians lá ganha sempre.
6: Vasco tá melhorando.
4: Mirassol.
1: Aí também.
2: Teoricamente.
4: Em casa.
1: Mirassol em casa.
2: Mirassol que hoje... Tá na frente do Corinthians.
4: São Paulo, 3 pontos garantidos.
2: É Itaquera?
4: Não, lá no Morumbi aí é tranquilo.
2: Não, não é nem no Morumbi, é na Vila.
4: É na Vila? Então aí é mais tranquilo.
2: Tá empate.
4: Na Vila?
2: Tá empate.
4: Botafogo.
2: Aonde?
4: Em casa.
6: Botafogo também vai estar ali no bolo, hein, velho.
4: Atlético Mineiro, Grêmio e Remo. E aí? Esses quantos pontos tem aí? 21 pontos, Corinthians.
3: Todos esses jogos precisa ganhar 4.
2: Deitinho. Tô te falando, o Corinthians vai pegar a vaga pra Libertadores.
3: Todos esses jogos precisa ganhar 4. É isso. Pra chegar na pontuação mínima,
4: precisa ganhar 4 jogos. Isso, 4 jogos.
6: Mirassol, Remo.
3: Se jogar o que jogou ontem,
4: Vitória,
3: não tem condição de ganhar 4 jogos desses aí?
4: Vitória, Mirassol, Botafogo.
6: Ninguém tá falando que o Corinthians vai passear, não, velho.
2: Dos 4 que não
4: cai. Estão falando que não cai.
2: Dos 4 que estão na zona de rebaixamento, nos confrontos diretos, o Corinthians ganhou dos 4?
6: Eu não sei, tem que lembrar.
4: Do Grêmio, não?
6: Tem que lembrar.
2: O Corinthians ganhou do Remo aqui?
4: Do Grêmio, Grêmio.
2: Ganhou.
6: O Remo empatou, né? Corinthians empatou com o Remo?
4: Corinthians e Grêmio. Deixa eu ver.
2: Não, ganhou fácil do Remo.
5: Dos quatro, ganhou de 3-1
2: ganhou do Remo. Ganhou 3-0.
3: O Marco Belo.
4: Ganhou de 3-1 do Grêmio
2: 3-1.
4: Lá.
2: O Marco Belo.
3: Ganhou do Remo também.
4: Do Remo também.
2: Dos 4 últimos, o Corinthians ganhou de quem?
5: Ganhou do Grêmio, ganhou do Remo, perdeu a Chapecoense e perdeu as 2 do Internacional, em casa e fora. Aliás, contra o Internacional foi uma coincidência. Foi o jogo que derrubou o Dorival.
4: Derrubou os 2 treinadores.
2: Ô, Marco Belo.
6: Que beleza.
2: Como... Hein? O Dodô, acho que eu tô viajando, o Dentinho, o Barolho, o Calil. Não, a tabela do Corinthians é tão melhor que a do Vitória, assim? Você acha também que tá uma... dá pra brigar pela vaga na Libertadores?
5: Eu acho que a tabela do Corinthians é bem complicada, ainda mais vendo os últimos resultados. Palmeiras fora,
2: obrigado.
5: Vitória em casa, e Vasco fora, que é muito difícil, Mirassol em casa, São Paulo fora, Botafogo em casa, Atlético Mineiro fora, Grêmio em casa... E a última rodada, o Remo já é rebaixado fora.
3: Mas a gente não tá falando que vai
5: passear.
3: Não,
4: não, não, não tô
3: falando
4: que
3: vai ser fácil.
4: Tá falando que
3: vai passear.
4: A do Vitória é mais difícil, é mais complicado.
1: Eu não tenho não nem a convicção. Eu não tenho a convicção que o Dodô tem. Eu ainda acho que o Corinthians não vai cair, mas é achômetro. A situação é difícil.
6: Lógico que é difícil.
1: É complicado.
4: Tá falando,
1: é molezinha. É complicado. Agora, por exemplo, se empatar. Também, ontem deu tudo errado. Ontem à noite deu tudo errado para Corinthians e São Paulo. Todos os jogos deram.
3: O São Paulo vem dando errado faz tempo.
1: Então, né, não, eu sei, mas, por exemplo, não, domingo, se empatar o Grenal.
4: O Grêmio empatou com o Remo lá.
1: Então, mas domingo, se empatar o Grenal,
6: ferrou.
1: O Corinthians já não é ultrapassado.
6: Ferrou.
1: Por nenhum nem pelo outro. Entendeu? Então, quem sabe também os resultados paralelos começam a ajudar.
2: Sim, o Corinthians vai ganhar também.
4: E o Corinthians vai lá contra o Palmeiras numa bola, faz um gol.
1: O Grenal,
4: a sorte que não teve
1: não,
4: contra o.
1: Não,
4: contra o Inter.
1: Não, não, mas se empatar o Grenal. Não,
4: cara.
1: Não,
4: cara.
1: Não, não, mas
3: peraí. Não, mas sim,
4: que corintiano é esse? Tá igual você. É culpa sua.
1: Se empatar
4: com você.
1: Mas se empatar o Grenal. Se empatar o Grenal, o Corinthians não entra na zona nem perdendo. Nem perdendo.
2: Gente, é uma diferença. Olha uma diferença entre ser pessimista
4: até parece
2: e ser realista. Entendeu? Se o Corinthians viesse de 7 jogos, tá aí cambaleando, ganha aqui.
4: É, mas é um clássico, beijo. Corinthians-Palmeiras, tá bom, pode acontecer então, tudo, irmão.
5: Palmeiras, Palmeiras, não
4: Palmeiras,
5: garro, não
4: Palmeiras
5: não
4: tá jogando futebol lindo assim?
2: Tá bom.
4: Hã? Palmeiras tá jogando futebol lindo não, desse
5: Palmeiras
4: jeito?
5: Palmeiras não tem garra e não tem Caio César.
2: Oh, deixa eu falar.
3: Não, peraí, peraí só um minuto.
2: Bahia,
4: sem quem? Quem?
2: O próximo jogo.
5: Bahia, contra Mirassol, o Palmeiras não tem garra e não tem Caio César.
2: Mirassol vai ter uma pancada, velho.
1: É, tem muitos times no rolo, né? Agora, a situação do Corinthians é delicada.
2: O Bragantino vai jogar com o Cruzeiro.
3: O time mais sem alma do Brasil.
2: Isso aí,
4: em casa, fora.
2: Em casa.
4: Bragantino.
2: Aí tem o Grenal, tem o Clássico, aí tem Fla-Flu.
3: O Dodô, o Bruno Ventinho falou um negócio que é real. Ele falou assim, pô, o Palmeiras tá jogando essa bola. Não, não tá mesmo. O Palmeiras tem apenas 25 pontos a mais que o Corinthians.
2: Deixa eu falar um negócio. Quase, o São Paulo vai pegar o Vitória.
3: O Palmeiras tem quase o dobro de pontos do Corinthians.
4: E disso isso, o Corinthians vai ganhar de 1-0. Gol do Memphis.
3: Ah, porque
2: o São Paulo vai pegar
3: esse
2: Vitória.
3: É o problema. Vocês
4: lá, São Paulo e Vitória lá.
3: Esse que é o problema,
2: e
3: cara.
2: O Vasco sai da zona de rebaixamento na próxima rodada.
3: Vai pegar São Paulo, esse que é o São Paulo pega o Vitória e o Vasco.
4: Arrancada do Vasco.
3: Ex-jogador baba um ovo pro Memphis que eu não consigo entender.
4: É, o Corinthians vai ganhar de 1-0. Não precisa ser gol dele, não, beijo. Porque você falou pra mim. Quem falou que o Memphis ia fazer 1-0? Quem falou pra mim?
3: Ó, e eu vou te falar.
2: Não fala na minha boca, não, irmão.
3: Não fala
2: na minha boca, não, seu Zé Ruela.
3: E eu vou te falar. E se vocês criticassem Memphis, igual vocês criticam aí, jogador outro aí qualquer aí, pelo amor de Deus.
4: Não fala do Memphis aqui?
3: Porque as críticas ao Memphis, olha, vocês só faltam botar terno, gravata e falar assim, Memphis, I'm sorry.
4: É ruim, hein? Aqui não, irmão. Mas corneta ele também. Mas falam várias vezes que ele tá fora de forma, não tá jogando bem, tem vários.
2: Você tá muito preservado.
4: Hoje ele tá muito
2: preservado.
3: Porrada,

0: Diniz, né? Ontem, eu não acho...
1: A gente tá falando do Memphis.
0: Não, mas eu vou chegar no Memphis. É que o Diniz ontem, ele não errou na montagem do time, Dodô. Ele tentou fazer uma coisa diferente, que era colocar o Garro mais atrás e o Memphis lá na frente com o Yuri. Não foi errado. Tanto é que o Corinthians dominou o jogo. Agora,
2: foi errado.
0: Eu acho que não foi errado.
2: O Memphis não é jogador pra jogar... O Garro não é jogador lá pra jogar lá atrás.
0: Mas o Benji, ele errou. É que ele errou aquela bola do gol, ficou tudo nas costas dele.
3: Resultado,
0: mas eu não acho que o.
3: Resultado.
0: O time não funcionou
3: resultado,
0: mal.
3: Resultado.
0: O time funcionou bem.
3: Resultado.
0: Só que a bola não entrou, pô.
2: Então, Dodô, mas é o que acontece? O time vem de 6 derrotas seguidas. Sim. O cara tem que mexer no time.
0: Então,
2: tem que fazer
0: alguma
2: coisa.
0: Mas
4: ontem. Tinha que tirar o Garro do time. O Memphis não tá legal, é, mas, tá assim, mal.
2: Ele, mas
4: o
2: time vai tirar o dele, Garro
4: do time. Mas de volante, cara. Eu colocava o André. O André entrou bem no jogo. Véio,
0: tá, mas ele não. Ele tentou fazer
3: resultado,
0: um negócio diferente.
3: Essas bolas que batendo na trave entra, o cara faz o gol. A gente tá falando aqui, ó. Resolveu o jogo.
0: Pelo menos ontem o Corinthians tinha que fazer.
3: Resultado. Resultadista do caceta.
2: É verdade. 7 jogos, 7 derrotas, eu sou resultadista.
4: Não, mas os dois estão mal demais.
2: De ontem, cara, mandaram o Diniz embora porque eu sou resultadista.
3: Não, tô falando de ontem, velho.
2: Que ontem, cara? Vocês estão falando, parece que o Corinthians ganhou de 6-0 ontem.
3: Não, mas perdeu.
2: Caraca.
3: Perdeu.
0: Não ganhou de 6-0.
2: Perdeu. Perdeu. Com esse Garro pipoqueiro, fazendo merda. É, perdeu com esse Memphis pipoqueiro, perdendo gol cara a cara de novo.
3: É isso, eles.
2: Porra, vocês estão de sacanagem.
3: É isso aí.
2: O cara fazendo bolinha dentro da área.
0: E o Yuri.
2: Pô, 7 derrotas aí, não sei o que vocês. Ai, o Corinthians. Vai o cacete.
0: Mas você vê, o Memphis errou o chute, tudo bem. O Yuri acertou. O Yuri acertou o chute e a bola também não entrou. O Matheuzinho.
2: Yuri jogou bola.
4: Yuri jogou bem. Yuri jogou bem.
0: Então, mas a bola não entrou. Essas coisas no futebol acontecem. Não teve jogo na sua vida,
3: é,
0: Dodô?
3: Louco,
0: que você jogou pra caramba e a bola não entrou?
3: Várias,
0: e teve,
3: várias.
0: Não isso. Teve gol que você fez que você
3: sem
0: nem
3: querer.
0: Sabe como que
3: isso,
0: a bola entrou?
3: Querer.
0: É, o futebol é dessa forma.
2: Eu queria ver se o Benja fosse São Paulino e visse o que o São Paulo
4: tá
2: fez
4: jogando, né, Marta?
2: Que o São Paulo tá jogando. Ele tava de ponta cabeça aqui, dando tiro no joelho da gente.
0: Mas o São Paulo jogou contra um time melhor também.
2: Tudo bem, mas não consegue jogar nem contra os piores, Calil. Também não consegue jogar.
0: Tudo bem, isso.
3: Ninguém tá elogiando. Ele tá de novo essa uma imagem que a gente tá falando que o Corinthians
4: tá babando o olho dos caras. Que loucura.
0: Ontem o Corinthians jogou bem.
4: Acredita nele ainda.
3: É isso que a gente tá falando.
4: Falando que ontem jogou bem. Os restos dos jogos foi tudo mal.
0: Não jogou bem contra o Santos, não jogou bem contra a Chape.
4: Coritiba.
0: Mas ontem o Corinthians jogou bem, veja. Eu não posso comentar o jogo e mentir pro público. Eu falei a verdade.
4: Fala que não deu um chute no gol.
2: E por que que mandaram o treinador embora no único jogo que jogou bem?
0: Eu não concordo.
3: Porque o Corinthians.
0: Porque eles querem dar uma satisfação pra torcida.
2: Então, e aí não cai com esses dirigentes também.
0: Não,
2: fazendo
0: isso.
2: Aí você tem convicção 100%.
3: Ah, véio, por causa do campo, velho. Fica
2: tranquilo. Por causa do campo são 7 derrotas.
3: É isso, mas tá beleza. Daqui a semana que vem vamos falar. É?
2: Se o Corinthians já mostrou que tem capacidade de jogar o que jogou ontem. E se jogar o que jogou ontem, os restos dos jogos não caem, velho.
3: Semana que vem.
2: Fala de novo aí pra fazer o corte. Fala, beijo.
4: É isso.
3: Benja, na semana. Daqui 2 semanas a gente conversa.
4: Daqui 2 semanas.
3: Duas semanas.
2: Hoje é dia 8.
3: Hoje é dia 8, aniversário da minha esposa.
2: Parabéns, Paulo.
3: Daqui 2 semanas a gente troca uma ideia. A gente vai ver a tabela do campeonato.
4: O Corinthians vai ganhar do Palmeiras e do Vitória.
2: Na sua previsão, aonde vai estar o Corinthians na tabela?
3: Eu não tô falando que vai estar muito.
2: Não falei em cima. Falei aonde você acha que vai estar.
3: Aquilo que eu tô falando, vai sofrer, mas tem time muito pior.
0: Antes da última rodada é escapa, eu acho.
2: Não, tem time muito pior. Hoje só tem 4 piores.
3: Sim.
2: Por enquanto só tem 4.
3: Mas por isso que eu tô falando. Pelo que eu tô vendo, o Corinthians vai sofrer, mas não vai cair.
0: Eu acho isso também. Vai sofrer, mas não vai cair.
2: Aí o torcido Flamengo, torcido Palmeiras, cuidado, hein?
3: Segura, hein?
2: Segura, tá chegando.
3: Aí, Barão, aí, tá vendo?
4: Ele vai tirar onda, ele vai tirar onda.
3: Prezepeiro.
4: Ele deixa nós nervoso.
2: Na hora, o Michel Bastos concorda contigo?
3: Eu tô nem aí porque o Michel Bastos concorda.
2: Não, fala pra ele que ele me abandonou, hein?
3: Michel Bastos agora tá no. Ele acertou com.
4: XX Sport.
3: NR aí, alguma coisa.
2: Ele me esqueceu, fala pra ele.
3: Ele falou que você que deu uma.
2: Ele me abandonou.
3: Ele falou que você que deu uma trairagem.
4: Você
3: vai ver que deu uma presepada.
4: Mas você tá mala mesmo, Benja. Todo mundo tá falando isso.
3: Michel Bastos falou, pô, Benja, cuidado. Eu falei, não.
0: Você ensinou. Você ensinou. Você
4: abandona as pessoas. Você abandona as pessoas.
3: Foi pra outro lugar.
0: Você ensinou. Ele já
3: foi
0: pra outra televisão.
3: Foi pra outra televisão.
4: Você tá mala, Benja. Tá mal,
3: nunca mais chamou ele pra comentar um jogo lá. Ele falou, ó.
0: Bem, já ensinou ele já foi pra outra televisão.
4: Tá mala.
3: Tá
2: sem coragem?
4: Lógico que não. Você é um parceiro, moleque.

0: Quero ver se ele me atende. Filha da mãe.
1: Tá ligando pra me chamar.
0: Se não, olha, ele não atende.
2: Na minha frente. Ele
3: tá magoado com você.
2: Lógico, o cara fica triste.
0: Ô! Oh, liga a câmera aí.
3: Fala a verdade pra ele, Michel.
0: Ô, oh, você tá falando que eu sou presepeiro, que eu te abandonei? Acabei de falar no ar que você me esqueceu.
4: Deixa eu falar um negócio pra você.
0: Cuidado que você tá ao vivo.
4: Você é sem vergonha.
3: Ah! Isso! É isso, Michel, é isso! É isso, Michel, é isso!
4: A sua sorte que eu te amo, cara. É só isso, a sua sorte. Mas você é safado.
0: Chupa, nós pode falar, o Dodô e o Dentinho não valem nada, velho. Você tá se unindo. Vocês, boleiradas, vocês se unem contra mim, não tem problema nenhum, não.
4: Fala pro Dodô, tá mudado.
2: Ah, você é? Também, Dodô? Aí,
1: eu sou a camisa dele, aí, Dodô, a camisa sem botão.
3: Ah, é? Ah, é? Você vai fazer isso comigo?
2: Aí, Dodô, só você, Dodô.
0: Ele mudou por quê, Michelito?
4: Deve ter ficado agora bilionário.
0: Ah, é isso. Não, um beijo, Michelito.
1: Não vamos falar.
0: Te amo.
3: Que óculos legal. Óculos legal, Michel. Legal o teu óculos.
1: Ô, Michel, dava pra fazer uma lateral esquerda no Corinthians ali.
0: Né? 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Em São Paulo, 6 horas e 30 minutos.
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6: Você segue bem informado com as notícias de São Paulo aqui no jornalismo da TMC. O hospital israelita Albert Einstein, ele foi alvo de um ataque cibernético que permitiu acesso não autorizado a dados de pacientes. Entre as informações que podem ter sido acessadas estão o nome, o CPF, data de nascimento, prescrições e também resultados de exames. O hospital identificou a invasão em agosto, comunicou à Polícia Federal e também à Autoridade Nacional de Proteção de Dados e diz que sistemas de atendimento continuam funcionando normalmente. Os pacientes afetados estão sendo avisados. E o Lollapalooza Brasil 2027 divulgou os 10 headliners da próxima edição. O festival acontece nos dias 19, 20 e 21 de março no Autódromo de Interlagos. A programação principal reúne nomes do hip hop, pop, rock e também da música eletrônica. Entre as atrações estão Travis Scott, Charlie XCX, David Guetta, The Killers, The Neighborhood, Queens of the Stone Age, Fontaines D.C., Somber, The Prodigy e o brasileiro Molchak. Além deles, dezenas de outros artistas nacionais e internacionais completam a programação.
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0: WhatsApp, o Thiaguinho.
17: Thiaguinho.
0: Você é amigo do Thiaguinho?
17: Thiaguinho.
0: Do
17: pagode, não, não sou amigo, mas conheço ele, gente boa pra caramba.
0: Mas tipo, se o cara te tromba na rua...
17: Ah, ele... não, meu parceiro, assim, mas não sou amigo, né? Amigo.
0: Como
17: é uma
0: chama,
17: palavra é, muito
0: tardezinha,
17: forte.
0: Tardezinha, né?
17: Tardezinha.
0: Você nunca foi?
17: Não.
0: Por
17: mas
0: quê?
17: Se for, você fica no camarim.
0: Não. Camarim ou camarote?
17: Camarote. Não, depois vai visitar no camarim. Nunca conheci de eu poder ir. Eu adoro pagode, eu só jogo futebol escutando pagode, mas eu nunca fui.
0: Mas porque amigo ele nunca te chamou?
17: Ou não, nunca porque nunca pintou de ir, mas ele é gente boa. Já encontrei ele algumas vezes e o cara é parceiro.
0: Betinho
17: já. E canta pra caramba.
0: Ele fala bem já, eu gosto do Alexandre Pires.
17: Também esse, é muito bom.
0: Também, parceiro. Também é muito bom.
17: Ele e o irmão dele, o Fernando.
2: O Thiaguinho também é um fenômeno, pô. Hã? Thiaguinho é top demais.
1: Nossa, o que é isso? Que eu vou fazer com essa tal liberdade.
2: Olha.
1: Se estou na solidão pensando.
2: Mas é quem? O Cuca que tá cantando?
1: É o Cuca que tá cantando?
2: Chega lá, chega lá. É o Cuca.
1: Que imaginei isso, sentir Calil. 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Vai.

0: aprendi a vida é uma escola.
1: Que isso, oh, galera!
2: Também já foi. Foi minha despedida porque eu preciso ir pro jogo do Palmeiras.
0: Mas falei, vou deixar
3: saindo. Sair de grande jogo.
2: Não, mas aqui, ó. Não, não, 2 horas. É porque tem o jogo do Santos daqui a pouco, né? E depois o Éder, eu vou passar na casa do Éder Luiz, mano.
0: Que isso,
2: você precisa
0: que
2: ir
0: isso,
2: lá na casa dele um dia. Parece a do João.
3: Eu falo com o Éder.
2: O Dodô e o Leitinho
3: foram. Boa noite, bem já, Rodrigo. Você tá certo. Para acrescentar no seu argumento, o Corinthians é o pior ataque do campeonato. Rodrigo Rocha de Itaquera. Não, pro Dodô, a partir de domingo, o ataque do Corinthians vai ser fulminante.
1: Ai, ele querendo tumulto.
0: Ah, deixa ele. Ele tá com saudade do programa, por isso ele tá assim.
3: Não, mas gente, eu tô falando sério, eu analiso uma situação. Eu não
0: a
3: vejo...
0: pior situação você analisa, né?
3: Porque pra mim não tem, até o exato momento, gente, eu tô falando sério. Eu não vi lado bom nenhum de nada. É um time bagunçado, são jogadores que estão desmotivados.
4: Então você acha que vai cair? Vai cair. Pra você vai cair.
3: Olha.
0: O Dodô tá falando. Não, fala aí, fala. O Corinthians vai cair. Olha pra câmera e fala aí.
3: Uma coisa, você perguntar pra mim, como torcedor do Corinthians, bem, já vai cair? Falo, meu, vou rezar muito pra que não. Agora, vamos ser. Sem sacanagem.
0: Não, sério, agora é sério.
3: Você vê um time que em 7 jogos, 8, vai, vamos contar a Libertadores, tem 8 derrotas.
0: Sim, sim.
3: Não tem no mundo nenhuma campanha e nenhuma divisão.
0: Sim.
3: Igual que o Corinthians está fazendo. Tá?
0: Perfeito, sim.
3: Você tem um momento extra-campo péssimo.
0: Sim.
3: Um clube está destruído. Financeiramente está quebrado. Ainda perdeu outro patrocínio também.
0: Sim.
3: Você tem uma eleição. Você tem uma torcida querendo intervenção.
2: Salário atrasado.
3: Não tem dinheiro.
0: Sim.
3: Aí você põe tudo isso num pacote. Se você perguntar para mim, o Corinthians vai cair? Se eu olhar tudo isso racionalmente, eu vou falar, só não cai se quem tá embaixo conseguir ser pior.
0: Não, risco é
3: o problema é que quem tá embaixo é tão ruim quanto, e não é uma diferença grande de pontuação.
0: Não é.
3: Se ainda fosse, eu também ia falar, ó, o Corinthians tem 5 pontos a mais que o Inter e o Grêmio. Fala, não vai cair, vai se arrastar aí. Mas a gente tá ali, pau a pau. E aí, no dia, e eu concordo, também acho que jogou bem. Não,
0: sim.
3: Óbvio que jogou. Não acho que merecia perder, mas perdeu.
0: Sim,
3: isso. E numa situação dessa, pra mim, o resultado vale muito, sim.
0: Justo.
3: Se é um time que vem ganhando, perdendo e tal, você releva. Sim,
4: tudo bem.
3: É um time que só vem perdendo.
4: Vou
3: terminar a minha última frase. Olhando racionalmente pelo cenário, você vê que o Corinthians tem tudo pra cair. Ou não? Olhando esse cenário.
0: Não, tem um cenário perfeito, sim.
3: Não vamos fazer projeção. Esquece domingo.
0: Beleza.
3: Vamos até hoje.
2: A situação é crítica.
0: Até hoje o Grêmio e o Inter estão pior.
4: Então, a situação é pior.
0: Não, mas você está falando até hoje.
2: Até hoje.
4: Então, Benja,
0: tem campeonato pela frente.
4: Dentro desse cenário difícil. Benja, dentro desse cenário todo que você falou, tudo que você falou, diretoria, derrotas, no que você vai se apegar? Você vai se apegar no futebol. No futebol, que o Dodô falou. Os caras estão jogando dentro de campo. Pelo que jogou ontem, que tem possibilidade de jogar, porque, porra, jogou. Pelo que jogou ontem, se você se apegar no futebol e projetar a tabela, dá pra ter mais.
3: E olhar os outros. Aí você olhar os outros.
4: Então, e olhar os outros.
3: Só que aí eu vou te dar um outro argumento. Aí você vê como o problema não é só esse. No, dos últimos 8 jogos, o único jogo que o Corinthians jogou bem foi ontem.
4: Então, mas jogou.
3: E mandaram o treinador embora.
4: Tudo bem, mas aí
3: você
4: vai.
3: Não é tudo bem.
0: Mas isso é o pacote das outras partidas,
4: velho.
0: Não é
4: o Corinthians que você tá falando.
3: Mas eu não tô falando de Corinthians, eu tô falando do contexto. Mas
4: quando você precisa pegar no futebol, eu tô falando. Mas ontem foi o único jogo
0: que o Corinthians tem que pegar alguma coisa, né, Barulho?
4: Não, não, não. No futebol. Você não tá se apegando em Nossa Senhora da Pequena Área.
3: Não, mas
4: você tá se apegando no futebol.
3: Eu, ó.
4: Que jogou ontem.
3: Eu não tô me apegando ao futebol mais. Porque no único time, no único jogo que o time jogou bem, os caras mandaram o treinador embora.
2: Não, e veja o absurdo, Benja. Mandaram o treinador embora e eles não tinham ninguém. Porque quando eles mandaram o treinador embora, eu pensei que ele... Porque no futebol, Benja, eu até vou citar o exemplo de um amigo que mora perto da sua casa. Uma vez ele falou pra mim assim...
3: Que amigo?
2: Do futebol.
3: Quem é?
2: Um treinador.
3: Estevão?
2: Ele falou uma vez pra mim assim, há uns 5 ou 6 anos atrás... Se o Guarani perder hoje, amanhã eu sou o técnico do Guarani. Já tava tudo certo. Não perdeu. O Guarani ganhou e seguiu a vida. Agora, o Corinthians mandar o técnico embora sem ter ninguém, eles já tinham que ter a família Dias, ou Zubeldi, ou outro contratado. Porque o Corinthians precisa de um técnico para domingo. Então, realmente, uma coisa o Benja tem razão. Os caras estão se esforçando para cair. Mas eu acredito
4: que... tiveram 15 dias para fazer
2: claro,
4: isso.
2: Claro, eles tinham que... Foi novidade a queda do Diniz? Não, já tava na corda bamba, não tava? Então você tem que ter uma alternativa.
3: Sim.
2: Não, não.
3: O quê? Eu não, não, eu, pra mim foi então,
4: mas o
3: não,
4: Belo falou que
3: ele já tinha ido embora aqui. Ontem, pra
4: não,
3: mim
4: não, foi mas não, ele já não, tava. O Belo falou que ele corria risco 15 dias atrás.
2: Já tava na coisa bamba.
5: Falamos no programa.
2: Então você tem, que ter, você tem que ter uma outra carta aqui, meu. Mandou o cara embora. Essa hora o Corinthians já tinha que ter técnico pra dar o treino agora à tarde lá no centro de treinamento.
4: Então, Calil, mas esperar isso de Corinthians e São Paulo, por exemplo, quando a demissão do
6: o Inter fez isso.
4: Do Roger, é a mesma. É muito, você esperar isso, planejamento desses
6: não
4: caras,
6: tem, não vai planejamento ter nunca, zero. E outro, o Diniz devia estar num momento assim, pros caras, com tudo isso que a gente tá falando, os caras também sabem. Pô, a gente segurou o cara, 2 semanas pro jogo, agora, o cara perdemos, mandamos o cara embora. O Diniz devia estar já esticando a corda de um jeito, pros caras mandar o cara embora.
3: Ô, Dentinho, agora, a torcida do Corinthians, ela também quer tanto, tá, não? Ela sentiu o golpe também, ela tá vendo que não. Que o negócio cara, não tem ação?
5: Tá muito diferente, porque na minha época, Dodô, nesse momento, a Gavião estava lá no centro de treinamento lá e o bicho pegando.
3: Foi outro dia lá.
5: Por muito menos, não, mas foi pra conversar, né? Na minha época não era conversa, não. O bicho pegava, mas. Agora é hora de apoiar mais ainda, porque eles estão vendo que o chicote tá estralando.
6: Tchau, Calil.
5: Pra torcida pro Corinthians mesmo.
6: Não, e, tá difícil. Ben, a gente tá aquele momento que o cara, o torcedor do Corinthians, que cobra aqui, não sei o quê, os caras falam, irmão, já tá tudo ruim. Se a gente for pra cima dos caras agora de novo e dar porrada e o caraca, vai ser pior.
3: 9 jogos.
6: Vamos apoiar, vamos fechar aqui de novo aquela história e vamos tentar não deixar o Corinthians cair. E o São Paulo vai fazer a mesma coisa, Bruno. Porque não tem jeito. É muito ruim.
3: E o São Paulo?
4: Cara, então, a gente tá falando tudo que você tá falando do Corinthians, eu falo do São Paulo. É. A única grande diferença, importante diferença, é que o São Paulo não joga nada. O São Paulo não consegue jogar. Mais uma vez, um jogo lamentável do São Paulo. O que é pior pra mim. Acabou o jogo. Ontem os jogadores estavam dando risada dentro do campo. O jogador do Cruzeiro jogando água, o jogador do São Paulo, estavam dando risada. O Wendel deu uma entrevista no intervalo. Jogando bem, sabe? Não existe essa preocupação, não existe esse
3: cara não senso, sente derrota,
4: esse
3: né?
4: Senso de urgência, Benja, não tem. O time tá lá embaixo.
5: Barulho, mas são 4 pontos na frente, Barulho.
4: Tudo aí bem, mas são 13 derrotas.
5: Não, tá jogando mal,
4: o São Paulo não ganha fora de casa há 6 meses, velho. E parece que tá tudo bem. Parece que os caras estavam lutando por Libertadores.
6: Porque... é reflexo daquilo que é o São Paulo hoje.
4: É isso, exatamente.
6: Meu, é constrangedor ver jogo do São Paulo. É. Ontem contra o Cruzeiro é favorito. Mas assim, o Cruzeiro ganha o jogo, mas assim...
4: Sem forçar.
6: É isso.
4: É tipo assim, desesperador.
6: Você viu os caras do Cruzeiro jogando, você fala, meu, os caras estão jogando assim...
4: Treino.
6: Daqui a pouco a gente vai fazer o gol.
4: Todo adversário do São Paulo é assim.
6: Isso é reflexo daquilo que é o São Paulo hoje. O time do São Paulo dentro do campo é igualzinho o reflexo daquilo que é o comando do São Paulo hoje. O São Paulo tem um time que ele tem hoje, é um absurdo. Não existe. Aí você vai cobrar desses jogadores, os caras não conseguem entregar nada. Porque é reflexo das más administrações do São Paulo. É impressionante. Ontem, você vê, eu cheguei em casa, eu tava no jogo do Corinthians, comentei e fui pra casa. Você vê o jogo do São Paulo, você fala, não vai ganhar nunca o São Paulo. Porque não tem nada. Não tem nada.
4: É desesperador. E aí, as alterações. Aí entra o Vitor Sá pra resolver o jogo. Pra fazer gol.
5: Por isso que eu falo pra você que o Luciano faz falta no time do São Paulo.
4: Não acredita, mas também não faz, Dodô. E não vai jogar contra o Vitória de novo. E o Calleri, gente. Olha o que o Calleri jogou ontem, Dodô. O cara que se escorou numa renovação de contrato aí. Inacreditável. Aí que tá. Eu tô preocupado com o São Paulo mesmo, com os 4 pontos, pelo futebol que não joga. Pela falta de brilho. Pela falta de... Não tem esse senso de urgência, gente. Vamos ter que jogar.
5: Mas você acha que pode mudar o treinador lá, Barão? Será que o Diniz pode ir pra lá ou não?
4: Eu vou falar sinceramente. Quando tava perdendo daquele jeito, porque o segundo tempo foi ridículo. Quando tava perdendo, já começou o zum-zum-zum nos grupos que eu participo, de gente lá de dentro, que tem.
6: Sério?
4: Que o Maciz é fanzaço do Diniz. O Diniz já tava demitido.
6: Esse Diniz
4: que
6: aí?
4: Que o Maciz é fanzaço do trabalho dele. Eu não duvido que se se o São Paulo não ganhar do Vitória, eles demitem o Dorival e fecham aquele acordo com o Diniz pra tirar o time do rebaixamento. Sabe por que eu vi? Sabe qual é o argumento de gente lá de dentro que me falou assim? Ah, o Diniz nos primeiros jogos o time dá uma respirada. Então talvez seja isso que o São Paulo precisa. Quem? Porque o Dorival não arranca mais nada desses caras.
3: Quem faz um trabalho pior pro seu, Marcelo Paes ou Rafinha?
6: Eu acho que tá na mesma vibe.
5: Tá, eu também acho que tá no mesmo nível. Conta, mesmo nível assim, ali.
6: Cara, a questão do São Paulo... É, sabe aquilo que a gente falou? Você vai pra um lugar que você não tem condição de trabalhar. Porque primeiro que não paga. Como que você vai cobrar os caras? Vários meses de salário atrasado. Não tá lá assim, Barulho?
4: Então, e eles estão... Só um adendo, Dodô. Eles estão pistola porque... Com o dinheiro que entrou da Ticketmark, vocês pagaram só uma parte dos direitos.
3: Só uma parte. Só uma parte. Não tá em dia, entendeu? Que saiu de uma reunião no conselho, né?
4: Do cara se humilhando.
3: Mas meu amigo.
4: Pedindo dinheiro.
3: É o Mário Braga.
4: Se humilhando, pedindo dinheiro.
3: É o Mário Braga,
4: falando, pelo amor de Deus, dá um adiantamento pra gente. Nós temos um jogo na sexta-feira importante.
3: Então.
4: E foi aplaudido.
3: Você não viu? Não viu. O Mário falou isso. Meu amigo de longos anos, quando eu vi, eu falei, cara, o Mário tá pedindo, pelo amor de Deus.
4: Ele falou isso. Ele falou isso no Salão Nobre, no microfone. Tem um diretor da Ticketmaster, tá aí, ele falou. Inclusive, meu lado torcedor, não dá pra arrumar um adiantamento aí, temos um jogo importante. E foi aplaudido. Foi aplaudido. Os caras bateram palma pra ele. Aí a Ticketmaster adiantou a grana pra pagar só parte dos direitos de magistrado. Por isso que eles estão pistola, porque não recebeu tudo. Eles não acertaram, porque a promessa era acertar tudo e não acertaram tudo.
3: Pô, o Mário Braga é meu amigo de longo. Você não conhece o Mário Braga,
6: não.
3: Pô? O Mário Braga é um cara de gente finíssima. O cara lá de São Paulo, puta cara legal. E, pô, gosto dele pra caramba. Mas, pô, ele é o quê de São Paulo agora?
4: Conselheiro, né?
3: Pô, mas não pode, numa reunião de conselho, pegar um microfone com o anunciante e falar, pô, então, pode acabar a reunião, eu falo assim, parceiro, pode tomar um café aqui do lado? Pô, claro, deixa eu te falar, irmão, estamos ferrados.
6: São Paulo e o Corinthians.
3: Putz,
6: foi aplaudido. Como que vai bater de frente com o Palmeiras, com o Flamengo?
4: Não, e sabe qual é a resposta do cara da Ticketmaster? Porque quando eu vi esse vídeo, eu falei, cara, constrangeu demais o cara da Ticketmaster, né?
6: Sim.
4: Você imagina. Uau. O cara deu risada. Fala, imagina, ele tá olhando e falando, não, vou tentar enrolar aqui. Falou, não,
3: deixa,
4: beleza.
3: Deixa eu dar uma notícia
4: assim,
3: boa amanhã na Barra Funda.
4: É?
3: Cara. Ô, Dodô. Puta, o trabalho do Dorival também no São Paulo tá ruim.
4: Pior que o Roger Machado.
6: Então, cara.
4: Pior que o do Roger Machado.
3: É pior? Pior?
6: O que eu falei do Rafinha, eu não sei o que vocês pensam em relação a isso. E eu falei pra ele, por isso que eu tô falando, cara, como você vai trabalhar no São Paulo? Eu sei que você ama, que você que tá lá, mas você não tem condição de trabalhar. Por que aceitar um trabalho assim? E isso serve pro Diniz e pro Dorival. Eles saem de um time e já vai pro outro.
3: E eles, cara, não precisam disso.
6: Cara, é isso que eu tô falando. Eu não sei o que vocês pensam.
3: Lógico.
6: Cara, como que com o Dorival?
3: A não ser
6: que tem uma história.
3: Desculpa, quando eu falo assim, às vezes com um amigo e jogador, o cara aceita um negócio, eu falo assim. Você tá precisando de grana?
6: É isso aí.
3: Porque os caras tá precisando de grana.
6: É a primeira coisa aí, que você fala, meu, aí beleza.
5: Tem pra receber, eles têm grana. Tem pra receber.
6: Mas eu tô falando de caras, o Diniz,
3: gerenciamento
6: o
3: de carreira.
6: Tá numa uma prateleira de caras bem-sucedidos e com mérito. Como o Rafinha, como o do Fortaleza, que tá no Corinthians.
5: Marcelo Paes.
6: Cara, aí você aceita um trabalho desse, que nem o Dorival. Saiu do Corinthians tomando porrada pra caramba, o time mal. Vai pro São Paulo, o São Paulo em viés de baixa, com problemas financeiros, com a administração que tem. Cara, você só vai colocar... Aí, o que você pensa? Que muita gente fala pra mim. Olha o salário que os caras ganham. Cara, mas... É aquilo que o Benja falou. Pô, são caras bem-sucedidos, cara. Por isso que nosso futebol, às vezes, não vai, que fica nessa aí. Cara, fala não pro time. Eu não vou, cara. Nessa situação, não vou. Aí o São Paulo vai tentar um treinador bom? Não vai. Aí o São Paulo vai falar, meu, eu tenho que entender que eu tenho que ter uma boa administração, porque senão eu não vou ter cara competente aqui. Mas os caras vão, Barulho.
3: Quando é dinheiro, os caras vão. Quando é dinheiro, eu não falo não.
6: Então, mas eu tô falando de competência. Então,
4: Dudu, mas o que acontece? Por exemplo, vamos supor, existe... Na diretoria de São Paulo, eu não duvido de nada. Se o Diniz for chamado, ele aceita. Ele
6: então, aceitar. Por isso que eu tô falando.
4: Vai aceitar.
6: Por isso, pô, que eu tô falando.
4: Desempregado, vou dar a volta por cima, vou mostrar que eu sou bom, cara, pra caramba, e vai aceitar.
6: Você olha o Dorival comandando São Paulo, cara, dá desespero.
4: É constrangedor. É constrangedor. É constrangedor.
6: Parece que o cara não consegue tirar mais nada dos caras, velho.
4: Ele tá constrangido na beleza.
6: Mas é aquilo que eu tô
3: falando. Parece não.
4: Já seria difícil se ele tivesse. Vai ser difícil conseguir. Jesus Cristo tirar alguma coisa daqueles caras.
6: Aí você vai pouquinho no Corinthians.
4: Tecnicamente é muito ruim, dentinho.
6: Aí você vai pouquinho no Corinthians, Barulho, no São Paulo, pra tomar conta no final de 8-9 jogos.
4: É isso.
3: É um círculo.
5: É um círculo. Tá girando.
4: Não, e daqui a pouco vem o Zubeldia, daqui a pouco o São Paulo.
5: E falaram dele no Corinthians também.
4: Ah, então. Porque é o que tá
6: desesperado.
4: Desespero.
5: É o que você acha, B?
6: Não, e o Zubeldia não quer, não.
5: Não, mas ele não é a primeira opção,
6: né? O Inter mandou o treinador Pezzolano embora antes da data FIFA.
5: Sim.
6: Não conseguiu. Você viu quanto tempo ele demorou pra arrumar um treinador? E o Eduardo, que estava numa situação de Série B, falou, vou aproveitar a oportunidade. Sim. Aí é diferente daquilo que a gente está falando, entendeu?
5: É isso.
6: O Corinthians vai ser a mesma coisa. O São Paulo, se mandar o Dorival embora agora, o terceiro técnico, se não vier o Diniz que você tá falando, vai cair numa dessas aí também.
3: Uma coisa que eu não consigo entender, cara, nós estamos em outubro.
6: Sim, velho.
3: Quase já terminando a primeira quinzena de outubro. Sim. Cara, como é que você pode trocar um treinador agora? Pode administrar, agora?
6: Também,
3: já. Que mágica, o cara.
6: Pode administrar,
3: mas é um fato novo.
4: Nenhuma surpresa vindo dessa administrado. Direção. Enquanto o Palmeiras, enquanto Corinthians e São Paulo trocaram 10 vezes de técnico num ano, o Palmeiras tá com o mesmo a 6.
3: É não, isso. Não, quando eu falo, Bruno, que o Corinthians merece cair, é porque esses caras que comandam o clube...
5: Isso.
3: O São Paulo também. Merece.
6: Mesma coisa.
5: Aí, mesma coisa, não, sim.
4: Entendeu? Merece, sim. Porque esses caras do rebaixamento.
3: Esses dirigentes irresponsáveis e incompetentes, eles não podem ter um título no currículo.
5: Sim.
3: Eles têm que ter rebaixamento no currículo.
6: Isso eu concordo.
3: É isso que eu falo. Não é que eu tô. Sim. Óbvio que eu não vou torcer pro Corinthians cair. Óbvio que não. Tô falando que esses caras merecem.
6: Sim.
3: O Samuel. Cadê o Kaique Silva? O Samuel. Ele fala que eu sei que o âncora do programa não gosta de ler minhas mensagens. Pô. Porque eu não xingo ninguém. Que isso, Samuel? Eu leio mensagem de todo mundo. O Dentinho, o Edilson Capetinha fez por menos e apanhou da torcida. E os jogadores, presidentes e dirigentes hoje não merecem levar. Não, Samuel, que não, nada, tá maluco, nada, velho?
5: Nada de violência.
3: Não, eu não vou ler, não, Samuel. Desculpa, agora que eu vou ler que você quer que bata em jogador, tá maluco?
5: Zero violência.
3: Bater em jogador. É errado, é crime e não resolve nada.
4: Exatamente.
3: Entendeu? Quer cobrar?
5: Isso mesmo.
3: Beleza.
5: Perfeito.
3: Ah, encostar a mão, porrada. É. Ah, vou pegar a tua família. Gente, pelo amor de Deus, isso é crime. Isso é coisa de bandido. Ninguém aqui falou pra bater em jogador, hein? Muito pelo contrário. Cadê o Kaique Silva? Tá chegando. Ele vem a pé?
6: Tá correndo?
3: O Eric de Diadema.
5: Você não viu a Mulher Maravilha? Você assistiu o programa?
3: Vi. Vou te falar. Cadê essa cachorrona aí de
4: Mulher Maravilha? O nosso herói.
5: Ó, o Barolo quer fazer uma aposta com você. Corinthians, próximo Corinthians São Paulo mesmo.
3: Ó, peraí, o Eric de Diadema. Barolo contraditório. São Paulo e Santos. O goleiro do Santos foi o melhor em campo e o São Paulo perdeu. Ele fala que joga mal. Corinthians perde na mesma situação, ele fala que o time jogou bem.
4: O Corinthians, o São Paulo não, eu falei que o jogo contra o Santos, o São Paulo não mereceu perder. O jogo contra o Santos merecia um empate. Foi um jogo fraco dos dois times, o Santos não jogou nada. O São Paulo, nas poucas chances que criou, o goleiro do Santos defendeu, porque tecnicamente o time do São Paulo é podre, os jogadores são horrorosos. E eu falei que o São Paulo não merecia ganhar aquele jogo. Não merecia perder aquele jogo. Perdeu porque o time é ruim demais. Tecnicamente, quando no momento de decidir, não consegue fazer o gol.
3: Cadê a Mulher Maravilha?
4: Pouca chance que cria.
3: Fala!
5: E pastelzinho.
3: Vou dizer um negócio pra você. Teve um amigo meu. Tenho um amigo meu, isso é verdade. Você acha que você até conhece, que é muito amigo meu de infância. Você conhece meu amigo Maurício Matalon, dono da Master, da Blindadora? Você já foi
6: sim,
3: lá?
6: Sim, sim, sim.
3: Maurício é meu brother. Maurício viu ele de Mulher Maravilha, me ligou.
6: Ficou doidão?
3: É? O meu? Quem é? Eu falei, quem é? Eu falei, você tá louco? É o Kaique Silva. Porra, é homem?
4: Eu pegava.
3: Aí você é. Não fala pra ele que você me trombar na madrugada aí. Destruindo corações, hein, ô? Kaique, vai com vermelho, mano.
7: Tudo bem, Benja? Abraço pra você. Tava com saudades do amigo. Vou falar uma coisa pra vocês. O que repercutiu isso no dia seguinte, né? O problema foi o timing, que no dia seguinte teve a apresentação, né? Da campanha, o lançamento da campanha oficialmente do Marcelinho Portugal Gouveia, né? Candidato pela oposição à presidência do São Paulo. Eu cheguei no evento, absolutamente todo mundo. Quem me conhecia e quem não me conhecia pessoalmente. Eu perdi meu nome, perdi minha identidade, todo mundo me chamando de Mulher Maravilha. E aí, lógico que eu atribuí a culpa ao Benja, porque tudo isso começou de fato com o Benja.
4: Você devia ter agora atribuído a culpa à metade das pessoas que estavam lá. A culpa do São Paulo ter feito de vocês, os caras estavam lá.
3: Ô, Mulher Maravilha, você tem alguma
7: notícia?
3: Eu
7: acho, na verdade, que mais do que o Benja, a culpa maior foi do Rafael Tolói, né? Aquele carrinho pra cima do Gabigol.
4: É, quem contratou o Rafael Tolói, o lista é longa.
3: Ô, Mulher Maravilha, dá pra tirar algum sorrisinho do Barolo hoje ou não?
7: Sim, porque Lucas Moura será relacionado pro jogo de sábado às 9 da noite no Morumbi contra o Vitória.
3: Por que, que o São Paulo joga tanto sábado, 9 da noite, né?
4: Não tem moral. Vamos renovar com o Lucas, eu então, Kaique. Já renovou com o Luciano, com o Caleri. Vamos renovar com mais um tiozinho aí. Vai,
8: a conversa para a renovação dele, Barolo, só será retomada, né? E lógico que ela estagnou desde a lesão, mas qualquer princípio de conversa só vai ser retomado depois dele entrar em campo de fato, porque o São Paulo quer saber as condições físicas.
4: Correndo pra
8: volta, mas o presidente já falou em algumas oportunidades e a diretoria num todo que a renovação do Lucas só acontece se ele aceitar uma drástica redução salarial para o próximo ano. Só que o problema é que nessa negociação o São Paulo perde no braço de ferro porque tem muitos valores em aberto.
4: Quem que falou isso? O presidente do São Paulo é o mesmo que falou que ele ia contratar o Dorival, que era loucura, que não ia demitir o crédito.
8: É, o mesmo que no dia 1 da. O mesmo que no dia 1 da sua gestão pediu para que todo mundo publicasse, falasse, cada um em seu veículo de comunicação, que ele não seria candidato à eleição, né? À presidência.
4: Ou seja, o que ele fala não se inscreve. O que ele fala não se inscreve. Então. Ele falando em nada é a mesma coisa.
8: Ô Benja, vamos lá atualizar então a situação. Além do Lucas, tá? O Luciano tá confirmado fora do jogo. O São Paulo teve 4 jogadores ontem contra o time do Cruzeiro fora porque ainda um rescaldo do que aconteceu, né? Todo mundo saiu mancando, machucado, quebrado do jogo contra o Santos. E aí o Luciano vai permanecer de fora. O problema que ele teve no adutor é um pouco mais grave. E serão testados no treino que vai acontecer amanhã, o único treino do São Paulo para fechar a preparação para enfrentar o Vitória, serão testados Rafael, que muito provavelmente volta ao gol e ao time titular do São Paulo, o Iago, lateral esquerdo, e o Danielzinho. Então podem ser 4 novidades, contando com o Lucas, que deve começar no banco. O Dorival já disse ontem na coletiva que ele pode ter a oportunidade de ganhar...
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15: Ministério do Trabalho e Emprego atualiza cadastro de empregadores autuados no país. Gabriela Noronha.
16: Os 82 registros estão distribuídos por 21 unidades da federação. Minas Gerais concentra o maior número de ocorrências.
17: Proteção às mulheres.
15: Vítimas de violência doméstica têm direito ao afastamento remunerado do trabalho por até 6 meses.
17: A decisão garante a estabilidade financeira para romper o ciclo de violência. Thaís de Araújo.
18: A mulher afastada não precisa cumprir período de carência. Também não há desconto de contribuição previdenciária. E o período é computado como tempo de contribuição para a aposentadoria.
15: Na apresentação da Voz do Brasil, Luciano Seixas e Mariana Jungmann.
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15: Mais de 500 trabalhadores foram resgatados em situação de exploração extrema e trabalho análogo à escravidão em 21 estados brasileiros.
17: O Ministério do Trabalho atualizou a chamada Lista Suja, cadastro que reúne empregadores responsabilizados por submeter trabalhadores a condições análogas à escravidão.
15: Nesta nova atualização foram incluídos 82 nomes entre pessoas físicas e empresas. Os casos foram identificados em fiscalizações realizadas entre 2024 e 2026.
16: 82 novos nomes foram incluídos na chamada Lista Suja, cadastro que reúne empregadores flagrados submetendo trabalhadores a condições análogas à escravidão. Desse total, 54 são pessoas físicas e 28 são empresas. A atualização do documento foi publicada pelo Ministério do Trabalho e incluiu casos identificados pela Inspeção do Trabalho entre 2024 e 2026. A Coordenadora Geral de Fiscalização para a Erradicação do Trabalho Análogo ao de Escravizado e Tráfico de Pessoas, Shakti Prates Borella, explica que os registros entram no cadastro somente após o encerramento do processo administrativo, quando existe decisão definitiva pela procedência da autuação.
10: O empregador tem o direito à defesa, ele vai fazer sua defesa e tem um julgamento administrativo que vai constatar que, de fato, aquela infração existiu. Quando não tem mais recurso administrativo, essa empresa vai entrar na lista, vai entrar no cadastro de empregadores.
16: Ainda segundo o cadastro, os 82 registros estão distribuídos por 21 unidades da federação. Minas Gerais concentra o maior número de ocorrências, com 19 casos, seguido pela Bahia com 8. Entre as atividades econômicas com maior número de inclusões nesta atualização estão a criação de bovinos para corte, os serviços domésticos, a produção de carvão vegetal, a produção de café e a construção de edifícios. Os novos casos incluídos no cadastro resultaram no resgate de mais de 500 trabalhadores em situações de exploração e de trabalho análogo à escravidão. A coordenadora Shakti Prates fala sobre a importância da denúncia.
10: Nós temos dois principais canais de denúncia. Um é o sistema IP, que você encontra na internet, e o outro é o Disque 100, que você consegue via telefone. Quem faz a denúncia pode colocar seu nome, seu telefone, porque isso facilita muito para a gente conseguir mais informações, garantir que o Estado chegue a essas pessoas, garantir que essa política de Estado seja executada.
16: As ações de combate ao trabalho análogo à escravidão são coordenadas pela Auditoria Fiscal do Trabalho. As operações contam, em geral, com a participação da Polícia Federal, do Ministério Público do Trabalho, do Ministério Público Federal e da Defensoria Pública da União. Reportagem Gabriela Noronha.
14: Mulheres vítimas de violência doméstica que precisarem deixar o trabalho para se proteger, agora têm direito a um afastamento remunerado por até 6 meses.
15: O governo federal seguiu o parecer da Advocacia Geral da União após o entendimento do Supremo Tribunal Federal sobre a Lei Maria da Penha.
14: A medida não exige tempo mínimo de contribuição e o período de afastamento continua contando para a aposentadoria.
19: Mulheres vítimas de violência doméstica terão direito a afastamento remunerado de até 6 meses mediante determinação judicial. A medida, prevista na Lei Maria da Penha, cumpre decisão do Supremo Tribunal Federal para garantir segurança financeira às mulheres que precisam se afastar do trabalho para preservar a própria integridade e romper o ciclo da violência doméstica. A medida protetiva judicial, que determina o afastamento, será suficiente para viabilizar o pagamento, como explica a presidente do Instituto Nacional do Seguro Social, o INSS, Ana Cristina Silveira.
20: Então, denunciando e tendo uma medida protetiva do juiz criminal, ela consegue solicitar o benefício pelo aplicativo Meu INSS, pelo 135, ou pessoalmente nas agências do INSS. Ela consegue passar 6 meses longe do trabalho para poder refazer sua vida em outro local, caso necessário.
19: A mulher afastada não precisa cumprir período de carência para receber o benefício. Também não há desconto de contribuição previdenciária sobre o valor recebido, e o período é computado como tempo de contribuição para a aposentadoria. A secretária executiva do Ministério das Mulheres, Eutália Barbosa, fala sobre a importância do benefício.
21: A principal função dele é justamente garantir segurança, né? Porque a mulher não tenha que escolher entre a segurança da sua vida e a sua autonomia financeira ou acesso ao seu salário.
19: A presidente do INSS, Ana Cristina Silveira, explica que o órgão também poderá cobrar do agressor, por meio de ação regressiva, os valores pagos à vítima.
20: O parecer determina que vai haver ação regressiva para rever do agressor os valores que foram pagos pela Previdência. Então é uma medida muito positiva, porque além de acolher as mulheres, a gente faz com que os agressores eles paguem pelos seus atos, também financeiramente.
19: Para as mulheres que não são seguradas da Previdência, o benefício tem natureza assistencial. Neste caso, o pagamento será feito pelo Estado, pelo Distrito Federal ou pelo município indicado pelo juiz. Com locução de Thaís de Araújo, reportagem Cleide Lopes.
15: novas oportunidades para o setor industrial, estratégias de competitividade, inovação e os impactos do Acordo Mercosul-União Europeia.
17: O encontro Conexões Produtivas, promovido pela Apex Brasil, a Agência Brasileira de Promoção de Exportações e Investimentos, mostrou aos empresários a importância da abertura de novos mercados para produtos brasileiros.
15: O evento é voltado para grandes, médias e pequenas indústrias.
0: O Conexões Produtivas apresenta aos estados oportunidades para o desenvolvimento da indústria, com atenção às vocações locais para exportações a partir do Acordo Mercosul-União Europeia. Segundo a Apex Brasil, o mercado europeu reúne 27 países, com potencial de alcance de 780 milhões de consumidores. O encontro também debateu a estratégia do Brasil para expandir mercados e fortalecer a indústria diante do novo cenário internacional. O ministro do Desenvolvimento, Indústria, Comércio e Serviços, Márcio Elias Rosa, destacou a importância do país conquistar novos mercados.
1: Buscar a diversificação de mercados significa buscar oportunidades para a nossa atividade industrial comercializar fora do país, né? Para além da questão simplesmente do agronegócio, que já vende muito bem, nós estamos celebrando nesse ano a abertura de mais de 700 novos mercados para o agro, para a pecuária. Agora, para o setor industrial, para a indústria de transformação, para a indústria de manufatura, que é muito relevante, nós devemos buscar diversificação.
0: O evento também discutiu caminhos para ampliar a presença de empresas do Rio de Janeiro no mercado internacional. O presidente da Apex Brasil, Laudemir Miller, destacou o potencial do estado nas exportações.
22: E o estado do Rio de Janeiro tem uma diversificação da indústria muito forte, tem uma indústria de óleo e gás muito forte, tem uma indústria da moda muito forte, uma indústria metal mecânica muito forte, uma indústria automobilística muito forte. A gente está aqui para apoiar o empresário e a empresária do estado do Rio, principalmente os pequenos e os médios empresários, também os grandes.
0: Um levantamento identificou 602 produtos no estado com oportunidades de exportação. Em 2025, o Rio de Janeiro exportou mais de 48 bilhões de dólares para o mundo. Desse total, 20% das exportações do estado foram para a União Europeia. Reportagem Márcia Fernandes.
17: A financiadora de estudos e projetos, a FINEP, lançou a seleção pública do Programa Nacional de Incubadoras Tecnológicas de Cooperativas Populares.
15: Até 14 de janeiro, instituições de pesquisa podem apresentar projetos para desenvolver ou adaptar tecnologias voltadas à economia solidária.
17: As propostas devem ser feitas em parcerias com cooperativas, associações, organizações sociais ou redes de cooperação popular.
23: A chamada pública Proninc 2026 da FINEP, a financiadora de estudos e projetos, disponibiliza até 100 milhões de reais em recursos não reembolsáveis do FNDCT, o Fundo Nacional de Desenvolvimento Científico e Tecnológico. A proposta é transformar conhecimento e inovação em soluções para problemas concretos dos empreendimentos, como explica o secretário nacional de Economia Popular e Solidária, substituto do Ministério do Trabalho, Sérgio Godoy.
24: Tecnologias sociais que apoiam o combate à fome. São essas tecnologias que a gente está buscando.
23: As propostas devem estar diretamente ligadas à economia solidária e ser construídas de forma participativa. O gerente do Departamento de Infraestrutura e Tecnologias Sociais da FINEP, Guilherme Tulli, destaca o caráter obrigatório dessas parcerias.
24: Então precisa ter uma cooperativa, uma associação, uma organização da sociedade civil. Se não houver a inclusão dessas cooperativas populares, o projeto sequer é habilitado.
23: As propostas podem ser enviadas até 14 de janeiro de 2027. As regras completas estão no edital da chamada pública Proninc 2026, no endereço finep.gov.br. Reportagem Pablo Muniz.
15: Chegar na escola, entrar na sala de aula e estudar. Essa é a rotina diária de milhões de estudantes brasileiros.
17: Daqui a um mês, estudantes de todo o país farão a primeira prova do Exame Nacional do Ensino Médio, o Enem.
15: E cruzar os portões da escola onde vão realizar a avaliação pode representar algo bem maior, o passaporte para a entrada no ensino superior.
17: A preparação se intensifica entre os candidatos nessa reta final.
25: Há 2 anos, a estudante Isabelle Carvalho se prepara para o Exame Nacional do Ensino Médio. Ela quer fazer medicina e dedica todo o tempo que tem aos estudos. inclusive quando está no transporte público.
2: E às vezes me incomoda um pouco, porque parece que eu tô perdendo tempo no ônibus, aí eu coloco umas videoaulas para rodar, mas é a videoaula que eu já tô acostumada, eu meio que já revejo o conteúdo.
25: Com a condição rara de saúde, o estudante Miqueias José de Almeida Gomes vai buscar uma vaga em medicina. Ele quer ajudar pessoas que vivem em situação semelhante.
3: Eu tenho muito incentivo, não só da minha mãe, dos meus familiares, e também da médica, o qual faz o meu tratamento médico. É aí eu fazer esse curso de medicina, para que eu também possa alcançar outras vidas que possuem a condição rara, que é a trombastenia de Glanzmann.
25: Daqui a um mês, milhões de estudantes como Isabelle e Miqueias realizam a prova do Enem. São 2 dias de avaliação, 8 e 15 de novembro. No primeiro domingo, os estudantes respondem a 45 questões de linguagens e códigos e 45 de ciências humanas, além da redação. Já no segundo dia de prova, são 45 questões de ciência da natureza e mais 45 de matemática. Professor de cursinho preparatório há 10 anos, Rubenilson Cerqueira, dá dicas para essa reta final.
4: Estejam nesse momento de preparo, fazer muitas questões para poder fixar o conteúdo, mas é importante que tenha um momento de descanso, porque existe um equilíbrio ali entre você ter o conhecimento, mas se não tiver com a mente descansada, você não consegue colocar isso em prática.
25: Até lá, os inscritos devem ficar atentos às orientações oficiais, conferir o local de prova com antecedência e organizar os itens necessários para o exame, como documento oficial com foto e caneta esferográfica preta. Ricardo Cardoso, presidente substituto do INEP, lembra que até o fim do mês, todos os estudantes poderão conferir o cartão de inscrição.
5: Nós teremos, na última semana de outubro, a divulgação do cartão de confirmação de inscrição. A maioria dos estudantes concluídos escola pública já tiveram acesso, né, vão fazer o Enem na sua própria escola. Mas é importante acessar o sistema de inscrição para você ver com calma, com tranquilidade.
25: O Enem é uma das principais portas de entrada para a educação superior no Brasil. As notas do exame são utilizadas para a seleção de estudantes por meio do Sisu e do ProUni e também servem de requisito para o Fundo de Financiamento Estudantil. Para mais informações sobre o exame, o MEC disponibiliza o Guia do Enem, que pode ser acessado em gov.br/MEC. Reportagem Luana Karen.
15: E o Ministério da Educação oferece ferramentas digitais gratuitas para essa preparação. O aplicativo MEC Enem traz simulados e dicas de redação.
14: Tem também o MEC Idiomas para inglês e espanhol. E o MEC Livros com mais de 25 mil obras.
15: E estão abertas as inscrições para a edição do Enem voltada para pessoas privadas de liberdade e jovens que cumprem medidas socioeducativas.
14: As inscrições devem ser feitas de forma exclusiva pelo responsável pedagógico de cada unidade.
15: Caso o participante precise de algum tipo de atendimento especializado, o pedido deve ser feito pelo responsável pedagógico no momento da inscrição.
14: Para mais informações, acesse gov.br/inep.
15: Escolas situadas em fronteiras com outros países podem aderir ao programa Escolas Interculturais.
14: A intenção é promover o enriquecimento linguístico e cultural de estudantes que moram nessas regiões e que convivem com culturas diferentes.
6: O Brasil faz fronteira com 10 nações e as escolas situadas nessas regiões enfrentam desafios relacionados à inclusão, diversidade linguística e integração cultural. E como forma de promover a educação que atende imigrantes e refugiados, o Brasil criou o programa Escolas Interculturais e de Fronteira. A diretora da escola, Silveira Martins, em Santana do Livramento, no Rio Grande do Sul, que faz fronteira com o Uruguai, Elisângela Dornelles, fala sobre a experiência com o programa.
7: Os nossos alunos convivem com as duas culturas. A partir disso, nós realizamos visitas às escolas, intercâmbios, encontros, participando de seminários, viagens internacionais, atividades culturais.
6: A iniciativa prevê apoio financeiro para projetos pedagógicos desenvolvidos em cooperação com escolas de países vizinhos. A coordenadora-geral da Secretaria de Articulação Intersetorial do Ministério da Educação, Jesuína Leclerc, explica como as escolas podem participar.
26: A partir da indicação de suas respectivas secretarias de educação,
8: realizar o seu plano de atendimento. A escola passará a receber R$25 mil para poder dar início às suas atividades ou dar continuidade.
6: As cerca de 70 escolas de fronteira interessadas em fazer adesão ao programa devem acessar a página do Ministério da Educação em gov.br/MEC. Reportagem Cleide Lopes.
15: A previsão é que os programas interculturais sejam desenvolvidos a partir de novembro deste ano.
14: Professores e instituições de ensino de todo o país têm até o dia 12 de outubro para se inscreverem na primeira edição do Prêmio Brasil de Ensino de Matemática.
15: O concurso vai premiar até 20 iniciativas que se destacam por melhorar o aprendizado da disciplina nas salas de aula.
9: É a primeira edição do Prêmio Brasil de Ensino de Matemática na Educação Básica. A iniciativa busca valorizar experiências que contribuam para a aprendizagem e para a equidade na educação básica. O diretor-geral do Instituto de Matemática Pura e Aplicada, Marcelo Viana, explica que a premiação deve produzir subsídios técnicos para políticas educacionais.
11: Existem práticas que são realizadas aqui e lá por um professor, uma professora, que são exitosos e indicam caminhos, mas para isso é preciso que esses bons exemplos sejam conhecidos e sejam divulgados.
9: O prêmio vai contemplar duas categorias: docentes e instituições. Sumaia Almeida Ramos é professora de matemática em Petrolina, Pernambuco. Para ela, mais que reconhecimento, o prêmio representa a valorização do trabalho docente.
12: A partir do momento em que eu começo a mostrar que estamos vendo, estamos buscando esses profissionais, isso pode incentivar para os professores que possivelmente estejam desestimulados a quererem desenvolver projetos também.
9: As propostas selecionadas integrarão o Caderno Nacional de Práticas Exitosas, que contribuirá para a disseminação de práticas de referência no ensino de matemática. As inscrições estão abertas até 12 de outubro pelo endereço candidaturas.impa.br. Reportagem Luciana Colares de Holanda.
14: O cultivo de flores é uma atividade que requer cuidado, experiência e atenção às condições climáticas.
15: E um projeto da Universidade Federal de Santa Maria está levando conhecimento científico e capacitação gratuita para quem quer empreender nesse ramo.
14: A iniciativa já alcançou mais de 500 famílias do Rio Grande do Sul. Confira os detalhes no quadro Ciência na Prática.
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18: Transferir conhecimento científico e técnicas de produção para aumentar a sustentabilidade e o lucro no campo. Essa é a missão do projeto Flores para Todos, uma iniciativa da equipe Fenogled do Programa de Pós-Graduação em Agronomia da Universidade Federal de Santa Maria, no Rio Grande do Sul.
26: O projeto Flores para Todos, ele tem por objetivo formar novos produtores profissionais de flores. Nós passamos dessa fase de as flores serem uma alternativa e sim uma fonte principal de renda dentro da propriedade.
18: As espécies cultivadas pelo projeto são adaptadas para o plantio a céu aberto durante todo o ano. Isso reduz os custos de produção e aproveita o alto potencial de lucro que o mercado de flores oferece, até mesmo para pequenas propriedades.
26: As flores são parte do setor da horticultura e a principal característica desse setor é uma alta rentabilidade por metro quadrado. E por isso que se encaixa perfeitamente na pequena propriedade, onde às vezes em 30 metros quadrados a família tira um faturamento muito bom.
18: Além de movimentar o agroturismo, a iniciativa oferece consultoria gratuita que ensina o produtor a vender o seu produto, garantindo renda e reduzindo um problema antigo das comunidades rurais, a permanência da juventude no campo.
26: A gente fornece as sementes ou as batatinhas sem custo e a partir daí dá todas as orientações, desde o plantio até a colheita, pós-colheita e orientações de venda. E isso está fazendo a diferença na sucessão familiar do campo. O jovem só fica atraído se tiver renda. E a partir dali ele compra novas sementes, novas batatinhas de alta qualidade genética para dar seguimento de forma independente.
18: Acompanhe os resultados do projeto Flores para Todos na página da Universidade Federal de Santa Maria. E esse foi o Ciência na Prática. Esse episódio contou com a produção de Raquel Mariano e edição de Edinaldo Júnior. E nosso encontro com o Saber Científico volta na próxima semana. Até lá!
15: Quem trabalha na educação infantil já pode consultar os livros que poderão chegar às escolas.
14: O Guia do Programa Nacional do Livro Didático está disponível e reúne obras para o ensino e materiais de apoio aos professores.
15: Agora, escolas e professores podem se preparar para escolher os livros que vão usar nos próximos anos.
1: O Ministério da Educação divulgou o resultado final da avaliação das obras do PNLD, o Programa Nacional do Livro e do Material Didático para os Anos Iniciais do Ensino Fundamental. As obras têm o objetivo de apoiar a formação continuada e o trabalho pedagógico dos professores, principalmente em temas ligados à alfabetização. Elas fazem parte do acervo da biblioteca.

0: gov.br. Reportagem Thalita Albuquerque. E atenção, candidatos do primeiro concurso público nacional unificado.
1: Foi publicada a terceira convocação dos aprovados em lista de espera para vagas temporárias no Ministério do Trabalho e Emprego.
0: Agora, os convocados precisam cumprir a etapa documental e acompanhar a publicação da lista definitiva, prevista para novembro.
1: A documentação deve ser apresentada pela plataforma sougov.br entre 20 e 27 de outubro.
0: O candidato que não apresentar os documentos exigidos no período estabelecido perde os efeitos da convocação.
1: Para mais informações, acesse gov.br/gestão, sem o tio.
0: E essas foram as notícias do governo federal.
1: Uma realização da Secretaria de Comunicação Social da Presidência da República.
0: Com produção da empresa Brasil de Comunicação.
1: Fique agora com as notícias do Poder Judiciário e do Congresso Nacional. Boa noite.
0: Boa noite, até amanhã.
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4: STF valida lei do Paraná que amplia gratuidade em estacionamentos para pessoas com deficiência.
5: TSE anula votos recebidos por Antony Garotinho na disputa pelo governo do Rio de Janeiro.
4: Furto de carro com chave na ignição enquanto segurada abre a porta de casa não afasta cobertura securitária.
5: Boa noite, eu sou Marcela Luiza.
4: Eu sou Walter Lima.
5: O Supremo Tribunal Federal decidiu que é constitucional uma lei estadual que amplia a gratuidade em estacionamentos para pessoas com deficiência.
4: A decisão foi tomada na sessão plenária desta quinta-feira. Marta Ferreira.
6: No Paraná, as regras sobre estacionamento para pessoas com deficiência são regulamentadas pela Lei Estadual 18.419 de 2015. E pelas normas de trânsito nacionais. Dispositivos dessa norma asseguram às pessoas com deficiência um período de gratuidade equivalente ao dobro do concedido aos demais usuários. Nos estabelecimentos que não prevêem tempo mínimo gratuito, a norma garante ao menos 30 minutos de gratuidade, a fim de facilitar o deslocamento dessas pessoas.
7: A Associação Brasileira de Shopping Centers entrou com ação no Supremo Tribunal Federal pedindo que a lei seja considerada inconstitucional. A alegação é de violação ao direito de propriedade e aos princípios da livre iniciativa e da livre concorrência.
6: O relator é o ministro Nunes Marques. No voto, ele destacou que a finalidade predominante da lei é promover acessibilidade e inclusão social, matérias de competência legislativa concorrente. No mesmo sentido, votaram os demais ministros. O plenário, então, validou a lei do Paraná, entendendo que a norma promove acessibilidade ao garantir o dobro do período gratuito ou, na ausência de gratuidade, 30 minutos sem cobrança.
5: O Tribunal Superior Eleitoral anulou os votos recebidos por Antony Garotinho na disputa pelo governo do Rio de Janeiro.
4: A decisão, por maioria de 5-2, determinou a retotalização dos votos da eleição para governador, Guilherme Firmino.
8: Nesta quinta-feira, o Tribunal Superior Eleitoral rejeitou por unanimidade o pedido de desistência de recurso apresentado por Antony Garotinho. O TSE também manteve o indeferimento do registro de candidatura ao governo do Rio de Janeiro. Segundo o tribunal, Garotinho não tinha as condições de elegibilidade relacionadas à plenitude dos direitos políticos e à filiação partidária. Por 5-2, os ministros determinaram a anulação dos votos recebidos pelo candidato. Com isso, o tribunal determinou a retotalização da votação para governador do Rio de Janeiro.
5: Deixar carro aberto e com a chave na ignição apenas para abrir o portão de casa não afasta direito à indenização do seguro se veículo for furtado.
4: Esse entendimento é do STJ. Fátima Uchoa.
9: Após a seguradora negar a indenização do seguro veicular, a proprietária que teve o carro furtado nessa situação entrou com ação judicial, mas o Tribunal de Justiça de São Paulo negou o pedido. Já no STJ, os ministros entenderam que a conduta da mulher, adotada para guardar o carro em segurança o mais rápido possível, mesmo deixando a chave na ignição enquanto abria o portão de casa, não representa agravamento intencional do risco previsto em contrato que justifique a perda da cobertura do seguro. A relatoria foi do ministro Ricardo Vilas Boas Cueva.
5: O Tribunal Superior do

0: trabalho manteve uma indenização que uma faculdade terá de pagar a um professor e jornalista de Teresina, no Piauí.
1: A instituição de ensino usou imagens de televisão do professor sem autorização. O TST considerou o uso ilegal. Simone Moura.
2: A faculdade usou essas imagens em outdoors e nas redes sociais sem autorização. Para os ministros da oitava turma, a campanha teve alcance apenas local e por um período limitado. Foi fixado indenização de R$30 mil por danos materiais e R$40 mil por danos morais. A decisão foi unânime.
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0: Uma boa noite.
1: E até amanhã.
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0: Eu sou Paula Groba.
1: E eu sou Humberto Pinheiro.
0: E estes são os destaques de hoje do Jornal do Senado, que começa agora.
1: Senado conclui terceira sessão de discussão sobre a proposta que acaba com a escala 6x1.
0: Carros novos poderão ter alerta para evitar que crianças sejam esquecidas no banco de trás.
1: Projeto cria incentivos para startups que desenvolvem soluções de preservação ambiental.
0: Boa noite.
1: Boa noite.
0: O Senado realizou nesta quinta-feira a terceira sessão de discussão da PEC, que acaba com a escala 6x1. São necessárias 5 sessões de discussão antes da votação em primeiro turno. Se for aprovada, a proposta ainda terá de passar por discussões e votação em segundo turno. O texto reduz de 44 para 40 horas semanais a jornada máxima de trabalho sem redução de salário e garante 2 dias de descanso por semana. A mudança, no entanto, será gradual. 2 meses após a promulgação, a jornada passaria para 42 horas semanais, já com 2 dias de descanso. 12 meses depois, o limite chegaria às 40 horas.
1: Durante a terceira sessão, o senador Paulo Paim, do PT do Rio Grande do Sul, defendeu que a redução da jornada, sem diminuição dos salários, pode fortalecer a previdência social. Segundo ele, o fim da escala 6x1 pode estimular a formalização de trabalho e, com mais trabalhadores com carteira assinada, aumentar a arrecadação previdenciária. Paim também afirmou que a mudança pode beneficiar empregadores e empreendedores e defendeu que desenvolvimento econômico, valorização do trabalho, proteção social e políticas humanitárias caminhem juntos.
2: Quando reduzimos a jornada, ampliamos o emprego formal. Mais empregos formais significam mais trabalhadores contribuindo com a Previdência. Mais contribuintes significam mais arrecadação previdenciária.
0: E o Senado deve começar a analisar um projeto que obriga empresas a oferecerem produtos e serviços digitais voltados a pessoas idosas, com linguagem mais simples e recursos que garantam mais segurança nas transações.
1: O texto também prevê a capacitação de idosos para que eles aprendam a identificar fraudes e golpes em operações pela internet. Repórter Alexandre Campos.
3: No caso de produtos financeiros ofertados por instituições bancárias, as aplicações de internet, quando destinadas a pessoas idosas, devem disponibilizar uma espécie de botão de pânico para interromper operações fraudulentas e canal de contestação rápida para minimizar os prejuízos. A autora do projeto, a senadora Damaris Alves, do Republicanos do Distrito Federal, acredita que essas medidas são essenciais para essa parcela da população.
4: Então a gente quer que os aplicativos, especialmente de banco, do INSS, os aplicativos públicos, o do SUS, os aplicativos que a pessoa não vive mais sem eles, sejam mais acessíveis para pessoas idosas.
3: O projeto ainda prevê que essa parcela da população aprenda a identificar fraudes e golpes em operações na internet e torna crime o gerenciamento sem autorização expressa de bens de pessoas idosas e a apropriação de senha, chave criptográfica, token, assinatura digital ou qualquer outra credencial de acesso ou autenticação com o objetivo de auferir vantagem econômica.
0: Uma tecnologia simples pode ajudar a evitar uma tragédia. Um alerta no carro para lembrar pais e mães de que há uma criança no banco de trás.
1: É o que prevê um projeto da senadora Tereza Leitão, que determina a instalação do dispositivo em automóveis novos. Mais informações com a repórter Raíssa Abreu.
5: Um pai ficou de deixar o filho na creche pela manhã antes de ir trabalhar. Em vez disso, ele seguiu direto para o trabalho, estacionou o carro e esqueceu que a criança estava na cadeirinha, no banco traseiro. O bebê ficou trancado no carro fechado por horas e só foi encontrado no final da tarde, em parada cardiorrespiratória e sem sinais vitais. Tragédias como essa, que aconteceu em Santa Catarina em 2023, são mais frequentes do que se imagina. Não existem dados consolidados no Brasil, mas estudos feitos nos Estados Unidos indicam que cerca de 40 crianças morrem anualmente por terem sido deixadas em carros fechados sob altas temperaturas. Para a senadora Tereza Leitão, do PT de Pernambuco, uma das causas desse tipo de episódio é a exaustão. E aí, As mulheres, que precisam acumular a vida profissional com a vida doméstica, são também as que mais sofrem.
6: A carga de trabalho doméstico corresponde a 21 horas, mais de 21 horas semanais, enquanto a dos homens é de pouco mais de 11 horas. A exaustão física e mental que recai sobre essas mulheres é muito grande, porque a jornada não termina quando sai do emprego. Começa uma nova jornada.
5: Para prevenir esses acidentes, a senadora apresentou um projeto que obriga as fábricas de carros a instalarem um dispositivo de alerta contra a presença de pessoas e animais esquecidos no interior dos veículos, com sinais sonoros ou luzes de emergência. A mudança valeria apenas para veículos novos e a indústria automotiva teria 2 anos para adaptação às novas exigências. A proposta vai ser encaminhada às comissões temáticas.
0: E ligações de números desconhecidos podem ganhar um novo filtro nos celulares vendidos no Brasil. Um projeto em análise no Senado prevê que celulares vendidos no país tenham uma função para bloquear, rejeitar ou silenciar chamadas de números que não estão na lista de contatos.
1: A proposta quer dar ao usuário mais controle sobre as ligações que recebe. A reportagem é de Yasmin Rodrigues.
7: O autor do projeto, o senador Stevenson Valentim, do Podemos do Rio Grande do Norte, argumenta que as chamadas indesejadas são um problema frequente para os consumidores e podem estar associadas a práticas abusivas e tentativas de golpe. A medida valeria para aparelhos comercializados no território nacional. A ideia é permitir que o próprio usuário escolha como lidar com números desconhecidos, sem depender exclusivamente de serviços oferecidos pelas operadoras. O senador Laércio Oliveira, do PP de Sergipe, destacou o impacto desse tipo de chamada na rotina dos brasileiros.
8: A gente sofre quase todos os dias com essas empresas de telemarketing, essas companhias de telefonia importunando a vida do cidadão e da cidadã brasileira.
7: O projeto de lei foi apresentado nesta quarta-feira, dia 7 de outubro. Vai passar pelas comissões e plenário do Senado antes de seguir para a Câmara dos Deputados.
0: Um projeto pronto para votação na Comissão de Meio Ambiente do Senado pretende incentivar empresas que desenvolvem soluções para a preservação ambiental.
1: A proposta cria critérios para o reconhecimento das chamadas startups verdes e prevê prioridade no acesso a incentivos e financiamentos. Os detalhes com a repórter Marcela Cunha.
9: Empresas que desenvolvem tecnologias para reduzir a poluição, economizar energia ou reaproveitar resíduos poderão receber incentivos específicos para crescer no Brasil. É o que prevê um projeto que inclui as chamadas startups verdes na legislação brasileira. As startups são empresas jovens, geralmente ligadas à inovação, que desenvolvem novos produtos, serviços ou modelos de negócios. Pela proposta, serão consideradas verdes aquelas que oferecem soluções para problemas ambientais, como a emissão de gases que provocam o aquecimento global, o desperdício de recursos naturais e a geração de lixo. O autor da proposta, senador Fernando Dueire, do PSD de Pernambuco, explicou que a intenção é criar condições para o desenvolvimento dessas empresas.
10: Acreditamos que ao estimularmos essas startups, estamos não apenas criando novos negócios, mas investindo na qualidade de vida das futuras gerações e no fortalecimento de uma economia mais resiliente e sustentável.
9: O projeto prevê prioridade no acesso a programas de apoio técnico e financeiro, benefícios fiscais e editais públicos de inovação e sustentabilidade.
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1: Com a edição de Paulo Grob.
12: Boa noite. Projeto em debate na Câmara confere à assinatura digital o valor de reconhecimento de firma em cartório. A ideia é diminuir a burocracia e facilitar a vida do cidadão, sem perder a segurança nos documentos. Confira os detalhes na reportagem de Fabielle Pires.
13: Já pensou resolver pela internet uma burocracia que exige uma ida ao cartório? Um projeto em análise na Câmara dos Deputados quer facilitar esse processo e permitir que a assinatura digital tenha o mesmo valor do reconhecimento de firma. Antes de entender a proposta, é preciso entender como funciona a assinatura digital. Atualmente, assinaturas digitais são feitas com certificado da Infraestrutura de Chaves Públicas Brasileira, a ICP Brasil, um sistema oficial do país que garante a validade jurídica e a segurança de assinaturas e certificados digitais. Quando uma pessoa assina um documento usando um certificado digital da ICP Brasil, é possível verificar a identidade de quem assinou e a integridade daquele documento. O que ainda não acontece automaticamente, essa assinatura substitui o reconhecimento de firma em cartório nos casos em que ele é exigido. A proposta determina que os documentos assinados eletronicamente sejam equiparados aos documentos com reconhecimento de firma. Segundo o autor, deputado Rafael Prudente, do MDB do Distrito Federal, a assinatura digital diminui a burocracia no dia a dia do cidadão. O projeto que equipara a assinatura com certificado digital da ICP Brasil ao reconhecimento de firma foi aprovado pela Comissão de Ciência, Tecnologia e Inovação da Câmara e agora segue para análise da Comissão de Constituição e Justiça. Para virar lei, precisa ser aprovado pela Câmara e pelo Senado. Da Rádio Câmara de Brasília, Fabielle Pires.
1: Economia. Sóstenes Cavalcante, do PL do Rio de Janeiro, defende proposta para limitar os juros do crédito consignado de aposentados e pensionistas que recebem até 3 salários mínimos, além de beneficiários do BPC. O projeto determina que a taxa não poderá superar o IPCA, índice usado para medir a inflação oficial do país.
12: Sóstenes Cavalcante aponta que refinanciamentos feitos sem autorização aumentam a dívida de quem já tem parte da renda comprometida com os empréstimos. O texto também restringe a concessão desses descontos às instituições autorizadas e aos bancos públicos.
1: Carlos Veras, do PT de Pernambuco, defende projeto que autoriza a União a criar uma estatal para atuar na distribuição de combustíveis, biocombustíveis e gás de cozinha. Ele explica que a ideia é recompor a presença pública no setor para assegurar a soberania energética.
12: A proposta permite a recomposição estatal por meio da compra de ativos operacionais ou participações em refinarias e bases de distribuição. Para Carlos Veras, o projeto combate aumentos abusivos de preços e garante o abastecimento em regiões remotas e de vulnerabilidade social.
1: Jefferson Campos, do PL de São Paulo, é um dos signatários da proposta de emenda à Constituição que estabelece um teto de gastos para órgãos da administração pública.
12: A proposta fixa limites orçamentários para despesas com publicidade institucional e determina um teto para os gastos do Poder Legislativo e dos Tribunais de Contas. Jefferson Campos entende que a medida contribui para garantir maior responsabilidade fiscal na administração pública.
1: Transportes. A Comissão de Viação e Transportes aprovou um selo para premiar cidades que adotem boas práticas no trânsito. Saiba mais sobre o assunto na reportagem de Agui Pontes.
14: A Câmara dos Deputados debate recompensar municípios que adotem boas práticas na gestão do trânsito. A Comissão de Viação e Transportes aprovou o projeto que institui o selo Município com Mobilidade Segura. O objetivo da medida é premiar as cidades que façam um bom trabalho na prevenção de acidentes. Menos de 40% dos municípios receberiam o selo hoje. O projeto de lei do deputado Amon Mandel, do Republicano do Amazonas, dá justamente um incentivo para as cidades que cumprem as diretrizes da Política Nacional de Mobilidade Urbana.

0: urbana. Mas não só, ela estabelece duas exigências: que o município possua um plano de mobilidade urbana e que esteja integrado ao Sistema Nacional de Trânsito previsto no Código de Trânsito Brasileiro. No primeiro caso, que pede a existência de um plano de mobilidade, 1.910 municípios já são obrigados a elaborar e aprovar um plano, mas desses, 79,6% não cumpriram a determinação legal. Para além disso, 63,2% de todos os municípios brasileiros pecam no segundo ponto, que é estar integrado ao Sistema Nacional de Trânsito. Para conseguir o selo, também se exige que programas, ações, campanhas e metas adotadas pelo município estejam alinhadas com o Plano Nacional de Redução de Mortes e Lesões no Trânsito e ao conceito Visão Zero, que busca um contexto em que mais nenhuma morte aconteça no trânsito. Com a implementação do projeto, o Poder Executivo definirá o órgão responsável pela concessão, fiscalização e divulgação dos municípios certificados. Segundo o deputado Amon Mandel, autor do projeto, o selo municipal surge como um instrumento de incentivo e reconhecimento para gestões comprometidas com práticas modernas de segurança. O selo, ainda segundo o deputado, contribui para promover a acessibilidade e prevenir mortes e lesões graves. O projeto será analisado pelas comissões de Desenvolvimento Urbano e de Constituição e Justiça e de Cidadania. Da Rádio Câmara de Brasília, Agui Pontes.
1: Delegado Caveira, do PL do Pará, apresentou o projeto que proíbe a exigência de vistoria veicular periódica baseada apenas no tempo de uso do automóvel. A proposta busca impedir cobranças recorrentes que penalizem motoristas e proprietários de veículos mais antigos.
2: Atualmente, a lei não estabelece a obrigação da vistoria, mas a proposta inclui a proibição de forma expressa no Código de Trânsito Brasileiro. Delegado Caveira argumenta que defeitos mecânicos representam menos de 7% dos sinistros em rodovias federais.
1: A Câmara analisa projeto que obriga a instalação de temporizadores regressivos em semáforos que tenham fiscalização eletrônica. A autora da matéria, Gleisi Hoffmann, do PT do Paraná, afirma que a medida torna o trânsito mais seguro, evitando frenagens bruscas, acelerações indevidas e decisões de risco nos cruzamentos.
2: Gleisi Hoffmann ressalta ainda que se o temporizador estiver com defeito, dessincronizado ou com baixa visibilidade, não poderá ser aplicada a multa pelo equipamento de fiscalização. A proposta dá aos órgãos de trânsito 60 dias para adequar os semáforos que já possuem fiscalização eletrônica.
3: Segurança Pública.
1: Guilherme Derrite, do PP de São Paulo, quer incluir entre os crimes hediondos as formas mais graves de homicídio, latrocínio e extorsão, cometidas por integrantes de organizações criminosas e milícias. A proposta amplia o tratamento mais rigoroso para crimes praticados nesse contexto.
2: Guilherme Derrite argumenta que esses delitos têm maior potencial de violência e intimidação e, por isso, devem receber o mesmo tratamento dado aos crimes mais graves previstos na legislação. O deputado reitera que a medida reforça o combate ao crime organizado.
1: Tornar imprescritível o crime de trabalho análogo à escravidão é o objetivo de projeto apresentado por Amanda Gentil, do PP do Maranhão. Se a mudança for aprovada, o passar do tempo não poderá impedir a responsabilização de quem cometer esse tipo de crime.
2: Amanda Gentil lembra que a Corte Interamericana de Direitos Humanos já determinou ao Brasil a adoção de medidas para impedir a prescrição desses crimes. A deputada avalia que a mudança pode reduzir a impunidade de casos em que a investigação e a responsabilização demoram a avançar.
1: O projeto de defensor Stélio Denner, do União de Roraima, inclui na Lei Maria da Penha o monitoramento eletrônico do agressor como medida protetiva de urgência em situações de alto risco à mulher. Segundo o deputado, a iniciativa visa conter a escalada do feminicídio no Brasil.
2: Pelo texto do defensor Stélio Denner, o juiz deverá observar novos critérios para conceder a medida protetiva, como casos de ameaça grave, histórico de agressões e perseguição. O texto também prevê a integração da tornozeleira eletrônica com mecanismos de alerta direto à
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1: Elmar Nascimento, do União da Bahia, defende o respeito às prerrogativas do Congresso e as garantias do devido processo legal na atuação dos órgãos de controle. O deputado reclama de interferências de outros poderes e ressalta a importância do contraditório e da ampla defesa.
2: Elmar Nascimento afirma que decisões sobre orçamento, emendas e mandatos devem respeitar o devido processo legal. Ele também afirma que os órgãos de controle precisam atuar dentro das competências definidas pela Constituição, sem criminalizar a política.
3: Saúde.
1: Fernando Monteiro, do PSD de Pernambuco, sugere a criação do Dia Nacional dos Técnicos e Auxiliares em Saúde Bucal, a ser comemorado em 20 de março. De acordo com o parlamentar, o projeto busca valorizar os mais de 230 mil profissionais da área registrados no país.
2: Fernando Monteiro acredita que a data vai incentivar ações educativas e científicas, além de impulsionar políticas públicas para fortalecer a odontologia no SUS. Ele sustenta que esses profissionais têm papel importante na prevenção de doenças.
3: Educação.
1: Avança na Câmara projeto que reserva recursos de bolsas educacionais para pessoas com deficiência. Os detalhes com a repórter Silvia Munhato.
5: A Comissão de Defesa dos Direitos das Pessoas com Deficiência da Câmara dos Deputados aprovou proposta que destina um percentual dos recursos do FNDE para bolsas e outros tipos de auxílios para estudantes com deficiência. O percentual deverá ser regulado pelo Executivo. Hoje, a legislação permite ao FNDE, o Fundo Nacional de Desenvolvimento da Educação, conceder bolsas de estudo, bolsas de permanência e ressarcimento de despesas a estudantes, mas não prevê reserva para grupos específicos. A versão original do projeto destinava o benefício apenas aos estudantes surdos, mas foi ampliada durante a avaliação pela Comissão de Educação. O relator na Comissão de Defesa dos Direitos das Pessoas com Deficiência, deputado Rodrigo Hollenberg, do PSB do Distrito Federal, fez novo ajuste no texto.
6: Entendemos, porém, que não há motivo para a redação do substitutivo mencionar diretamente apenas as pessoas surdas ou pertencentes ao transtorno do espectro autista. Por essa razão, propomos um substitutivo que unifica a aplicação do dispositivo legal em benefício de todas as pessoas com deficiência por meio de remissão simples à Lei Brasileira de Inclusão das Pessoas com Deficiência.
5: O relator citou dados do Censo da Educação Superior de 2024 que mostram que os maiores grupos de estudantes com deficiência matriculados no ensino superior são pessoas com deficiência física, 30,5%, baixa visão, 22,8% e transtorno do espectro autista, 16,7%. A proposta que reserva recursos de bolsas educacionais para pessoas com deficiência será analisada agora pelas comissões de Finanças e Tributação e de Constituição e Justiça. Da Rádio Câmara de Brasília, Silvia Minhato.
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3: Votação.
2: Os deputados analisam projeto que obriga os postos a detalhar a composição do preço dos combustíveis na nota fiscal. O texto pode ser incluído na pauta de votações, como informa o repórter Antônio Vital.
11: Está pronto para ser votado no plenário da Câmara projeto que obriga os postos de combustíveis a detalhar na nota fiscal todos os componentes do custo da gasolina, do etanol e do diesel para o consumidor. De acordo com a proposta apresentada pelo deputado licenciado Guilherme Boulos, a nota fiscal deverá conter informações como o custo inicial do combustível para o produtor ou importador, o custo do biocombustível adicionado à gasolina, o lucro da distribuidora e do dono do posto, bem como o valor dos tributos federais e estaduais. Produtores, importadores e distribuidores também ficam obrigados a fornecer as mesmas informações em suas notas fiscais. O objetivo, de acordo com o autor, é permitir identificar a composição do custo final, o que seria bom para a concorrência e para o consumidor, que poderia assim agir como fiscal em caso de abusos. O projeto ganhou regime de urgência, o que permite que seja votado diretamente no plenário da Câmara, sem passar pela análise das comissões permanentes da Casa. O regime de urgência foi aprovado de maneira simbólica, mas provocou discussão no plenário. Para o deputado Gilson Marques, do Novo de Santa Catarina, não tem como dono do posto de combustíveis saber todos os componentes do preço.
12: Transparência é sempre positiva, mas a minha preocupação aqui, entre outras, é o seguinte: informe na nota fiscal toda a composição do preço dos combustíveis e do GLP. O posto de combustível não tem essa informação, não tem como ele ter essa informação. Toda a composição do custo de cada componente, de cada pessoa, de onde veio a importação, ele não tem essa informação hoje.
11: Já a bancada aliada ao governo defendeu a proposta, como disse o deputado Tarcísio Mota, do PSOL do Rio de Janeiro.
13: Ele é singelo, ele diz, na nota fiscal da produção da compra do combustível ou do gás, deverá haver discriminado aquilo que é o custo do produto que vem, né, o custo da produção daquela mercadoria, do combustível, e também os custos de impostos e os custos, inclusive o lucro que está vindo das próprias refinarias. Há que se lembrar que o processo de privatização das refinarias no Brasil resultou num processo de encarecimento do combustível.
11: Ainda não há data para votação no plenário da Câmara do projeto que obriga os postos de combustíveis a detalhar na nota fiscal todos os componentes do custo da gasolina, do etanol e do diesel para o consumidor. Rádio Câmara de Brasília, Antônio Vital.
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1: João Cury, do MDB de São Paulo, defende proposta que estende a imunidade tributária às entidades esportivas sem fins lucrativos. A medida que para organizações dos movimentos olímpico, paralímpico, clubístico e educacional, as instituições de educação e assistência social.
2: A iniciativa, que tem o apoio de João Cury, visa fortalecer o desenvolvimento de atletas e contribuir com a saúde pública. Ele acredita que a imunidade sobre impostos de patrimônio, renda e serviços garante maior estabilidade financeira para as entidades formadoras.
1: Projeto de Saulo Pedroso, do PSD de São Paulo, define quem pode ser considerado representante de uma organização esportiva privada nos casos de corrupção no esporte. Entram nessa definição dirigentes, diretores, administradores e procuradores que exerçam poderes de representação.
2: Saulo Pedroso explica que a medida pretende dar mais clareza à aplicação da lei e evitar interpretações diferentes sobre quem pode responder pelo crime de corrupção privada no esporte. Ele ressalta que o projeto não institui um novo crime nem altera as penas previstas atualmente.
1: Proposta de delegado Éder Mauro, do PL do Pará, estabelece o sexo biológico registrado no nascimento como único critério para definir a categoria de atletas em competições esportivas promovidas pelo poder público.
2: O texto também inclui competições estudantis e prevê a apresentação de documentos para comprovação. Delegado Éder Mauro alerta que atletas que competirem em categoria diferente da correspondente ao sexo de nascimento poderão ser excluídos, perder premiações e sofrer suspensão de até um ano.
1: Márcio Bioc, do MDB do Rio Grande do Sul, defende a aprovação de projeto que institui 8 de novembro como Dia Nacional do Fisioterapeuta Esportivo. Autor da proposta, ele ressalta a importância dos profissionais na prevenção de lesões e na recuperação de quem pratica atividades físicas.
2: Márcio Bioc avalia que a homenagem também pode ampliar conscientização sobre a prática segura de exercícios. O deputado explica que a data escolhida marca a fundação da Sociedade Nacional de Fisioterapia Esportiva e o reconhecimento oficial da especialidade no país.
1: Termina agora o Jornal Câmara dos Deputados, produzido pela Rádio Câmara, com trabalhos técnicos de Everson Urani e apresentação de José Carlos Andrade e Márcio Aquilissardi. Uma boa noite para você.
2: Uma ótima noite. A Voz do Brasil volta amanhã.
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